0: Desmatamento. Atualmente, 8 milhões de propriedades estão inscritas no Cadastro Ambiental Rural. De acordo com Gabriela Gonçalves, coordenadora-geral da gestão do SICAR, o registro é obrigatório, gratuito e dá oportunidades para quem vive no campo.
1: É muito importante estar com o cadastro em dia e acompanhar as notificações da Central do Proprietário Possuidor, porque o Cadastro Ambiental Rural ele é obrigatório para o acesso ao crédito, ele também traz melhores condições de acesso ao crédito quando ele está regularizado, então é necessário e vale muito a pena acompanhar o Cadastro Ambiental Rural através da Central do Proprietário Possuidor.
0: Produtores do Acre, Rondônia, Pará, Tocantins, Mato Grosso, Mato Grosso do Sul, Goiás, Bahia, Espírito Santo, São Paulo e Santa Catarina devem acessar os cadastros ambientais do próprio estado para checar pendências. Todos os demais vão encontrar as informações no sistema federal, car.gov.br. Reportagem Graziele Bezerra.
2: E produtores rurais podem procurar na Embrapa orientações sobre as mudanças climáticas causadas pelo El Niño.
3: As previsões climáticas indicam mais chuva e temperaturas acima da média para a região sul do país nos próximos meses.
2: Diante desse cenário, produtores rurais podem adotar medidas de planejamento para reduzir os impactos nas lavouras e na pecuária.
4: O El Niño deve permanecer até o início de 2027 e trazer mais chuva, maior nebulosidade e temperaturas acima da média para a região sul do país. Mas, segundo especialistas, conhecer o fenômeno com antecedência permite reduzir riscos no campo. Orientações técnicas voltadas às principais atividades agropecuárias da região reúnem recomendações que podem auxiliar os produtores nesse planejamento, explica José Reinaldo Moraes, pesquisador da Embrapa Clima Temperado.
5: Ele reúne aí recomendações específicas para grãos, fruticultura, silvicultura, horticultura, pastagem, né, diversas aí, né, tipos de manejo, sempre com base no histórico de eventos, né, anteriores que nós tivemos e também no conhecimento acumulado de anos, né, que a gente tem aí de convivência com esse fenômeno.
4: O documento recomenda que o produtor acompanhe as previsões meteorológicas oficiais, respeite o zoneamento agrícola de risco climático, planeje os investimentos e considere a contratação do seguro rural. A orientação é adaptar o manejo de acordo com cada cultura, já que os efeitos do El Niño variam entre lavouras e sistemas de produção. Nos cereais de inverno, como trigo, cevada e aveia, a atenção deve ser redobrada com doenças e com o planejamento da colheita. Para soja, milho e arroz irrigado, o foco está na drenagem das áreas, conservação do solo e monitoramento fitossanitário, para detectar pragas e doenças. Já na fruticultura, o excesso de chuva pode favorecer erosões, doenças e até comprometer a produtividade dos pomares. O pesquisador José Reinaldo da Embrapa ressalta que planejar pode evitar grandes perdas no campo.
5: Quanto antes o produtor incorporar essas orientações, né, no planejamento da sua safra, menor tende ele a sofrer os impactos financeiros, né, que pode levar o El Niño.
4: Além das recomendações para cada atividade, prevenir perdas começa antes mesmo da chegada das chuvas. O acompanhamento das informações climáticas e a adoção de práticas já conhecidas pela pesquisa ajudam o produtor a tomar decisões mais seguras e aumentar a capacidade de enfrentar os desafios provocados pelo El Niño. Reportagem Pablo Mundim.
3: E a chegada do El Niño com previsão de mudanças climáticas acendem o alerta dos cuidados para evitar doenças transmitidas por insetos e mosquitos, como dengue e chikungunya.
2: Altas temperaturas e maior volume de chuva em algumas regiões podem favorecer a circulação do mosquito Aedes aegypti a partir do segundo semestre desse ano.
3: E o Ministério da Saúde recomenda que estados e municípios intensifiquem as ações de vigilância e controle. Saiba mais com Diego Freitas.
6: O Ministério da Saúde emitiu uma nota técnica em que alerta estados e municípios para a possibilidade de aumento na transmissão de arboviroses, como dengue e chikungunya, em razão da previsão de ocorrência do fenômeno El Niño ao longo do segundo semestre deste ano. Segundo projeções citadas no documento, o aumento das temperaturas e das chuvas em algumas regiões e os períodos de seca em outras áreas podem favorecer a proliferação do mosquito Aedes aegypti. A estimativa é de cerca de 1 milhão e 700 mil casos de dengue em 2027, considerando cenários climáticos que ainda podem ser atualizados. A orientação é reforçar as ações de vigilância e controle, com bloqueio da transmissão nos primeiros casos identificados, reorganização das atividades dos agentes de combate às endemias e adoção das medidas de controle do vetor. A população também deve eliminar possíveis criadouros do mosquito, observar os sintomas das arboviroses e procurar atendimento de saúde ao surgimento dos primeiros sinais da doença. Para acompanhar os alertas, basta acessar o portal info.dengue.mate.br. Diego Freitas, para a Voz do Brasil.
2: Os Estados Unidos anunciaram novas tarifas de importação a produtos brasileiros.
3: E o governo brasileiro acaba de divulgar nota contestando a decisão.
2: A repórter Luana Karen está aqui no estúdio da Voz do Brasil e tem mais informações para a gente. Boa noite, Luana.
7: Boa noite, Luciana e Ellen. Boa noite aos ouvintes da Voz do Brasil. Olha, em nota divulgada há pouco, o governo brasileiro rechaçou a decisão do governo dos Estados Unidos de impor tarifas de 12,5% sobre produtos brasileiros. A nova tarifa está relacionada a investigações sobre trabalho forçado. De acordo com a nota assinada pela Secretaria de Comunicação Social da Presidência da República, ao longo da investigação, o Ministério do Trabalho e Emprego prestou explicações e forneceu farta documentação sobre a legislação brasileira e da atuação das autoridades aduaneiras para coibir importações de bens produzidos por trabalho forçado. O documento afirma que o Brasil é reconhecido há décadas pela Organização Internacional do Trabalho, pelos fortes compromissos assumidos no combate ao trabalho forçado. Além do compromisso internacional com o combate ao trabalho forçado, o governo brasileiro cita o compromisso interno intensificado pelas políticas domésticas de fiscalização, prevenção, acolhimento das vítimas e combate ao trabalho escravo contemporâneo. A nota ainda destaca que o governo brasileiro responsabiliza as empresas e indivíduos, aplicando multas severas e mantendo um cadastro de lista suja de empregadores.
3: Luana, e o governo indicou quais são as medidas que deve tomar a partir de agora?
7: Indicou sim, Ellen. O documento afirma que o Brasil iniciará imediatamente os trâmites para acionar os instrumentos previstos na Lei de Reciprocidade, aprovada por unanimidade pelo Congresso Nacional, e levará o tema ao Mecanismo de Solução de Controvérsias da Organização Mundial do Comércio. Ellen e Luciana.
2: Luana, muito obrigada pela sua participação ao vivo aqui na Voz do Brasil.
3: O papel da ciência é transformar a realidade e trazer melhorias práticas para o dia a dia da sociedade.
2: Com essa missão, o Prêmio Jovem Cientista chega à sua 32ª edição, destacando a inteligência artificial para o bem comum.
3: O objetivo é reconhecer projetos de estudantes e pesquisadores que utilizem a inteligência artificial para reduzir desigualdades, proteger o meio ambiente e melhorar os serviços públicos no Brasil.
2: Para falar sobre o prêmio e como a ciência pode revolucionar o uso da tecnologia no nosso dia a dia, eu e Nazi Brum conversamos mais cedo com Olival Freire Júnior, presidente do Conselho Nacional de Desenvolvimento Científico e Tecnológico, CNPq. Vamos ouvir. Nós vamos conversar agora sobre ciência. Presidente, muito obrigada pela sua participação aqui na Voz Brasil.
8: Muito obrigado.
2: Para começar, vamos falar sobre o Prêmio Jovem Cientista. O que é esse prêmio?
8: É uma das ações mais tradicionais do CNPq. Ela tem quase 50 anos de existência. É uma iniciativa conjunta do CNPq com a Fundação Roberto Marinho. E temos também sempre um patrocinador master que pode variar ao longo do tempo. Atualmente é a Shell. Qual é a importância desse prêmio? Eu gosto de dizer que prêmios são importantes em todas as atividades humanas. Acabamos de ver um exemplo de um prêmio que foi um fracasso para nós brasileiros. Qual é o brasileiro que não ficou frustrado com a Copa do Mundo? E qual é o brasileiro que não ficou contente com o desempenho do Wagner Moura e da Fernanda Torres na premiação do cinema? Então, prêmios são importantes em quaisquer atividades e na ciência não é diferente. A particularidade desse prêmio, que é um prêmio para tentar fisgar um jovem promissor. Então não é o prêmio, não é um prêmio Nobel, não é o prêmio Álvaro Alberto, então não é o prêmio para o pesquisador já consolidado. Então é uma tentativa, nos mantendo na questão do futebol, de você olhar para a divisão de base e dizer aquilo ali tem futuro. Essa que é a ideia. Na última rodada, Nós premiamos várias pessoas, algumas delas foram tão destacadas que na comemoração dos 75 anos do CNPq, nós convidamos alguns deles, Emanuele, Elisângela, o Raul, para apresentarem seus trabalhos para aquele público, que era um público diversificado, que estava comemorando os 75 anos do CNPq.
9: Bom, presidente, esse ano, qual que é o tema do Prêmio Jovem Cientista e por que que ele foi escolhido?
8: Então, isso é muito importante porque o tema, ele orienta a escolha e orienta quem vai se candidatar, e a gente sempre busca um tema na fronteira da pesquisa. Já tivemos o tema, como no ano passado, o problema da mudança climática em escala global, e o tema desse ano é inteligência artificial relacionada ao bem comum. Esse dilema que o mundo inteiro hoje atravessa de uma transição tecnológica disruptiva, mas uma transição em que nós estamos preocupados com o modo como a sociedade incorpora e não se perde nessa transição.
2: E como é que o investimento em jovens talentos pode contribuir para esse desenvolvimento tecnológico, científico do país?
8: Veja, os prêmios, eles são importantes também pelo valor financeiro, pelas bolsas que são atribuídos. Mas eles também colocam luz sobre certos projetos. Eu falei dos projetos desse ano. Um dos projetos que eu posso reportar para vocês é um projeto que foi destacado. Era um projeto de você ter uma célula fotoelétrica portátil que aquele coletor de castanha na floresta amazônica, veja que eu estou falando de um produto que o Brasil vende para o mundo inteiro, não, Brasília Notes, aqui a gente chama de castanha do Pará, o pessoal do Acre, do Amapá vai me matar, né? Mas eu estou fazendo a ressalva, né? É a castanha do Brasil, né? Então o prêmio é um kit portátil que você carrega nas costas. Eu confesso para vocês que eu participei da entrega desse prêmio. Eu achei importante, mas eu não entendi a profundidade do impacto desse prêmio. Eu só compreendi tempos depois, numa viagem ao Amapá, e eu conversando com mais calma com o orientador da Manuele, e aí ele me explicou o tempo que o castanheiro passa sem contato telefônico, sem luz à noite, 40 dias, 60 dias. Então você veja que é algo que, é claro que ainda é um projeto, é um piloto, ainda precisa chegar, ter escala para chegar no mercado, mas é algo que impacta na vida dos povos da Amazônia e impacta na economia brasileira, porque é o pessoal que coleta um dos produtos de exportação do Brasil.
9: Então são projetos que podem fazer a diferença realmente, né?
8: Exatamente, exatamente.
2: E quem pode participar desse prêmio que vai falar de inteligência artificial, que é um tema tão atual, como o senhor disse, né?
8: Em princípio, porque o prêmio tem faixas, então, em princípio, todos os alunos do segundo grau, da universidade, aluno de mestrado, aluno de doutorado, um jovem pesquisador já com doutorado, todos esses podem se candidatar. Aí tem que olhar no edital qual a faixa em que ele se enquadra.
2: E vamos lembrar que o endereço, para quem tiver interesse no prêmio, é jovemcientista.cnpq.br.
8: Perfeito.
2: Todo mundo pode participar e tentar impactar, mandar projetos que impactem, né, a vida, não só do cientista, mas também do país, né, presidente?
8: E se tiver alguma confusão, bota lá no Google, Jovem Pesquisador CNPq, não vai dar outro endereço, é esse que você acabou de falar.
9: Agora, presidente, vamos falar rapidamente sobre a SBPC, a Sociedade Brasileira para o Progresso da Ciência, que começa agora. Como é que vai ser a participação do CNPq?
8: Veja, a SBPC é uma entidade da sociedade civil, até um pouco mais antiga do que o CNPq, né? Mas que tem tido um importante papel ao longo da história do Brasil. É a voz do cientista, que como sociedade civil se dirige à própria sociedade e ao governo. Então o CNPq sempre apoiou essa reunião da Sociedade Brasileira do Progresso da Ciência e sempre participou dessa reunião. Esse ano em Niterói, belíssima cidade, nós vamos participar com uma atração dentre outras, que essa atração eu queria chamar a atenção. Nós concebemos uma linha do tempo, a propósito dos 75 anos do CNPq, uma linha do tempo que dá corpo e voz ao lema dos 75 anos, que é Olhando Bem, tem CNPq. É a ideia de que em muitas das atividades de ciência e tecnologia que nós brasileiros nos orgulhamos, por vezes a gente não percebe que tem a marca do CNPq. Então, nessa linha do tempo, a gente vai encontrar, por exemplo, pesquisa de petróleo em águas profundas, tem o DNA do CNPq. A atividade do ITA, que permitiu a criação da Embraer, que hoje o Brasil tem a terceira empresa de aeronáutica do mundo, tem o DNA do CNPq. Citei esses exemplos, mas tem, eu diria, vários outros. O desafio do enriquecimento do urânio, o desafio de ter transformado o Brasil nessa enorme potência agrícola, tem lá o selo da Embrapa. Não? Então, por vezes, o selo do CNPq não aparece tão diretamente. É preciso olhar bem para ver o apoio do CNPq. Então, quem tiver a oportunidade de ir a Niterói, eu convido para que passe no estande do CNPq para ver essa linha do tempo.
2: Muito obrigada pela sua participação aqui na Voz do Brasil. A gente conversou com o presidente do Conselho Nacional de Desenvolvimento Científico e Tecnológico, Olival Freire Júnior. Muito obrigada, presidente.
8: Agradeço a vocês pela possibilidade de falar do CNPq, de falar da pesquisa no Brasil, e agradeço também, claro, à EBC e ao público que nos acompanhou.
3: E a consulta ao terceiro lote de restituição do Imposto de Renda 2026 será aberta nesta sexta-feira, dia 24 de julho.
2: Quem ainda não recebeu a restituição deve verificar se há inconsistências.
3: Saiba como verificar a restituição e resolver possíveis pendências.
10: A consulta ao terceiro lote da restituição do Imposto de Renda será liberada nesta sexta-feira, dia 24, a partir das 9 horas. Mais de 2 milhões e 700 mil contribuintes serão contemplados e o pagamento está previsto para o dia 31 de julho. Para saber se a sua restituição foi liberada, basta acessar o serviço Meu Imposto de Renda no site da Receita Federal ou consultar pelo aplicativo oficial do órgão em celulares e tablets. De acordo com a Receita Federal, cerca de 165 mil restituições não foram creditadas, porque o contribuinte informou o CPF como chave PIX para recebimento, mas não possui conta bancária vinculada a essa chave. Nesses casos, é possível cadastrar uma chave PIX CPF junto a uma instituição financeira, atualizar os dados pelo serviço Meu Imposto de Renda ou enviar uma declaração retificadora. Após o processamento, permanecerão pendentes apenas restituições que ficaram retidas em malha fiscal ou que apresentam inconsistências nos dados bancários informados para recebimento, como os casos relacionados à chave PIX. Thaís de Araújo, para a Voz do Brasil.
2: Atenção, microempreendedores individuais e microempresários.
3: A implantação do novo Cadastro Nacional da Pessoa Jurídica pela Receita Federal vai suspender temporariamente os serviços de abertura, alteração e baixa de empresas realizadas pelas juntas comerciais.
2: Até o próximo sábado, às 7 horas da manhã, a base do CNPJ fica disponível apenas para consultas.
3: No sábado, a base ficará totalmente indisponível, impossibilitando consultas e qualquer outra operação relacionada ao cadastro.
2: O prazo para o restabelecimento total dos serviços está previsto para segunda-feira, 27 de julho.
3: A emissão do novo formato do CNPJ alfanumérico está marcada para o dia 31 de julho.
2: E atenção, estudantes, termina amanhã o prazo para os pré-selecionados da primeira chamada do ProUni entregarem a documentação que comprova as informações de inscrição à instituição de ensino onde foram selecionados.
3: Neste segundo semestre, o programa oferece mais de 471 mil bolsas de estudos parciais e integrais em todo o país.
11: Os estudantes pré-selecionados no programa Universidade para Todos, o ProUni, do segundo semestre deste ano, têm até sexta-feira, dia 24, para comprovar as informações passadas durante a inscrição. A documentação exigida pode ser apresentada diretamente na instituição em que o aluno foi pré-selecionado. É responsabilidade do candidato verificar com a universidade os horários e locais para realizar a neste processo. A perda do prazo ou não comprovação das informações implicará na reprovação dos alunos. Quem não foi pré-selecionado nesta etapa poderá participar da segunda chamada do ProUni, prevista para o dia 5 de agosto. Também será possível manifestar interesse na lista de espera entre os dias 26 e 27 de agosto. A divulgação da lista ocorrerá no dia 1º de setembro e a comprovação das informações deve ser feita entre 1º e 14 de setembro. Nesta edição, o ProUni recebeu mais de 529 mil inscrições e ofertou 471.304 bolsas de estudo em 380 cursos de graduação. A iniciativa oferece bolsas de estudo integrais que cobrem 100% do valor da mensalidade e parciais, que correspondem a 50%. A iniciativa é realizada duas vezes ao ano. Mais informações em acessounico.mec.gov.br/ProUni. Thaisa Vitória para a Voz do Brasil.
2: O Ministério da Educação recebe até o dia 31 de julho a declaração do Censo Escolar 2026 e orienta gestores a preencherem os dados referente aos alunos da educação especial.
3: Eles podem acessar um guia do INEP com orientações específicas sobre oferta de atendimento educacional especializado.
2: Os dados devem ser fornecidos em educacenso.inep.gov.br.
3: E essas foram as notícias do Governo Federal.
2: Uma realização da Secretaria de Comunicação Social da Presidência da República.
3: Com produção da empresa Brasil de Comunicação.
2: Fique agora com as notícias do Poder Judiciário e do Congresso Nacional. Uma boa noite.
3: Boa noite e até amanhã.
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14: Decisão do Supremo Tribunal Federal permite retomada da cobrança de IPTU em Teresina, no Piauí.
15: STJ reafirma que quando a vítima de homicídio deixa filhos menores, essa consequência pode aumentar a pena base do condenado.
14: TSE orienta tribunais regionais a criarem parcerias com instituições especializadas para combater a desinformação eleitoral.
15: Boa noite, eu sou Marcela Luiza.
14: Eu sou Walter Lima.
15: O Supremo Tribunal Federal suspendeu o liminar do Tribunal de Justiça do Piauí, que havia interrompido a cobrança de IPTU na cidade de Teresina.
14: De acordo com a decisão do ministro Alexandre de Moraes, o município declarou que a queda da arrecadação poderia causar grave impacto na economia pública e comprometer a execução de serviços essenciais. Fernanda Porto.
16: Diante da urgência, o caso foi julgado pelo ministro Alexandre de Moraes, que está na presidência do STF nesta segunda quinzena de julho. Ao atender o pedido para restabelecer a cobrança do imposto, o ministro Alexandre de Moraes considerou o levantamento da Secretaria Municipal de Finanças de Teresina, que indica que a paralisação da cobrança do IPTU impactou em arrecadação de mais de 84 milhões de reais. Na decisão, o ministro Alexandre de Moraes ressaltou que o município demonstrou que a queda de arrecadação poderia causar grave impacto na economia pública e comprometer a execução de serviços essenciais.
15: Quando a vítima de um homicídio deixa filhos menores, essa consequência pode aumentar a pena base do condenado.
14: Esse entendimento foi reafirmado pelo Superior Tribunal de Justiça. Fátima Uchoa.
17: Agora, sob o rito dos recursos repetitivos, a terceira sessão do STJ fixou essa tese que deve ser observada por juízes e tribunais. De acordo com o relator ministro Reinaldo Soares da Fonseca, o fato de a vítima do crime deixar filhos menores pode repercutir no aspecto material e gerar impacto em questões emocionais, mas esse posicionamento não pode ser aplicado automaticamente porque transformaria uma circunstância judicial em fator objetivo de aumento da pena. Ainda segundo o ministro, não é necessário exigir a comprovação de impacto excepcional ou individualizado para os dependentes da vítima, sob o risco de se esvaziar a própria finalidade da análise dessa circunstância judicial.
15: O Tribunal Superior Eleitoral orienta tribunais regionais a criarem parcerias com instituições especializadas para combater a desinformação eleitoral.
14: A ação permitirá a ampliação da capacidade técnica da Justiça Eleitoral, garantindo segurança jurídica na análise de processos que envolvam desinformação e conteúdo gerado por inteligência artificial. Juliana Cariri.
18: Os acordos poderão prever o compartilhamento de metodologias, o acesso a profissionais especializados, laboratórios e ações de capacitação. O TSE ressalta que as parcerias não alteram as competências das autoridades judiciárias nem as garantias.
15: Tribunal Superior do Trabalho mantém decisão que anulou reintegração de metalúrgico demitido por justa causa.
14: O trabalhador foi dispensado após comentar em rede social sobre a empresa em que ele trabalhava. Marla Lacerda.
19: O metalúrgico havia sido reintegrado por decisão provisória em primeira instância, alegando que sofria de depressão e que não podia ser dispensado por motivo de doença ocupacional. Mas o TRT de Campinas, São Paulo, suspendeu a medida. O caso foi analisado então pela SDI2 do TST, que confirmou a decisão de segundo grau. Para o colegiado, ainda não há elementos suficientes para concluir que a demissão foi irregular. Os ministros destacaram também que a estabilidade pela doença ocupacional não impede a dispensa por justa causa. Portanto, a validade da demissão ainda será analisada na ação principal após a produção das provas necessárias.
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15: Uma boa noite.
14: E até amanhã.
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21: Eu sou Humberto Pinheiro e estes são os destaques de hoje do Jornal do Senado, que começa agora. Nova lei fortalece a produção nacional de medicamentos e vacina. Piso dos professores, frete rodoviário e renovação da CNH estão entre as medidas aprovadas pelo Senado. Emendas parlamentares para shows podem ser proibidas. Boa noite. Foi sancionada a lei que cria a Estratégia Nacional para o Desenvolvimento do Complexo Econômico Industrial da Saúde. A nova legislação busca fortalecer a produção nacional de medicamentos, vacinas, equipamentos e insumos médicos. O objetivo é reduzir a dependência do Brasil de produtos importados, ampliar a capacidade da indústria nacional e garantir mais segurança no abastecimento do sistema de saúde. A reportagem é de Patrícia Oliveira.
22: São mecanismos para incentivar empresas e instituições de pesquisa a desenvolver e fabricar esses produtos no país. A nova lei também amplia parcerias entre o governo, universidades e empresas e prevê linhas de crédito. Para o relator do projeto que deu origem à lei, senador Rogério Carvalho, do PT de Sergipe,

0: empresas e prevê linhas de crédito. Para o relator do projeto que deu origem à lei, senador Rogério Carvalho, do PT de Sergipe, a pesquisa tecnológica em saúde deve se voltar para soluções dos problemas brasileiros.
1: A pandemia de Covid-19 demonstrou que buscar a autossuficiência em fármacos, vacinas e equipamentos hospitalares é um dever do Estado para assegurar o direito constitucional à saúde.
0: A nova lei também altera normas do SUS e a lei de licitações para facilitar as compras públicas no setor de saúde.
2: No primeiro semestre de 2026, o Senado aprovou medidas provisórias que tratam do piso salarial dos professores da educação básica e do frete rodoviário de cargas. Os senadores também deram aval à renovação automática da Carteira Nacional de Habilitação. Repórter Pedro Pincer.
3: O Congresso Nacional aprovou medidas provisórias importantes, como a que reajusta o piso salarial dos professores da educação básica para R$ 5.130,63 em 2026, um aumento de 5,4% sobre o valor anterior, com ganho real de 1,5 ponto percentual acima da inflação. O texto aprovado estabelece novo cálculo para reajuste anual. A senadora professora Dorinha Seabra, do União do Tocantins, destacou a importância de valorizar o trabalho dos docentes.
4: Não tem educação boa, nem educação de qualidade, se os profissionais da educação não forem devidamente respeitados e valorizados. Esse é o nosso apelo para que, a partir do piso, as carreiras sejam reorganizadas nos diferentes municípios brasileiros e nossos estados.
3: Outro destaque foi a medida provisória que altera as regras e o cálculo do piso mínimo do frete rodoviário de cargas para considerar custos operacionais. A medida beneficia os caminhoneiros por estabelecer novas regras de regulamentação para empresas que contratem caminhoneiros para a realização de transporte rodoviário de cargas. Para o senador Stevenson Valentim, do Podemos do Rio Grande do Norte, a medida faz justiça e traz tranquilidade para a categoria.
5: Entendo que esse viés da multa já atingiu a sua pedagogia. E permanecer com essa injustiça é passar uma ideia de vingança e que não contribui em nada para a sociedade. É importante que o caminhoneiro esteja preocupado com a carga, com o seu horário de entrega, com a distância da família, com as condições das nossas rodovias.
3: Outra medida provisória aprovada no primeiro semestre do ano garante a renovação automática da Carteira Nacional de Habilitação de motoristas que, ao término da validade do documento, estiverem no Registro Nacional Positivo de Condutores. O cadastro mostrará o nome das pessoas que não tenham cometido nenhuma infração de trânsito nos últimos 12 meses.
2: E o Senado deve analisar a partir de agosto um projeto que cria o Prêmio Nacional da Educação Brasileira. A proposta busca reconhecer iniciativas de estados, municípios, escolas e estudantes que contribuam para melhorar a educação. O objetivo é valorizar boas práticas e incentivar ações que fortaleçam a educação em diferentes etapas, da educação infantil ao ensino médio. A proposta prevê categorias específicas para reconhecer experiências bem-sucedidas em todo o país. Os detalhes com o repórter Rodrigo Rezende.
6: O Senado deve analisar a partir de agosto um projeto que cria o Prêmio Nacional da Educação Brasileira. A ideia, apresentada pelo senador Camilo Santana, do PT do Ceará, reconhece estratégias e iniciativas para a promoção de avanços na melhoria da qualidade da aprendizagem na educação básica feitas por estados, municípios, escolas ou estudantes brasileiros. Camilo Santana, atual presidente da Comissão de Educação do Senado, ressalta que todas as formas de desenvolvimento da educação brasileira devem ser valorizadas.
7: Eu sempre digo que a educação precisa estar acima de qualquer questão político-partidária nesse país. Está em jogo a qualidade da educação para nossas crianças e jovens desse país. Temos muito ainda a fazer, muito caminho a ser percorrido.
6: O prêmio terá 8 categorias e regulamento posterior irá definir a forma de seleção dos vencedores. A proposta de criação do Prêmio Nacional da Educação Brasileira ainda será analisada pelas comissões do Senado.
2: Um projeto apresentado no Senado tipifica como ilícito o uso de emendas parlamentares para o financiamento de shows e apresentações artísticas. A medida pretende modificar a lei de improbidade administrativa para penalizar os gestores públicos infratores de maneira mais dura e até mesmo com a perda da função. Mais informações com o repórter Douglas Castilho.
8: Apresentado.

0: Assinado pelo senador Eduardo Girão, do Novo do Ceará, o texto prevê que o uso de emendas parlamentares para financiamento de shows e apresentações artísticas seja enquadrado como ato que causa prejuízo ao erário. Essa modalidade de infração tem também como sanções a perda dos direitos políticos por até 8 anos, multa de até 2 vezes o valor do dano causado e o ressarcimento integral dos danos verificados.
1: É um dinheiro que se evapora e que, se for em equipamentos para o hospital, fica lá por anos, por décadas, né? E esse projeto nosso visa normatizar isso e considerar como improbidade administrativa, com punição.
0: O autor do projeto justificou ainda que a medida pode combater o superfaturamento e os desvios que costumam ocorrer nesse tipo de transação. Além disso, segundo ele, haveria diversas vezes um conflito de interesses, pelo fato de gestores usarem dinheiro público para contratarem bandas ou grupos que têm eles próprios como empresários. O projeto aguarda a destinação para discussão nas comissões do Senado.
2: Mais de 158 milhões de brasileiros estão aptos a votar nas eleições de 4 de outubro. O número é o maior da história e representa um crescimento de mais de 2 milhões de eleitores em relação a 2022. No primeiro turno, os eleitores vão escolher presidente da República, governadores, 2 senadores, deputados federais, deputados estaduais e distritais. A reportagem é de Rodrigo Rezende.
3: 158 milhões e 700 mil pessoas devem decidir os mandatários dos próximos anos para a presidência da República, governos estaduais e distrital, Senado, Câmara dos Deputados e Assembleias Estaduais. Em relação às eleições de 2022, houve um acréscimo de 2 milhões e 200 mil eleitores. As mulheres representam quase 53% do eleitorado e cerca de 3 milhões e 500 mil eleitores têm 18 anos ou menos. O presidente do Tribunal Superior Eleitoral, ministro Nunes Marques, ressalta que a população brasileira é soberana para escolher seus representantes e definir o futuro do país.
4: O futuro da nossa democracia não será delineado por máquinas, mas pelos milhões de brasileiras e brasileiros que depositam nas urnas sua mensagem de esperança, traduzida no voto direto, secreto, universal e periódico.
3: Os 3 maiores colégios eleitorais estão na região Sudeste: São Paulo, com 34 milhões, Minas Gerais, com 16 milhões, e Rio de Janeiro, com quase 13 milhões de eleitores. 918 mil brasileiros vivendo no exterior estão aptos para votar.
2: O senador Wellington Fagundes, do PL de Mato Grosso, defendeu o projeto de lei que permite a destinação de emendas parlamentares da saúde para o atendimento pré-hospitalar realizado pelos corpos de bombeiros militares. Na análise dele, a proposta reconhece que esse serviço integra a rede de atendimento em saúde e amplia as responsabilidades de investimento na estrutura das corporações. Com trabalhos técnicos de Josivaldo Souza, o Jornal do Senado fica por aqui. Acompanhe agora as notícias da Câmara dos Deputados. Boa noite.
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6: Câmara transforma em lei atendimento a brasileiras que vivem no exterior.
7: Herdeiros poderão retirar valores de até 40 salários mínimos sem inventário.
6: Comissão aprova inclusão digital de alunos com deficiência da rede pública.
7: Boa noite. A Comissão de Educação aprovou a criação da Política de Alfabetização Digital das Pessoas com Deficiência. A repórter Sofia Peçanha tem os detalhes da votação.
8: A Comissão de Educação da Câmara dos Deputados aprovou o projeto que institui a Política Nacional de Alfabetização Digital das Pessoas com Deficiência. Antes disso, o texto também foi aprovado pela Comissão de Defesa dos Direitos das Pessoas com Deficiência. A proposta tem como objetivo garantir o letramento digital de estudantes com deficiência da rede pública de ensino. Isso inclui desde o uso básico de computadores e internet, até ferramentas que auxiliam na comunicação, no acesso à informação e no desenvolvimento escolar. A relatora do projeto na Comissão de Educação, a deputada Maria Rosas, do Republicanos de São Paulo, destacou a importância da medida para promover a inclusão.
9: Aprovar essa política nacional de alfabetização digital, especificamente para as pessoas com deficiência, é um marco para que nós possamos trazer e falar na ação a pessoa com deficiência, dizendo: nós lutamos pela inclusão dos direitos da pessoa com deficiência.
8: Para isso, o projeto prevê a capacitação de professores e gestores, a adaptação dos métodos de ensino e investimento em infraestrutura tecnológica nas escolas, como equipamentos e conexão à internet. A ideia é que a tecnologia deixe de ser um obstáculo e passe a ser uma ferramenta de inclusão, como ressaltou a relatora ao afirmar que a transformação digital precisa considerar as necessidades de todos os estudantes.
9: A transformação digital da educação somente se realiza plenamente quando contempla a diversidade dos estudantes e assegura a eliminação de barreiras que dificultam o acesso à participação e aprendizagem das pessoas com deficiência.
8: A política de educação digital para pessoas com deficiência também estabelece que o desenvolvimento dos alunos e da instituição deverá ser acompanhado bimestralmente. Segundo o autor da proposta, o deputado Carlos Henrique Gaguinho, do União de Tocantins, com mais acesso e preparo, os estudantes com deficiência podem ter mais autonomia nos estudos, mais participação nas atividades escolares e melhores oportunidades no futuro, inclusive no mercado de trabalho. O próximo passo para a aprovação da Política Nacional de Alfabetização Digital das Pessoas com Deficiência será a análise pela Comissão de Finanças e Tributação. Da Rádio Câmara de Brasília, Sofia Peçanha.
5: Educação.
10: Bibo Nunes, do PL do Rio Grande do Sul, é autor do projeto que proíbe a aprovação automática de alunos não alfabetizados nos 3 primeiros anos do ensino fundamental. O texto altera a Lei de Diretrizes e Bases da Educação Nacional e aguarda análise pela Comissão de Constituição e Justiça.
11: Tem que saber ler e escrever, isso é o mínimo. Escola é para educar, que acima de tudo o objetivo das escolas é a educação. Se não for educação, não tem o menor fundamento. Espero que aprove para o bem da educação no Brasil. Não tem fundamento uma criança no primeiro, segundo, terceiro ano serem aprovados sem saber ler e escrever. Essa é a minha luta para melhorar, de fato, a educação no Brasil.
7: Bibo Nunes acredita que a promoção automática dos alunos serve apenas para melhorar indicadores educacionais. Na avaliação do deputado, a medida desestimula estudantes e professores, cria uma falsa sensação de aprendizado e compromete a qualidade da educação.
5: Justiça.
10: Comissão aprova a proposta que permite até 40 salários mínimos para a retirada de valores a herdeiros. A repórter Júlia Lopes explica a atualização dos valores.
12: A Comissão de Finanças e Tributação da Câmara dos Deputados aprovou um projeto que atualiza para até 40 salários mínimos, o equivalente hoje a R$ 64.840, o valor que poderá ser liberado a herdeiros sem necessidade de inventário em cadernetas de poupança e fundos de investimento. A proposta foi apresentada pelo deputado Celso Russomano, do Republicanos de São Paulo, e altera a lei que trata do pagamento a dependentes ou sucessores de valores não recebidos em vida pelo titular, como restituições no imposto de renda e outros tributos. A regra vale para casos em que não há outros bens sujeitos a inventário. No texto, o autor explica que, nesses casos, os herdeiros costumam utilizar os valores recebidos para cobrir despesas como impostos, custas judiciais e honorários de advogados, entre outros gastos. O relator da proposta, deputado Hildo Roche, do MDB do Maranhão, afirma que a atualização é necessária, porque a legislação atual utiliza como referência a obrigação do Tesouro Nacional, a OTN, que não existe mais, o que gera dificuldades de interpretação.
13: Essa regra já existia, só que como ele estava estipulado, referenciado em cima de um título do governo, que era a antiga OTN, e como a OTN não existe mais, não existia mais a referência de até quanto poderia ser pago de forma imediata para a viúva, ou para o viúvo, ou para o filho. Então isso impedia a evolução e a a facilidade e a rapidez da transferência desses recursos de uma conta para a conta do herdeiro. E isso é facilitado agora.
12: Além disso, a proposta altera o Código de Processo Civil para estabelecer que o juiz não poderá negar o pedido de gratuidade da justiça apenas com base na renda de um herdeiro ou na posse de um imóvel. O projeto, que busca atualizar o limite a ser retirado por herdeiros em cadernetas de poupança e outras aplicações no valor até 40 salários mínimos, segue em análise na Comissão de Constituição e Justiça. Da Rádio Câmara de Brasília, Júlia Lopes.
5: Economia.
7: A Câmara aprovou proposta que garante imunidade tributária aos templos religiosos e suas entidades filantrópicas, também sobre tributos incidentes no consumo de bens e serviços. Marcelo Crivella, do Republicanos do Rio de Janeiro, afirma que a medida regulamenta um direito já previsto na Constituição.
14: Essa é a grande, eu diria, notícia para os templos religiosos, é fazer com que a imunidade prevista na Constituição Federal se torne realidade com relação aos tributos que incidem no consumo de bens e de serviços. Essa PEC foi aprovada no plenário com 385 votos favoráveis, 93 votos contrários e 7 abstenções. Portanto, teve ampla maioria.
10: Na opinião de Marcelo Crivella, a medida pode reduzir os custos de igrejas e instituições beneficentes na aquisição de equipamentos e insumos utilizados em atividades religiosas, assistenciais e sociais. A proposta agora será analisada pelo Senado.
7: Depois de ser aprovado na Comissão de Constituição e Justiça, o projeto que aumenta o prazo para transferência de domicílio eleitoral está pronto para ser votado pelo plenário da Câmara.
10: A proposta também altera as regras para comprovação de vínculo com a localidade, como informa a repórter Silvia Munhato.
15: A Comissão de Constituição e Justiça da Câmara aprovou o projeto que amplia de 150 para 180 dias antes das eleições o prazo final para o pedido de transferência do domicílio eleitoral. Pelo texto, o tempo de residência mínima no novo município também muda de 3 para 6 meses. A deputada Júlia Zanatta, do PL de Santa Catarina, relatora do texto, foi favorável à mudança.
16: A prática do turismo eleitoral, a transferência fraudulenta de domicílio com fins meramente eleitoreiros, constitui uma burla que corrói a representatividade democrática e a soberania popular em sua dimensão municipal. O voto é o exercício de soberania localizado e a fraude de domicílio rompe o nexo da pertinência essencial entre o eleitor e a comunidade política local, cujos rumos ele pretende definir.
15: A proposta também altera a forma de comprovação de vínculo com a localidade. Será exigida a apresentação de comprovante de residência oficial em nome do eleitor, como contas de água, luz, gás, telefone fixo ou correspondência oficial de órgãos governamentais. A lei atual permite a comprovação por meio de declaração do próprio eleitor ou outros meios que forem considerados convincentes pelo juiz eleitoral. Da Rádio Câmara de Brasília, Silvia Munhato.
5: Desenvolvimento Regional.
7: Rodrigo Hollenberg, do PSB, teme que o empréstimo de 6 bilhões de reais feito pelo governo do Distrito Federal para cobrir o rombo do Banco de Brasília, no caso Master, comprometa a saúde e a educação públicas. Por isso, o deputado acionou a justiça em defesa de crianças e famílias atípicas.
17: Nós, então, oficiamos ao Ministério Público do Distrito Federal e Territórios, solicitando que determine que o governo do Distrito Federal faça concurso para orientadores educacionais para que essas crianças, esses jovens com deficiência, possam ser acolhidos adequadamente na rede pública de educação do Distrito Federal. Do mesmo modo, nós estamos solicitando ao governo do Distrito Federal que realize a contratação de médicos, de enfermeiros, de técnicos de enfermagem, que possam garantir o atendimento a essas famílias.
10: Presidente da Comissão de Defesa dos Direitos das Pessoas com Deficiência, Rodrigo Hollenberg, relata o drama de famílias atípicas sem atendimento adequado e lamenta a falta de concurso para orientadores educacionais no Distrito Federal desde 2017.
5: Previdência.
7: O tempo para a aposentadoria de policiais militares e bombeiros poderá ser reduzido. Uma proposta aprovada pela Câmara permite que os estados e o Distrito Federal editem leis locais para diminuir esse prazo. Confira na reportagem de Maria Neves.
18: Aprovado na Comissão de Constituição e Justiça da Câmara dos Deputados, projeto que reduz o tempo de serviço de policiais e bombeiros militares para ter direito à aposentadoria integral, pode seguir para o Senado. Pela proposta, os estados poderão editar legislação própria para reduzir em até 5 anos o tempo mínimo de exercício na função para receber proventos integrais. O autor do projeto, o deputado Júnior Amaral, do PL Mineiro, argumenta que a medida busca trazer justiça para policiais e bombeiros militares que trabalham em condições difíceis e são pouco valorizados.
19: Os profissionais de segurança pública no Brasil já sofrem com falta de retaguarda jurídica, já sofrem com falta de logística adequada para trabalhar, já sofrem com baixos salários. Então, essa questão da previdência é algo mínimo que a gente pode fazer aqui na Câmara dos Deputados para impedir que esses homens e mulheres sejam ainda mais desprestigiados, como infelizmente são historicamente no nosso país.
18: Atualmente, a lei exige 35 anos de serviço para militares receberem a aposentadoria com valor integral. Desse tempo, pelo menos 30 anos devem ser em atividades militares. Com o texto aprovado, o período mínimo de atividade militar poderá cair de 30 para 25 anos. Na regra de transição vigente, militares que ingressaram no cargo há mais tempo, antes de 2020 e ainda não cumprem os requisitos, têm de contar pelo menos 25 anos de serviço militar, mais um pedágio. Eles devem trabalhar mais 4 meses para cada ano que falta. A proposta também permite que os estados reduzam esse tempo de pedágio para 20 anos por lei local. Da Rádio Câmara de Brasília, Maria Neves.
10: Tarcísio Mota, do PSOL do Rio de Janeiro, apresentou projeto que estabelece regras para a aplicação de recursos dos regimes próprios de previdência dos servidores públicos. A proposta busca reduzir os riscos nas aplicações financeiras e aumentar a segurança do dinheiro destinado às aposentadorias.
20: Nós não podemos deixar que os institutos de previdência e os governos apliquem os recursos dos servidores em bancos que não têm condições de garantir a liquidez e garantir a rentabilidade e garantir que esses recursos não serão perdidos. Então a proposição desse PLP é de que os institutos de previdência de cada município brasileiro e dos estados brasileiros, eles tenham um limite, que 80% dos recursos dos servidores sejam obrigatoriamente aplicados em títulos que estão lastreados no Tesouro Nacional e em bancos públicos que dão garantia de que esse recurso não será perdido. E os demais 20% sejam aplicados em critérios muito rígidos de solidez dessas instituições financeiras.
7: Segundo Tarcísio Mota, a medida evita perdas em aplicações de alto risco e garante maior segurança aos recursos descontados de cada servidor. Ele argumenta ainda que o texto reduz a influência de interesses políticos e financeiros na gestão dos fundos previdenciários dos servidores.
10: Habitação. Padre João, do PT de Minas Gerais, defende a aprovação de projetos que incentivam cooperativas habitacionais a participarem do Minha Casa Minha Vida. Ele avalia que a contribuição dessas entidades pode ampliar o acesso à casa própria com unidades mais acessíveis e de melhor qualidade.
21: Então temos que continuar avançando e avançando também com a nossa relatoria, com o projeto de lei que garanta a autogestão. Ou seja, além da responsabilidade e disposição de estados, do Distrito Federal e municípios, a sociedade civil organizada em forma de entidade ou cooperativa poder não só construir as moradias na forma de autogestão, mas também outros equipamentos importantes para a comunidade.
7: Padre João observa que o déficit habitacional atinge quase 5 milhões e 700 mil famílias no país. Ele afirma que a autogestão dá segurança jurídica a experiências já existentes e permite incluir equipamentos comunitários nos empreendimentos habitacionais.
10: Segurança Pública. A Câmara aprovou proposta que transforma em lei o atendimento a brasileiras no exterior. Saiba mais sobre o assunto na reportagem de Paula Bittar.
15: A Comissão de Constituição e Justiça da Câmara aprovou uma proposta que transforma em lei a política de atendimento a brasileiras que vivem no exterior por meio dos Espaços da Mulher Brasileira. A iniciativa, desenvolvida pelo Ministério das Relações Exteriores em consulados brasileiros, oferece orientação e apoio especializado com prioridade a mulheres em situação de vulnerabilidade. Entre os objetivos da política estão o combate à violência doméstica, a orientação sobre direitos e o apoio à capacitação profissional, ao empreendedorismo feminino e ao aprimoramento educacional. O texto aprovado também prevê que o atendimento poderá contar com profissionais especializados e instituições parceiras em áreas como imigração, direito de família, legislação trabalhista e previdenciária, apoio psicológico e capacitação linguística, educacional e financeira. A proposta estabelece que a implantação dos Espaços da Mulher Brasileira ocorrerá de forma gradual, conforme a avaliação do Itamaraty. A prioridade será dada às localidades onde houver maior necessidade de reforço do atendimento às mulheres, conforme a disponibilidade de orçamento, funcionários e de espaço físico nas repartições consulares. De acordo com dados do Ministério das Relações Exteriores, a rede consular brasileira realizou 1.556 atendimentos a brasileiras vítimas de violência doméstica e de gênero no exterior em 2023. Segundo a relatora na comissão, deputada Maria do Rosário, do PT do Rio Grande do Sul, o projeto garante a segurança jurídica de uma prática que o Itamaraty já desenvolve com sucesso.
0: Os objetivos específicos da criação deste espaço da mulher brasileira é o combate à violência doméstica, é a defesa das imigrantes contra a discriminação e a orientação a elas para a salvaguarda dos seus direitos humanos, é garantir a sua capacitação, o apoio ao empreendedorismo feminino, o apoio ao respeito, o aprimoramento educacional. Então, estas mulheres brasileiras que vivem no exterior passarão a ter um apoio maior dentro dos consulados como mulheres. E esse trabalho, sinceramente, será muito importante para a valorização dessas mulheres e tranquilidade das suas famílias que se encontram aqui no Brasil.
15: O projeto que transforma em lei a política de atendimento a brasileiras que vivem no exterior por meio dos Espaços da Mulher Brasileira já pode ir diretamente para o Senado, a menos que haja recurso para votação antes pelo plenário da Câmara. Da Rádio Câmara de Brasília, Paula.

0: estamos lutando. O meu projeto estipula uma pena de até 12 anos de cadeia. O indivíduo que maltrata um animal tem que ficar encarcerado, de preferência trabalhando para pagar o próprio sustento. É assim que a gente trata criminoso, gente desalmada, que não tem coração, que maltrata os animais. Se esse projeto for aprovado, eu espero que seja, nós estamos lutando para isso, o criminoso que maltratar animal vai ficar 12 anos enjaulado, que é onde ele tem que ficar.
1: Delegado Palumbo argumenta que a legislação atual não consegue manter presos os autores de maus tratos. O parlamentar também destaca sua atuação em defesa da causa animal e cita outras iniciativas apresentadas por ele ao longo da vida pública.
2: Termina agora o Jornal Câmara dos Deputados, produzido pela Rádio Câmara, com trabalhos técnicos de Everson Urani e a apresentação de José Carlos Andrade e Luciana Vieira. Uma boa noite para você.
1: Ótima noite. 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
1: Meus queridões e queridonas, está no ar mais uma edição toda gostosa e cheia de sucessos do nosso Charme. Edição de quinta-feira, meu povo. Hoje, dia 23 de julho, mais um dia maravilhoso pra gente viver, mais uma oportunidade linda pra gente estar juntos, curtir sucesso. Eu vou compartilhar com você muitas dicas maravilhosas, informação de música, é tudo de bom. Receba, onde quer que você esteja, um carinho da nossa rádio na sua vida. Vamos nessa então? Ó, pra começar, Felipe Rodrigo e o sucesso Dois Gumes, que fala de um lado bom e um lado ruim de acabar com uma relação. Esse som é do projeto Velhos Hábitos.
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Davi. É mais uma sequência começando cheia de sucessos, de energia boa, de muitos sons pra você apreciar. Já já tem Turma do Pagode, Edson e Hudson, mas agora a vez é da dica especial pras meninas.

0: Minha linda, pra quem tem um estilo glamouroso, ousado e super fashionista, o casaco peluciado em estampa animal print é o aliado perfeito. Combine essa peça de oncinha com um vestido midi preto básico, junto com uma meia calça e um coturno pesado nos pés. E para dar o toque final de mestre, use uma bolsa de corrente em um tom bem vibrante. É um look lindíssimo, definitivo, para você marcar presença e brilhar no fim de semana.
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0: Escrito por Fátima Leão, ela é poderosa, né? Mais um som sertanejo que bomba nas paradas. Tem mais um encontro marcado e é já já. Vivemos somente a primeira sequência do Charme, tem muita coisa boa pra rolar. Continue conosco.
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2: Vem chegando mais uma sequência de sucessos agora com Felipe Araújo abrindo a sequência Estranho de Novo do EP Eu, Felipe Araújo, volume 1. Bora curtir o que é bom.
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0: Luz Amor Atriz. É mais uma sequência ficando pra trás, né? E esse som que a gente acabou de ouvir é do projeto Pé no Chão, Copo na Mão, da Luísa Martins. Depois do break, tem mais uma seleção, inclusive sons do passado pra gente recordar.
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2: Bora recordar, meus amigos. Separei pra você dois sucessos sertanejos do passado pra gente matar a saudade de uma forma bem animada aqui no Momento Flashback.
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2: De um passado não muito distante e recente, vou trazer pra você Delegada, som de Fernanda e Sorocaba.

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0: Dá o nosso momento flashback com a adrenalina de Luan Santana. Hoje a gente aproveitou para recordar dois sons sertanejos do passado, duas músicas incríveis que bombaram nas paradas, né? Não tá lá no fundo do baú, mas é num passado recente, que já não tá mais rodando nas rádios, né? A gente resgata nesse momento lindo para recordar junto com você. Bom demais! Agora tem o sucesso de Thalita Mel e Xande Avião, é o som Melzinho. Essa parceria que foi a primeira música de trabalho da cantora cearense. Thalita declarou que esse é mais um sonho conquistado, então bora ouvir esse sonho virando realidade com Melzinho.
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0: Encerrando essa sequência com Cristiano Araújo, As Lágrimas Vão Te Afogar, parceria com Fred e Fabrício. Esse som maravilhoso, essa gravadora que preservou a voz original do cantor gravado em estúdio, né? Criando uma homenagem emocionante. A gente ama, né? O que a tecnologia pode fazer também de especial pra gente que curtiu demais toda a carreira de Cristiano Araújo. Beijinho pra você que nos acompanha. Tem mais uma seleção já já pra você.
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8: Amigo, estou de volta, que alegria estar com você. Bem-vindos e bem-vindas, quinta-feira maravilhosa. Agora com Hugo e Guilherme, eles que lançaram em 2024 o DVD 062, gravado em Goiânia, a capital do sertanejo. E um dos destaques que a gente vai ouvir agora é Vazou na Braquiara, que a gente vai curtir nesse momento aqui no Charme.
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0: A sequência mais gostosa, mais linda, mais eclética do seu rádio está aqui no nosso Charme. Acabamos de ouvir Rio Negro e Solimões com Estrada de Chão. Tivemos Thiaguinho, tivemos Mariah Carey, tivemos o Guilherme e tem muito mais chegando por aí, meu povo. Não sai daí que já já tem mais Charme chegando.
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2: Charme já está de volta. Com licença, tô chegando com Ana Castela. Ela que lançou o sucesso É Que Eu Não Te Esqueci no álbum Fire Arena. E a letra fala sobre tentar fingir que superou um amor, mas acabou admitindo que ainda sente falta desse amor. Eita, dor de cotovelo. Bora então com Ana Castela.
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0: Brother, a sede 2021 tá solteira, mas não tá sozinha. Ivete Sangalo com a harmonia do samba. E agora, aquela dica esperta pra você.
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0: Minha lindona, atenção, o cabelo ruivo está com tudo nessa temporada e combina perfeitamente com os dias frios de inverno. Se você quer mudar o visual com estilo, a dica é unir a nova cor, que vai do acobreado ao avermelhado, a um corte marcante. E quem prefere um visual clássico, pode apostar em um Chanel reto iluminado. Já para as mais ousadas, um corte desconexo e assimétrico é o match perfeito com a autenticidade do ruivo.
3: Chanel.

0: Faz assim, ó.
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3: Meus queridos, tô de volta e agora separei um sucesso pra gente recordar. É o som Duvido Você Não Tomar Uma, lançado em 2016 pelas manas Simone e Simaria. E esse som faz parte do projeto Live, que foi indicado inclusive ao Grammy Latino de 2017. Essas meninas eram poderosas juntas, né? E agora separadas também. Então bora curtir esse som que é do melhor álbum de música sertaneja. É o sucesso de Simone e Simaria.
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0: Última Saudade, Henrique e Juliana, encerrando mais uma bela sequência. Fica por aí que tem mais.
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3: Já estamos de volta, agora tem Time, Thiago. Esse som, O Que Me Quebra. Essa parceria com Cleito e Romário. Essa música que fala da dor de ver o ex feliz com um novo amor. Sofre comigo, meu povo, Thaíme Thiago, com Cleito e Romário.

0: som de Traia Véia. É a música Lembrança Boa, essa linda letra que fala sobre guardar os momentos bons, mesmo depois que uma relação chega ao fim, né? Super madura essa letra de Traia Véia. Agora, meus amigos, tem dica chegando no Coisas e Trecos.
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0: Então, se você tá de boa, bebendo aquele vinho gostoso, e aí cai na sua roupa. Ai, ai, ai. Calma, hein? Não estrague o seu momento. Nada de desespero e nunca use água quente, que só faz a mancha fixar. O ideal é pressionar um guardanapo para tirar o excesso, colocar uma porção de sal por cima e depois lavar com água e sabão. Se a mancha já estiver seca, a dica de ouro é aplicar uma misturinha de vinagre branco com água ou o seu tira-manchas de preferência.

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0: Encerrando mais uma bela sequência com Marília Tavares e som lançado em 2024, Palavras de Perdão, do álbum Maturidade. Tem mais chegando já já, nosso Top 4 vem com tudo.
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0: Velho Testamento. Essa música que é só romantismo. Aliás, o romantismo que marcou a trajetória de Eduardo Costa, né? Então bora curtir Imagina Eu.
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0: o sucesso de Lola Young, Messi. Esse som que se tornou um fenômeno mundial está desde 2024 entre as mais tocadas, alcançou o topo das paradas em vários países e se tornou seu primeiro grande hit global. Lola Young bombando com o som Messi. Curtimos ainda Kleber e Cauã na número 2, Shabuz na número 3 e Eduardo Costa na número 4. Encerramos assim, desse jeito especial, o nosso charme. Beijo, beijo, beijo, fica bem e até amanhã com muito mais som pra você.
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3: E aí, tudo bem? Finalmente, sextou. Hoje, dia 24 de julho de 2026, vai começar o Brasileiraço. Esse programa incrível, do jeitinho que a gente gosta, né? As músicas nacionais incríveis, que só o Brasileiraço sabe fazer essa programação, não é? Começando hoje com Tuco Oliveira, Sem Perceber.
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0: Agridoce, dançando, Belchior, Apalo Seco e também Tuca Oliveira. Já já eu volto com mais Brasileiraço.
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0: Já estamos de volta. Tem Brasileiraço na sua sexta-feira? Paulo Ricardo, 2.

0: Fio Veras, a Poeira, Malu Magalhães, Deixa Menina, com a participação da saudosa Preta Gil e também Paulo Ricardo 2. O Brasileiraço volta já já, fique ligado.
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2: Já estamos de volta, tem Leila Pinheiro, Amor Certinho.

0: Caetano Veloso com Gilberto Gil, Ivete Sangalo, Drão. E a gente vai relembrar agora o sucesso Encontrar Alguém, da banda mineira Jota Quest. Ela faz parte do álbum de estreia da banda, lançado lá em 1996. Parece que foi ontem, né? Jota Quest, Encontrar Alguém.
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0: Leandro Léo, a lua que te dei aqui na programação do Brasileiraço. Volta já já.
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2: Tem mais Brasileiraço. Vício é uma canção da Manu Gavassi. Foi lançada no seu primeiro EP, Vício, de 2015. A música chegou a 1 milhão de reproduções no Spotify no dia 30 de maio de 2016, há 10 anos atrás. Manu Gavassi, Vício.
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0: Ana Carolina, Eu Não Paro, Elias Jack e também Manu Gavassi, Vício. Olha só, o Brasileirão está ficando por aqui. Uma ótima sexta-feira para vocês. Um excelente final de semana. Na segunda a gente se fala. Até!
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6: Oi, oi, tudo bem com vocês? Sextou hoje, 24 de julho, é sexta-feira e tem muita música romântica aqui no Romance, esse programa incrível, cheio de amor, esperando pela sua audiência, né? Pelo seu amor também.
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6: Seria mais fácil eu terminar de contar as estrelas do céu do que tentar quantificar o meu amor por você. Rod Stewart, para começar o romance.
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0: Tim McGraw, aqui no Romance. Volta já já, uma ótima sexta pra você.
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0: De volta, Another Again foi lançada pelo John Legend no seu álbum Once Again, de 2006. O álbum foi um sucesso comercial, alcançando top 3 na Billboard 200 e recebendo disco de platina. John Legend, aqui no Romance.
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0: Phil Collins, do You Remember, Laura Pausini também, John Legend, aqui no Romance. Volto daqui a pouquinho com mais música.
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3: De volta no romance com Marshmello, Be Kind.

0: The Foundations, Baby No, Daddy, I've Found You, Megatrainor e muito mais passando por aqui no seu romance desta sexta-feira. E aí, tá com o coração cheio de amor? Então me espera, porque daqui a pouquinho tem mais romance.
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0: Já estamos de volta aqui no Romance e a gente vai curtir agora. All By Myself teve várias regravações, mas fez sucesso na voz de Sheryl Crow em 93. Essa versão faz parte da trilha sonora internacional da telenovela Pátria Minha, de 94. Vamos ouvir? Sheryl Crow, All By Myself.
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0: Romance. Final de mais uma edição. Tá de volta na segunda-feira. Um incrível final de semana pra vocês. A gente se fala. Até.
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3: Sextou simpatia. Vem pra cá. O Adoração já está no ar.
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3: Feito pra quem busca a presença de Deus, né? Pra gente viver momentos especiais, maravilhosos. Na verdade, na presença de Deus, tudo fica maravilhoso, né? Até a tristeza salta de alegria. Bom, sexta-feira, 24 de julho. E olha só, gente, amanhã, sabadão, 25 de julho, é o dia do colono, dia do escritor e também dia do motorista. Bibi, atenção nas estradas, viu? Use cinto, porque o seu bem maior é a vida. Já no domingo, dia 26, é o dia dos avós. Atenção, vovô, atenção, vovó de todo o Brasil, hein? Vai encostando a bochechinha no rádio. Beijo gostoso pra vocês, amém? E bora de música. Primeiro de hoje com Suede Silva. Reacende a chama.

0: Ama. Gente, Liz Oliveira tá chegando com o nosso primeiro quadro, né? É o Está Escrito, versículo do dia. Bora alimentar nossa alma?
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2: Olá, vivemos correndo contra o relógio, mas a grande verdade da vida está em Eclesiastes 3:1, que diz o seguinte: tudo tem o seu tempo determinado, e há tempo para todo o propósito debaixo do céu. Então não tente acelerar o ritmo das coisas ou forçar portas antes da hora. Descanse o coração, pois tudo se torna belo quando acontece no momento.

0: É isso aí. Pegou a visão? Ah, receba. Vem coisa nova por aí, pode ter certeza. Leia Mendonça nos abençoando nesta sexta linda e maravilhosa que Deus está nos concedendo. Já volto.
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0: Já voltei e tem música bonita com Fernanda Brum. Onde o fogo, não apaga.

0: peças. Sara Beatriz e Samuel Messias, nessa junção, nessa parceria maravilhosa. Adoração, feito para quem ama adorar a Deus.
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4: Oi, simpatia, vem pra cá. Tá chegando pra gente agora, pra começar o terceiro bloco, a cantora Marine Frezen. Com sucesso, Faz Chover de Novo. Conhece não? Vem pra cá então.

0: Vai chover de novo. Marine Fresen. Obrigado pelo carinho. Beijão no coração. A Liz Oliveira tá chegando e agora com o quadro Momento de Reflexão, tá? É isso mesmo. Bora refletir. Deus quer falar com você e comigo também.
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2: É, meus amigos, olhamos tanto para as telas dos nossos celulares que corremos o risco de virar espectadores da nossa própria existência. As curtidas virtuais nunca vão substituir o calor de um abraço real ou a beleza de um pôr do sol visto ao vivo. Desconecte-se um pouco do mundo digital hoje e reconecte-se com as pessoas e o mundo ao seu redor.
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0: Espera, porque é um dia de cada vez. Valesca Maessa cantou lindamente pra gente, hein? Tá o recado aí. Um dia de cada vez. Já volto.
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2: Maravilhas. Bom, quarto bloco chegou e a Kailane Frauches já está aqui com uma canção lindíssima, Eu Vou Fazer. E essa canção, ela lançou em março de 2025, single maravilhoso. A música fala sobre acreditar que Deus vai transformar situações impossíveis e que o milagre acontecerá na vida daqueles que têm fé. Você tem fé? Pode ter certeza que o milagre vai chegar.

0: É isso aí. Levante acampamento, canção e louvor, aqui na Mais Ouvida. Feliz sexta-feira, abençoado final de semana que vem em Cristo. E pra finalizar, bora matar a saudade? Porém, aqui na roupagem de Gabriela Rocha, a música
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0: Bora lá.
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Marco, essa música ficou muito conhecida na voz do cantor e pastor Marcos Góes, grande compositor, tá? E agora, nessa regravação maravilhosa, na voz de Gabriela Rocha. Mas o compositor dessa música é Jonatas, tá? Jonatas Liach. Canção lindíssima. Um clássico da música cristã. Até segunda, se Deus quiser. Fui!

0: 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A gente volta já já com mais músicas. 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
3: Olha, sexta-feira já chegando por aí. E aí, gente boa? Tudo certinho? Tudo bem? Seja bem-vindo. Bora começar o nosso Violada. Por aqui só alegria, felicidade geral. 12 por 8. Eu sou o Deluca. Começando mais uma sexta-feira juntinhos. Mais uma semana que vai ficando para trás, né? Mais uma jornada percorrida, batalha vencida e alguns desafios superados e outros que continuam fazendo parte da caminhada, viu? O que não vai faltar é luta, viu? Só que uma coisa é certa, seguimos firmes, com muita fé, esperança, com muito amor em Deus e muita música boa para acompanhar cada momento da vida. Esse fim de semana traz também datas especiais para a gente homenagear pessoas que fazem parte da história do nosso país e também das nossas famílias. Sábado, amanhã, a gente vai celebrar o Dia do Colono e Dia do Motorista, homens e mulheres que ajudaram e ajudam, né, a construir o nosso Brasil, trabalhando na terra, percorrendo nossas estradas, enfim. E no domingo, a gente comemora o Dia dos Avós, aqueles que carregam a sabedoria, as histórias, as lembranças mais preciosas das nossas vidas. Então, prepara o coração, a viola já tá afinada e a nossa viagem musical tá só começando.
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3: E a gente abre o programa de hoje com uma canção que retrata uma realidade muito próxima de milhares de brasileiros. Vai, meu carro velho, vai. Gravada por Carlos César e Cristiano, tornou-se uma das músicas mais queridas do repertório sertanejo popular, retratando a simplicidade e a luta diária de quem enfrenta a estrada da vida com coragem e muita esperança, com um carro velho também fazendo companhia.

0: Delei Dorivan, Cachorro Valente, música sertaneja sempre encontrou inspiração na vida real. E o que não falta é histórias, né, pra gente contar. Vamos pro intervalo e daqui a pouquinho a gente já volta com mais.
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0: A gente vai abrir agora com Altair e Alexandre, dupla mineira que conquistou o Brasil a partir da década de 80 e permanece ativa até hoje, sendo referência quando o assunto é sertanejo romântico e popular. Vamos com esse sucesso aqui, O Cara Voltou.
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0: Geraldo Viola e Dino Guedes, Amor e Saudade, pra gente fechar mais uma sequência aqui no Violada, que volta já já trazendo mais.
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0: E a gente abre esse bloco agora com uma canção carregada de fé e tradição. Nossa Senhora de Maio, eternizada por Garcia e Zé Matão. Daquelas músicas que unem devoção, cultura popular e a essência da nossa música sertaneja raiz.

0: Fechando mais um bloco do Urval e Davi, Morena Cheirosa, pra fechar mais uma sequência. Vou pro intervalo e daqui a pouquinho já volto já trazendo mais, hein?
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2: E não vai faltar na sua sexta-feira, é moda boa. A gente vai agora com Silveira e Silveirinha, preservando as tradições da nossa música caipira, essa dupla maravilhosa que vai trazer agora Folia de Reis.

0: Tão bom, né? Matar saudade com moda boa que não vai faltar. É isso, sucesso do passado. Vamos curtir mais um.
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0: a gente fechar mais um bloco por aqui, João Marcos e Zé Luiz, Linda Cigana, sexta-feira vai seguindo, nossa viagem também trazendo lembranças, emoções e as grandes histórias da música sertaneja.
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5: Estamos de volta por aqui no seu rádio, na sua sexta-feira. É a nossa viagem musical que continua com o nosso Violada, trazendo Paula Fernandes e Almir Sater, que encontrem Jeito de Mato. Essa música foi lançada em 2009 e contou com essa participação mais do que especial de um dos maiores violeiros do Brasil.

0: Marcelo Aguiar, Entre Ele e Eu, pra gente fechar mais uma sequência. Vou pro intervalo e daqui a pouquinho o Violada continua.
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5: Onde quer que você esteja, obrigado pela sua sintonia. Bora matar a saudade, vamos trazendo mais uma dupla. Agora, essa dupla que marcou presença na música sertaneja romântica durante décadas, interpretando canções que falam de amor, saudade e muita emoção. Roberta e Mineirinho, pra gente curtir uma lágrima.

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3: A gente vai abrir esse bloco agora prestando homenagem aos profissionais que celebram seu dia nesse final de semana. Alô, motorista! Essa música é do Soberano e Silvanei, representa todos aqueles que passam grande parte da vida na estrada, transportando sonhos, mercadorias e ajudando a movimentar o nosso Brasil afora. Antecipadamente, o nosso abraço a todos os caminhoneiros.

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0: Tá bom, Simone, a gente faz uma pausa agora. Mas depois do break,
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13: E vamos fechando com chave de ouro, com Mocoque Moraci, com Vestido Molhado, uma das duplas mais conhecidas. E esse sucesso aqui, ó, vai fazer você viajar no tempo.

0: Carlos César e Cristiano, Lu e Flor, pra gente finalizar mais uma edição do nosso Violado e finalizar mais uma semana por aqui também, né? Semana que vai se despedindo, deixando pra trás histórias, desafios, conquistas e a certeza que a gente vai seguir firme na nossa caminhada. Obrigado pela sua companhia, pelo carinho, por fazer parte dessa grande família sertaneja e nesse final de semana aproveita aí pra abraçar os amigos, homenagear os avós, agradecer aos profissionais que trabalham nas estradas e no campo, valorizar as pessoas que fazem parte da sua história, é muito bom, viu? Eu, Deluca, tô indo, volto na próxima segunda, se Deus quiser, trazendo mais Violada Sertaneja por aqui. Beijo no seu coração, fica com Deus e até a próxima, valeu!
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0: Dias de julho, num período de inverno, chuva e uma chuva boa, meu amigo. Muito bom dia.
1: Muito bom dia, Vitor. Muito bom dia a todos. É, sextou aí, sextou com chuva, hein? Raios e trovões, hein?
0: Uia! Ó, Castelo Rá-Tim-Bum. Bum, bum. Parecia o Dr. Vitor agora. Raios e trovões.
1: É, e a previsão do tempo tava certa, hein, né, Vitor?
0: Acertou!
1: Às vezes acerta. Na maioria das vezes acerta, é lógico. Né? Então, o Bebedouro amanheceu aí com chuva. Desde mais ou menos ali às 5h30 da manhã, mais ou menos, Vitor, por aí, né?
0: Agora por aí, meu amigo,
1: mas
0: olha,
1: pode ser que chova mais, né?
0: É, durante a madrugada já vinha ali aquele tempo se fechando, prometendo realmente cumprir a previsão do tempo dada para essa semana, de chuva entre sexta e sábado, e se cumpriu.
1: E a tendência é uma baixa na temperatura agora, né, neste aí final de semana, e vamos aguardar, né? Começando então a edição, o pessoal tá chegando aí já, Vitor, já tem a live no Facebook, tem o site radiorbfm.com.br e você participa pelo WhatsApp também no 17 996018304.
0: 996018304 é o zap zap da RB para você participar, mandar o seu alô, arroba no Facebook, a live obviamente ao vivo aqui conosco, você participa também dessa forma dinâmica com comunicação, se informando, formando a sua opinião, participando, concorrendo a prêmios. 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Pra pizza. 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Dani, hoje, dia 24, sexta-feira, meu amigo. Datas comemorativas.
1: Hoje é Dia Nacional do Suinocultor, Dia da Tequila e também, Vitor, Dia Internacional do Autocuidado, né?
0: Isso é muito bom, o autocuidado, Dani, se cuidar, fazer os seus exames de rotina, cuidar da sua mente, do seu coração, do seu espírito. O autocuidado é aquela, né? Para estarmos bem pro próximo, pros seus pais, pros seus filhos, pra sua esposa, primeiro você precisa estar bem consigo mesmo. O que adianta você querer ajudar os outros, o próximo, e não estar bem? É aquela máxima, né, do avião. Primeiro coloca a máscara em você, depois no teu próximo, porque se você cair, meu amigo, quem vai cuidar do teu próximo? Dia da tequila, originária aí do México. É uma bebida muito perigosa, viu? Esse negócio de ficar dando shot de tequila é um perigo, meu Deus. Suinocultor, a todos os produtores aí que cultivam suínos, a carne suína. Ah, um grande abraço aí. Aquele pernilzinho, aquela pancetinha pururuca, hein? 7h07, vem com a gente, participe. Mande seu alô, seu informativo RB tá no ar, com muitas notícias aí, ocorrências da nossa cidade, também aí da nossa região. Bora pras manchetes de hoje.
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0: No seu informativo de hoje, nós trazemos aí o resultado da coleta de sangue noturna que aconteceu no início da semana, na segunda-feira, dia 20. E meio pífia, hein, Dani? A meta aí ficou meio distante, 17 bolsas de sangue coletadas e um cadastro de medula óssea. 17 bolsas de sangue e um cadastro. A próxima coleta noturna, a próxima doação noturna, tá aqui já agendada para segunda-feira, dia 3 de agosto. Primeira segunda-feira do mês de agosto. A gente reforça daqui a pouquinho para você. No plantão policial, as ocorrências da Polícia Militar, um cadáver encontrado em Bebedouro. Também aí notícias da prisão de um indivíduo de Bebedouro. R.A.D., apelido Rafu, é preso em Uberlândia, Minas Gerais, suspeito de liderar um esquema de pirâmide financeira que gerou prejuízo para os investidores na casa dos 3 milhões de reais. Conversei com um dos lesados, senhor Kleber, contando que só podia curtir a notícia uma vez, porque ele é um dos lesados aí de falsa promessa de investimento. que não teve retorno e o indivíduo teria sumido. Isso já há quase 4 anos, agora preso em Uber.

0: Irlândia. A gente acompanha a notícia pra você. Dani, lembra da Copa do Mundo? Não dessa, da de 2022, quando repercutiu aquele assassinato em Barretos, ali na Avenida do Norte Shopping em Barretos, onde tirou a vida de uma adolescente, de uma garota, após uma briga generalizada, horrível, dentro do Norte Shopping, que terminou na morte da Bárbara Carolina, a jovem de 17 anos. Dani, quase 5 anos se passaram, audiência da RB. E agora, os acusados aí vão a júri em Barreto. Em Barretos. É aquela outra máxima, né? A justiça, só por ser demorada, já se torna injusta. Caramba, hein? Também temos notícias aí do avião da Voo e Paz, que infelizmente caiu em Vinhedo. Agora, as conclusões da investigação do CENIPA com relação... Ah, meu amigo, nós ficaremos aqui um programa inteiro falando de tantos problemas que foram localizados naquela aeronave e em outras da Voo e Paz, que apontam aqui o CENIPA que 90% dos aviões da Voo e Paz não poderiam estar voando com tantos alertas apontados ali. Já tinha ocorrido 3 falhas anteriores no mesmo sistema de degelo daquela aeronave e havia sido ignorado.
1: Foi um aviso, né, Vitor? Mas infelizmente.
0: Meu Deus. Dani.
2: É, e falar também, lembrar aí do processo seletivo para contratação temporária na educação, né, que a gente divulgou ontem. E agora o Bebedouro Prévia aí abrindo inscrições para concurso público com 5 vagas. A gente vai explicar mais daqui a pouquinho. O Fundo Social e Senai encerraram o curso de instalação e manutenção de ar-condicionado, hein? Falar também, Vitor, a gente fala aí dos eventos da região, das festas da região, a justiça determinando a suspensão de festa do peão de Sales, viu, após ação do Ministério Público, hein?
0: E olha só, tem proposta de lei no Congresso, mas essa vai ser quase impossível, meus amigos, acredite se quiser, mas é uma boa proposta, essas não avançam, viu, meus amigos, essas não avançam, podendo proibir emendas parlamentares de deputados estaduais e federais para shows, Dani. Isso aí seria extremamente importante, o dinheiro público não sendo utilizado para pagar cachês de 1 milhão, 1 milhão e meio, 2 milhões de reais para um único artista fazer um show de uma hora e meia. Quantos profissionais da saúde você não consegue contratar para uma cidade com essa verba? Quantos tomógrafos você não contrata? Quantos dengários você não constrói com essa verba? Acorda, meu povo!
2: Concurso da Mega Sena 3035 ontem, ninguém acertou 6 dezenas e o prêmio já vai a 70 milhões de reais. Em previsão do tempo, 5 minutos com o Alexandre Garcia e no final as notícias do esporte, Vitor. O Corinthians ontem garantiu a vitória já no primeiro tempo, fez 3-0 aí no Remo.
0: Fez bonitos gols, tudo bem que foi no Remo, mas jogou o tic-tac, parecia até a Espanha.
2: Mas já vale,
0: né, Dani?
2: Não é a Noruega, mas é o Remo, né?
0: É, calma. É o Remo da Noruega? Você também tá humorista, hein? Mas você poderia trabalhar no Zorra Total.
2: Mas foi um belo jogo pra... É o primeiro jogo na...
0: Dois gols de Yuri Alberto, 4 meses de jejum.
2: Não é porque o Remo tá mal que não vale. O Remo venceu o Botafogo fora de casa, esse Brasileirão. Um campeonato muito complicado.
0: O Dani é um verdadeiro morde-a-sopra, né? Tá certo. Equilíbrio é tudo na vida, né, Dani?
2: E falar também aí, teve um jogo atrasado, viu, Vitor? Onde o Botafogo e o Vitória ficaram no 0-0 e a expectativa... Nossa. Do palmeirense era pela contratação do Danilo Santos, o meio-campista do Botafogo, só que ontem ele foi relacionado, entrou em campo, jogou a 13ª partida.
0: Não pode mais ir
2: pro Palmeiras nessa janela.
0: Contratar o Danilo não pode mais.
2: Não pode mais. E muito mais esportes aqui, depois o sorteio aí, né, Vitor?
0: Isso aí, valendo a pizza da Pizzaria Sorriso, Daniel. Muito bom, muito obrigado a você que tá ligadinho aí. Um beijão, obrigado pelo carinho chegando conosco no @RádioRBFM, na live, no Zap Zap 996018304. Estamos juntinhos com você. Tia Maria Helena Parijane, beijão, obrigado pelo carinho, tá na sintonia conosco aí, tá indo pro trabalho na pegada. Tia Maria Helena Parijane, tamo junto, a esposa do Galo Barbershop ali na frente da rodoviária, mamãe aí da Juliane, tamo junto, obrigado pelo carinho. O Décio, o senhor Décio também, Souza, tá junto, ligadinho conosco. Dona Fátima, são os papais, o papai aí, o seu Décio, o papai do Ronaldo, da Farmácia Central de Bebedouro. Obrigado pelo carinho, pela sintonia conosco. Na live, Dani, chegando junto, quem tá com a gente?
2: O Galo tá sentindo sua falta lá, né, Vitor? Cortar o cabelo.
0: Ah, você vai pegar, entendi o trocadilho, porque eu tô carequinha, cabelo raspadinho, tô cortando menos o cabelo, tô indo menos.
2: Era duas por mês ali?
0: Duas por mês, Dani? Meu cabelo demora tanto pra crescer que era uma a cada dois meses, eu acho.
2: É o inverso, então, né? Suzy Bonelli Trevisan, Karime Daniela, Azoraide Alves, o Geraldo Pereira, Zenildo Aparecido, senhor Aurélio Eletricista e a Jennifer aqui, né? É o Fábio Carvalho.
0: Muito obrigado, senhor Aurélio Eletricista, o braço forte aí daquela pessoa que precisa do atendimento de um eletricista com atendimento de qualidade, prestativo, na sua casa ou na sua residência. Senhor Aurélio Eletricista, Jennifer Saip tá aí também ligadinha conosco, obrigado pelo casal. 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
2: Nelly Pelissari, Tatiana Batista, Jair Gonzaga, o Rodrigues aqui é o padeiro lá, o Ronaldo, o padeiro lá dos Três Marias, viu, Vitor? Vou passar o WhatsApp aí pra você certinho, o Ronaldo, daqui a pouquinho, hein? Glaucio Alves Teixeira, Rose Pereira, Fabiola Prata, Dona Maria Prata lá em Botafogo, né? Participando aqui também o Bruno e a Maria, que ganharam ontem no sorteio aqui na RB, né, Vitor? No informativo.
0: Muito obrigado!
2: O Marmitex do restaurante Sabor de Casa, né? Heloísa Gonzaga, Daniele Batista Lopes e a Maria Leite, o pessoal chegando também pelo WhatsApp.
0: No Zap Zap, a Tati Benfato, a Maria Barcelos Leite, a Angélica Cândido, Roseli Gonçalves, também a Débora Sueli, também a Maria Aparecida Martins, obrigado pelo carinho de todo mundo aí conosco. Beijão no coração, uma ótima e abençoada sexta-feira. Não sai daí não, a gente vai pro intervalinho comercial, daqui a pouquinho a gente volta.
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8: Voltamos com o seu Informativo RB na 88.3 FM, também nas redes sociais. Esse Daniel, ai, Deus fez a forma e jogou fora também, viu, Daniel? Mandando aqui pra mim um pouquinho antes de entrar no ar, é Pilsen ou Pilsen? A pronúncia das cervejas aí, porque hoje tem...
11: É bom saber, né?
8: Tem porque... Wheat Beer, tem Weiss, tem a Malt, Duplo Malt... E um monte de tipo de cerveja aí, artesanal, especial, as tradicionais, industriais, que a gente fica, ué, importante é no finalzinho de semana você ter condições de fazer aí seu divertimento, seja 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Mande seu alô, participe, tá valendo aí! No seu informativo desta sexta-feira, pizza da Pizzaria Sorriso. Uma galera passando conosco aqui em peso na live, né, Dani?
11: Fátima de Simone Fernandes, a Ruth Silva, Dulce Helena, o Antônio Dias, a Angela Puzzi, o Adilson Alves, né, Alves Pinturas ali, o Pingo, a Natália Andiele, Adrian Moraes, Janaína Silva, Irani Batista, Crisdaine Felipe, a Sandra Maria, o Aparecido, Antônio Alves, palmeirense, comentando sobre o Danilo, né, que a gente falou. É verdade, a torcida do Botafogo comemorando, né, a não ida do Danilo e fazendo as homenagens ali ao
8: Palmeiras. Dizendo azar é o do Danilo ou para o azar do Palmeiras não ter o Danilo? É um
11: não,
8: bom jogador,
11: ele
8: hein?
11: Disse que azar do Danilo não ter ido
8: para o
11: Palmeiras.
8: É, para o azar do Danilo não ter ido para o Palmeiras.
11: Pois é, e o pessoal
8: que
11: do WhatsApp...
8: Hoje tem aquela, né, Dani? Você não só perder o seu jogador ali para enfraquecer o seu elenco, mas também não deixar o teu arquirrival ali se fortalecer. Tem essa também, né?
11: O estranho foi a recusa do Botafogo, Vitor. 30 milhões ali de euros, mais ou menos 180 milhões de reais. É muito dinheiro, né? O Botafogo
8: é muito dinheiro.
11: Em crise também, mas não quis abrir mão do Danilo nessa janela, né? O Renato Reco, bom dia. Sextou, Renato. Grande abraço aí pra você. E a Nazaré também participando aqui com a gente.
8: Ó, vamos falar do Hemocentro, porque o Hemocentro vai precisar muito de você aí nessa semana e também na primeira segunda-feira de agosto na doação, na coleta noturna. Pra você que não pode ir durante a semana, na parte matinal aí entre 7 e 11 da manhã. Então já coloca no seu calendário aí, no seu celular, no seu iPhone, no seu smartphone, no seu Android, vai lá no calendário, coloca uma notificação um dia antes, coloca no dia primeiro, no domingão, pra você se preparar pra na segunda-feira à noite poder fazer sua doação, porque foi muito pífia essa semana aí, foi abaixo da expectativa, foram coletadas somente 17 bolsas e chegou aí até nós compartilhamos com vocês o alerta do Hemocentro, que está com estoque de bolsas de sangue bem abaixo, numa situação crucial, precisando da população. Bebedouro é sempre adepta, tá aí todo mundo na sua oportunidade de fazer sua doação. Então, lembrando, próxima segunda-feira, aliás, primeira segunda-feira de agosto, das 18 horas, das 6 horas da tarde até 9 horas da noite, até as 21 horas, no Hemocentro aqui de Bebedouro, anexo ao Hospital Municipal Júlia Pinto Caldeira. Idade, 16 anos da mínima, máxima, 69 anos, pesar mais de 50 quilos, estar bem de saúde. As doações acontecem de forma regular, de terça a sábado, das 7 horas da manhã até as 11h30 da manhã. Fechou? Informações, 3342-8817.
11: Agosto aí, tomara que seja melhor, né, Vitor, ali de doações, porque agosto vai ter 3, viu? Dias 3... 17 e 31. Então, três doações noturnas, coletas noturnas no mês de agosto.
8: Justamente pela alta necessidade aí das doações com relação a o baixo estoque de sangue no Hemocentro Central, que é o de Ribeirão Preto. Vamos para as ocorrências da nossa cidade e também da região. É, meus amigos, uma semaninha complexa aí nas ocorrências da nossa cidade. Tivemos aí o homicídio, trouxemos na íntegra. E agora uma ocorrência de encontro de cadáver na nossa cidade, na Alameda José Bertolino. Numa ocorrência da Polícia Militar. Após acionamento via Copom para atendimento de ocorrência de encontro de cadáver, a equipe da Polícia Militar compareceu ao local e encontrou um homem sem vida, pendurado por uma corda ao lado de uma cadeira caída no quintal de sua residência. Segundo relato de um trabalhador que realizava obras no imóvel, a vítima foi localizada já sem sinais de vida e imediatamente foram acionados ali o Corpo de Bombeiro e a Polícia Militar. O local foi preservado para os trabalhos periciais, obviamente da Polícia Científica, que realizou os exames necessários e liberou o corpo aí para a funerária. Um aparelho celular com fones de ouvidos que estavam com a vítima foram apreendidos para a perícia. A ocorrência foi registrada no plantão policial para as providências agora da Polícia Judiciária, Polícia Civil e para as investigações. Captura de procurado na Alameda Francisco Chitini, também aqui em Bebedouro, no residencial São Fernando. A equipe da Polícia Militar abordou um indivíduo que, após consulta aos sistemas policiais, foi constatado possuir um mandado de prisão em aberto pelo crime de roubo, artigo 157. O capturado foi conduzido para o plantão policial, permanecendo ele preso à disposição da justiça. Tráfico de drogas. Ontem, melhor dizendo, quarta-feira, dia 22, a equipe da Força Tática da Polícia Militar prendeu um indivíduo por tráfico de drogas no bairro Jardim União, em Bebedouro. Após tentar fugir para o interior de uma residência, ele foi abordado e detido. Na ação, foram apreendidos 341 gramas de maconha, duas balanças de precisão, materiais utilizados para embalar entorpecentes, R$30 em dinheiro, um aparelho celular. O infrator foi conduzido ao plantão policial, onde permaneceu preso à disposição da justiça. Porte ilegal de arma de fogo em Viradouro. Durante o patrulhamento, os policiais abordaram um homem que foi questionado porque havia uma pistola em seu porta-luvas dentro de seu automóvel. Na busca veicular, foi localizada uma pistola Taurus, calibre 380, com 11 munições ali a bordo. Informou que não possuía registro ou documentação desta arma, alegando tê-la adquirido de um desconhecido, devido estar recebendo ameaças. Diante dos fatos, o indivíduo recebeu voz de prisão por porte ilegal de arma de fogo, foi conduzido à delegacia de Viradouro e a arma ficou apreendida. O autor, após pagamento da fiança, foi liberado. E agora, uma notícia da Polícia Civil, que desvenda fraude milionária e culmina na localização e prisão do principal suspeito aqui de Bebedouro, lá em Uberlândia. Na noite de quinta-feira, ontem, dia 23, o indivíduo RAD, com o apelido de Rafu, de 41 anos, apontado como principal responsável por um sofisticado esquema de fraude financeira baseado no modelo conhecido como pirâmide financeira, que pode ter causado prejuízo de aproximadamente 3 milhões a investidores da nossa cidade e também da região. A prisão ocorreu em Uberlândia, Minas Gerais, em cumprimento e mandado de prisão preventiva expedido pela Justiça da Comarca de Bebedouro após representação da Polícia Civil para aquele distrito de Uberlândia. A captura foi realizada pelo Grupo Integrado de Capturas, força especializada composta pela Polícia Federal e pela Agência Central de Inteligência do Estado de Minas Gerais. Ó, parabéns aí pelas forças policiais agindo em união. Segundo a Polícia Civil, as investigações apontam RAD, vulgo Rafu, como auxílio de sua irmã, NDN. Ele teria atraído investidores mediante promessas de aplicações financeiras de alta rentabilidade e baixo risco. Golpe, utilizando um sistema característico de pirâmide financeira. Usa-se ali da engenharia social, da articulação, da boa fala, da boa oratória, ganha confiança ali do indivíduo, aplica aqui seus 50 mil, seus 100 mil, seus 200 mil, tira aí do CDB, tira aí da poupança, não compra uma casa e põe para alugar não. Investe aqui comigo, eu tenho um esquema de robozinho bom, que procura bons investimentos, dá 10% de retorno ao mês, nem é agiota, 10% de retorno ao mês. E aí muita gente acaba caindo, infelizmente, né? Principalmente pela proximidade com o indivíduo, fala, ah, esse fulano nunca vai fazer isso comigo. E faz. Após não ser localizado para cumprimento de ordem judicial, o investigado passou a ser considerado foragido. Inclusive, com o nome inserido na lista vermelha da Interpol, a Polícia Internacional. O preso permanecerá à disposição da justiça, responderá em tese pelos crimes de estelionato, lavagem de dinheiro. E a fonte da notícia? Imprensa da Polícia Civil, Bebedouro, Sejusp, Polícia Federal. Falando daquele caso de quase 4 anos atrás, na última, penúltima Copa do Mundo. A última já passou, a penúltima, né, Dani? Foi... Onde foi mesmo a penúltima Copa?
12: A penúltima foi no... deu branco, Qatar. Foi no Qatar, isso mesmo.
8: E aí lembra, pessoal...
12: 18 foi na Rússia e 22 no Qatar.
8: De uma tragédia em Barretos, uma briga generalizada dentro do Norte Shopping, que estendeu-se essa briga, essa confusão fora do Norte Shopping, e infelizmente uma jovem de 17 anos morreu com um tiro, a Bárbara Carolina. Olha só, em 4 anos depois vai acontecer aí o julgamento, o júri, né, Dani? Tem notícias?
12: Depois da outra Copa ainda, né, que vai acontecer, que até terminou mais uma. Os 4 homens acusados, Vitor, de atirar e matar a estudante Bárbara Carolina Cantídio, de 17 anos, durante uma confusão ali que começou dentro de um shopping em Barretos, vão a júri nesta quinta-feira. 4 anos aí após o crime, né? Além de Bárbara, a prima dela também foi atingida pelos disparos, mas sobreviveu. Outras 2 pessoas sofreram escoriações, mas não foram baleadas, né? O tiroteio aconteceu no dia 9 de dezembro, após a desclassificação do Brasil nas quartas de final na Copa do Mundo de 2022, mas essa data aqui não tá certa não, viu, Vitor? 9 de dezembro. Não era jogo de Copa do Mundo.
8: Não, não, Dani, por causa que a Copa foi no final do ano, no Qatar, por causa da pandemia, tá certo? A Copa do Qatar foi no final do ano.
12: Novembro, dezembro, isso mesmo.
8: Foi no final do ano, por causa da pandemia. Ali a gente tava vindo, 2022 já vinha vindo num cenário melhor ali.
12: Sim, verdade.
8: E começando a girar as coisas de novo.
12: Verdade. As investigações apontaram que a briga generalizada começou porque 2 grupos inimigos se cruzaram dentro do shopping. Muitos vão lembrar, né? Porque a gente noticiou aqui na RB, passou em todos os canais de TV aí também.
8: Redes sociais bombaram. Os vídeos da briga generalizada, o quebra-quebra dentro do Norte Shopping.
12: Sim, e o Carlos Alberto Marques, Vitor, o Caio Vinícius, Oliveira Conceição de Jesus e o Roberval Arena da Silva respondem por homicídio qualificado e 3 tentativas de homicídio por motivo fútil e recurso que impossibilitou aí a defesa da vítima, né? O julgamento está previsto para começar às 9 da manhã no Fórum de Barretos, né? E os réus estão presos, né? A IPTV aqui, afiliada da Globo, que fez a matéria, o advogado de defesa de Carlos e de Caio, disse que vai comprovar a inocência deles, hein? Segundo ele, Carlos só teria atirado porque foi ameaçado e agredido injustamente e não agiu com a intenção de matar a vítima. Ainda segundo a defesa, Caio não praticou nenhum crime e ainda ficou ferido, hein? E a matéria aqui tenta localizar as defesas dos outros dois envolvidos. Então, lembrando, foi durante a desclassificação do Brasil na Copa do Mundo, né? Para a Croácia, nos pênaltis, na tarde de 9 de dezembro, mas se estendeu para o lado de fora do shopping, aí onde começou o tiroteio, né?
8: Quem vai julgar, quem vai determinar inocência ou culpa é o júri. E o juiz aplica a pena. Então vamos acompanhar aí sim esse julgamento. Que, igual o Dani disse, depois de uma Copa do Mundo, aí, um período de Copa do Mundo inteiro, vai acontecer aí o julgamento buscando a justiça pela morte dessa jovem que saiu para assistir um jogo num shopping da cidade. Infelizmente, perdeu a vida.
12: A gente estava falando aqui de chuvas na região, né, Vitor? Logo de manhã, chuva aqui em Bebedouro, né? E o forte temporal atingiu o Ribeirão Preto, foi na manhã de hoje já, e continua provocando diversos transtornos ali em diferentes regiões da cidade. Além da chuva intensa, ventos fortes, raios e trovoadas, moradores registraram aí quedas de árvores, postes e fios de energia, alagamentos e interrupções no fornecimento de energia elétrica, né? Consumidores relataram ter recebido mensagens ali da CPFL informando que o restabelecimento poderá levar até 7 horas em alguns bairros, hein? Então, Ribeirão Preto aí, chuva forte atingindo a cidade nessa manhã, hein?
8: Ribeirão Preto, então, ficando sem energia, inclusive ali a Avenida 9 de Julho, muitas empresas, emissoras de rádio, TV, não indo nem ao ar devido a esse grande problema de falta de energia, quedas de árvores. É muito complexa a situação em Ribeirão Preto nessa manhã de sexta-feira. Ribeirão Preto, que fica num baixadão, acaba culminando ali muitas vezes mais temperaturas baixas, mais nuvens pesadas de chuva, e tá aí. Ó, pra fechar esse bloco, falar aí do relatório do CENIPA com relação ao avião da Voe Paz que caiu lá em Vinhedo e matou 62 pessoas naquele vídeo horrendo do avião caindo em stall, caindo na vertical. Nunca tinha visto um vídeo dessa magnitude, a não ser em filmes, mas o avião caindo na vertical, como se fosse realmente um pirulicóptero, uma caneta soltada ao chão, caindo, girando ali, e chocou todo o nosso país, aliás, a comunidade inteira ali de voos, aviões e tudo mais. O relatório final do CENIPA revelou ontem e concluiu que a queda do avião da Voe Paz em Viedo foi resultado de uma sequência de tantas falhas técnicas que nós ficaríamos aqui uma manhã toda falando, Dani. Não só desta aeronave que caiu, mas de outras que apontavam ali falhas e nem deveriam estar voando. A tragédia em agosto de 2024 que matou aí as 62 pessoas. A investigação mostrou que o sistema de desgelo das asas da aeronave, que fez com que ela parasse no ar praticamente perdendo velocidade, apresentou problema em 3 voos anteriores ao acidente, incluindo um trecho entre Guarulhos e Ribeirão Preto. As falhas não foram registradas no diário de bordo, o que, segundo o CENIPA, poderia ter evitado a decolagem dessa aeronave nesses outros voos até que fosse resolvido o problema. É óbvio que tinha mais coisas por trás. Os investigadores também apontaram uma cultura de, abre aspas, normalização dos desvios, fecha aspas, dentro da empresa, com falhas na manutenção, supervisão e cumprimento dos procedimentos de segurança. O avião ainda decolou com 10 itens liberados pela lista mínima de equipamentos. Atualmente, a Voe Paz, com sede em Ribeirão Preto, está com as operações suspensas. Na verdade, já até encerrou suas atividades. Praticamente quebrou a Voe Paz depois desse problema aí. Ela que já vinha com problemas financeiros também. E é isso. 7 horas e 41 minutos. Bastante longo esse bloco, com muitas ocorrências, atualizando você com situações da nossa cidade e também da região. Vai mandando seu alô, participe. Amanda e Bianca estão por aqui. Carlos Alberto dos Santos, Oswaldo Irani Zaramela, Fátima Costa, Cláudio Hernandes, Michele Lopes, o Gatinho.

0: Carlos Alberto dos Santos, Oswaldo Irani Zaramella, Fátima Costa, Cláudio Hernandes, Michele Lopes, o Gatinho lá no Posto Miller também, o Eugênio Gomes está por aí, Vilma Souza, muito bom dia, obrigado, Vilma, um beijão no seu coração, José Carlos Cobal, um ótimo dia, Luana Freitas, Rosângela Silva, Daniel Dalmazo, quem mais, Dani?
1: Jefferson Cardoso, Jefim, Dona Maria Prata, Dona Antônia Pavini, o pessoal também participando pelo WhatsApp, a Ana Clara, a Irani do Racindibe, a Bianca Alvim, Rosa Maria, a Fátima Alves e a Beth Pesce também.
0: Beijão no coração, intervalinho comercial, daqui a pouquinho a gente volta.
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9: Estamos de volta com o seu Informativo RB no 88,3 FM, também nas redes sociais, arroba Rádio RB FM, mande seu alô, participe aqui conosco, valendo pizza da Pizzaria Sorriso. A Giovana Batista passou por aí, a Evelyn Alves também, Ricardo Fernandes, obrigado pelo carinho, todo mundo no sorteio. O Joaquim lá na DMI Agrícola também tá ligadinho, e a Ana Paula Ferreira tá no sorteio. E agora ele, Rogério Papel, rei dos consórcios.
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9: 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Ó, vou ler aqui agora uma nota oficial a pedido do Alto Posto Centenário, parceiro do Bebedourense, parceiro da Rádio RB, Alto Posto Centenário, na Avenida do Centenário, logo ali à direita, para quem está subindo, que traz o Alto Posto Centenário. Venha público prestar esclarecimentos à comunidade de Bebedouro acerca dos vídeos divulgados em grupos de WhatsApp contendo alegações sobre a qualidade dos combustíveis comercializados pela empresa. Assim que tomou conhecimento dos fatos, o Alto Posto Centenário instaurou um procedimento interno para apuração e iniciou todas as medidas técnicas necessárias para o esclarecimento da ocorrência, incluindo a análise dos procedimentos internos e a realização de testes por empresa especializada. Até o momento, não houve qualquer outra reclamação formal registrada por clientes, além do caso que originou os vídeos. O Alto Posto Centenário informa que adquire seus combustíveis exclusivamente da distribuidora autorizada pela ANP, Associação Nacional dos Postos de Combustíveis, a qual realiza os testes e controles de qualidade exigidos pela legislação. Todos os certificados de conformidades recebidos pelo Alto Posto Centenário encontram-se regulares e permanecem à disposição das autoridades competentes. Além disso, a empresa mantém controles internos de recebimento, conferência, medição dos tanques e monitoramento da qualidade dos combustíveis. Em respeito à comunidade e para garantir uma apuração técnica e imparcial, o Alto Posto Centenário somente divulgará conclusões após a finalização das análises e da investigação em andamento. Caso seja constatado que os combustíveis comercializados atendem integralmente às especificações técnicas e legais, a empresa adotará as medidas administrativas e judiciais cabíveis para resguardar sua reputação e seus direitos. O Alto Posto Centenário reafirma seu compromisso com a qualidade dos produtos, a segurança dos consumidores e a transparência durante todo o processo de apuração. Bebedouro, 21 de julho de 2026. Tá aí. Muito obrigado pela nota. Tá compartilhado o recado com a nossa audiência. 7 horas e 53 minutos. Dani?
11: É, a gente divulgou ontem aqui, Vitor. Vamos falar novamente do processo seletivo para contratação temporária na educação, né? Lembrar que as inscrições começaram no dia 23, portanto ontem, e vão até o dia 20 de agosto, e é tudo por meio do site do IBAN, que é o www.ibansp-concursos.org.br, né? Tem para professor de educação infantil 1 e 2, ensino fundamental 1 e 2 também, para professor de educação de jovens e adultos, né? O PEJA, educação especial, PEE também, e professor e profissional de apoio escolar. Então, todas as informações deste processo são através do site do IBAN, www.iban-concursos.org. .br, e o Bebedouro Prévio abrindo inscrições para concurso público com 5 vagas, hein? Então as inscrições aí destinadas ao provimento dessas 5 vagas, além da formação de cadastro reserva para futuras oportunidades conforme a necessidade da autarquia durante aí o período de validade do certame, né? O concurso será realizado também pelo IBAN e será regido pelo regime estatutário nos termos da Lei Complementar número 186/2026. Os candidatos poderão concorrer aos seguintes cargos: auxiliar de serviços gerais, analista previdenciário, né, contabilidade, analista previdenciário, planejamento e gestão, técnico em gestão e técnico em serviços jurídicos também. A prova objetiva está prevista para o dia 6 de setembro e a confirmação dos locais e horários ali será divulgada em 28 de agosto por meio do edital de convocação publicado no Diário Oficial do Município de Bebedouro, no site da Bebedouro Prev e no portal do IBAN também. É o mesmo para o processo seletivo aí dos professores, é o IBAN, lembrando novamente, www.ibansp-concursos.org.br. Então é só entrar ali e ver todas as opções, as informações que tem para os processos seletivos e para o concurso também.
9: Perfeito, Dani. Show de bola, muito obrigado. E o Fundo Social, juntamente com o Senai, encerraram o curso de instalação e manutenção de ar-condicionado. 12 novos homens aí capacitados de forma profissional pelo Senai, juntamente com a Prefeitura, juntamente aí com o Fundo Social de Bebedouro, colocando aí mais capacitação, mais empreendedorismo, mais profissionais formados aí em instalação e manutenção de ar-condicionado, que cada vez maior é essa demanda no mercado, né? Muito bacana, parabéns aos formandos aí, parabéns ao Fundo Social de Bebedouro. Mais um rodeio, mais um show, mais um evento cancelado com dinheiro público, Dani, é isso?
11: Mais um. A justiça determinou a suspensão da festa do Peão de Sales, né, que seria realizada em setembro deste ano. A decisão foi baseada em uma ação movida pelo Ministério Público, né? O Ministério Público descreve que a prefeitura, mesmo passando por crise financeira, fez contratações de shows, Vitor, no valor de R$864 mil, hein? A promotoria aponta ainda que o poder público atrasou os repasses referentes ao convênio firmado com a Casa Lar, instituição responsável pelo acolhimento de crianças e adolescentes em situação de risco no município, né? Conforme consta no documento, a promotoria entendeu que há incompatibilidade na realização da festa, enquanto o serviço básico essencial não é pago pelo poder executivo.
9: Tá aí então, Dani, mais um evento cancelado com dinheiro público. Vamos ver se a proposta no Congresso avança para não ser utilizado dinheiro público, dinheiro de emendas de deputados para pagamento de shows, cachês milionários, milionários, muitas vezes de um único artista, R$1 milhão, R$1 milhão e 200 mil, R$2 milhões com dinheiro público, dinheiro de emendas que poderiam ser utilizadas aí para reforçar professores em escolas, para capacitar, para reforçar a segurança pública com mais equipamentos, para comprar mais tomógrafos, para construir mais espaços de atendimento, mais postinhos de saúde. Acorda, meu povo! Acorda, minha pova! Muita cidade precisando aí do básico, do mínimo de zeladoria, asfalto, e esse dinheiro público aí de deputados que poderiam estar chegando para resolver problemas, indo para o bolso de artistas. R$1 milhão, R$1 milhão e meio, R$2 milhões. Um show, meu povo, minha pova. Acorda. É ano de eleição.
11: Sorteio do concurso 3035 da Mega, o Vitor, foi realizado ontem. Ninguém acertou as 6 dezenas e o prêmio já vai a 70 milhões aí. Hein? As dezenas sorteadas ontem: 05, 07, 17, 51, 56 e 59. A Quina teve 49 apostas ganhadoras. Cada uma levou R$41.401,04. E a quadra, 2.287 apostas ganhadoras. Cada uma levou R$1.266,03.
9: Bora acelerar, bora rodar. A gente vai fazer mais um intervalinho comercial. Mas antes tem a previsão do tempo, verdade, Dani? Como não falar da previsão do tempo que virou aí pra chuva? Chuva boa, chuva mansa. Em Bebedouro, infelizmente, Ribeirão Preto, muitos estragos. A Clube, o sistema Clube de Comunicação tá fora do ar, infelizmente. Caiu lá, Dani, a torre da Clube, lá na 9 de julho, sobre o prédio do sistema Clube de Comunicação. Dentre tantos estragos, só esse, só para você ter uma ideia, uma torre de comunicação da Clube, que faz parte lá, a Melody, a Sertaneja, a TV Clube, a própria Clube FM. Aí você imagina o restante da cidade. Aqui em Bebedouro, a chuva veio mansa essa manhã, essa noite, essa madrugada, graças a Deus. Promessa das temperaturas caírem um pouquinho. Essa chuva, pela previsão do tempo, perpetua hoje e amanhã ainda em nossa cidade. Em Bebedouro agora a temperatura 20... Aliás, perdão, 18 graus em Bebedouro com chuva, tempo nublado. Último intervalinho comercial, daqui a pouquinho a gente volta.
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8: Olá, amigos de Bebedouro. Bom dia, ouvintes da RB 88.3 FM. No nosso encontro de hoje, eu vou falar sobre o Ortega, amigo de Lula, um dos fundadores com Lula do Foro de São Paulo, que aboliu eleições, alegando que não pode ter eleição porque senão a oposição pode ganhar. Incrível. Eu vou falar sobre a violência em casa, a violência escondida, silenciosa, contra crianças de pais violentos. E falar também sobre Cuba afundando, né, e sem condições mínimas de qualidade de vida para a sua população. É outra ditadura que vai acabar. Começo com uma má notícia para o Brasil e em especial para os pecuaristas. O presidente Lula dizendo, não faz mal o tarifaço, não vai, a gente procura outros mercados e tal, né? A carne não está no tarifaço para os Estados Unidos, mas está na China. E ele não fala da China.

0: A China já chegou à cota do Brasil e de agora em diante, além de 12%, tem mais 50%, se não me engano, ou 55%, 67% sobre a carne brasileira. E não é só a China, não. União Europeia agora, a partir de setembro. Deixa eu ver que dia de setembro, vai começar 3 de setembro. Por quê? Porque estão acusando questões sanitárias, que o brasileiro usa lá uma espécie de antibiótico, lá um antimicrobiano, eles chamam, mas deve ser um antibiótico, que estimula o crescimento. E aí isso vai atingir, vejam só, vai atingir carne bovina, frango, carne de cavalo, pescado e mel na União Europeia. Então, tem China e União Europeia. Tá difícil, né? Bom, já que eu falo de coisas no estrangeiro, tá batendo na campanha de Lula o Ortega. Da Nicarágua. O Ortega faz uma declaração, não, toma atitude, não tem mais eleição aqui, porque senão a oposição vai ganhar, então não pode ter eleição. Assim, claro, com isso está suspensa a eleição do ano que vem, que estava marcada, está suspensa. O Ortega já brigou com a Igreja Católica, já expulsou bispo, freira, já prendeu padre, já fechou colégio católico, brigou com todo mundo. A Revolução Sandinista, né, a Frente Sandinista de Libertação Nacional, é o partido dele. É ele e a mulher dele, porque ela não é mais vice-presidente, ela é co-presidente. Incrível, né? Ele e a mulher. E aí, como é que pega aqui? Na última eleição proibiram o Bolsonaro de dizer que o Ortega é amigo do Lula, o Lula é amigo do Ortega. Mas só que vocês entram no Google aí, põem os dois nomes, vai aparecer como dois dos fundadores, Chávez, Lula, Ortega, fundadores do Foro de São Paulo, unindo a esquerda da América Latina. Esse é o Daniel Ortega. Está 40 anos no poder, teve um interregno em que a Violeta Chamorro ganhou. Mas de 47 anos da Revolução, ele ficou 40 mandando. E no tempo da Violeta Chamorro, ele não ficou quieto, não. Aparece candidato a governo, ele manda prender o candidato. É assim, não? Bom, ele, quando começou a fazer as guerrilhas, ele tem só o ensino fundamental até a sexta série. Começou a fazer guerrilha, assaltou banco, e aí se refugiou em Cuba. E lá ele recebeu instrução para guerrilha e apoio. Agora, Cuba, né, a matriz dele, está fechando as portas, está com 67 anos desde a Revolução, né, eles assumiram o poder em 1º de janeiro de 1959. Logo se anunciaram regime comunista. E claro, aí não dá certo, né? Cuba era a pérola do Caribe, hoje até a cana é problemática. Imagina que eles deram charuto de garantia para o dinheiro brasileiro do BNDES na construção do porto de Marielle. É charuto. Aí o Brasil pagava para eles muita coisa através do programa dos Mais Médicos, né? O médico recebia, sei lá, 12%, 15%, o resto ia para o governo cubano. Lá na Venezuela, quando os americanos prenderam o Maduro, tiveram que matar 36 cubanos que faziam a segurança do Maduro. Em troca, o Maduro mandava petróleo para Cuba, e agora não tem mais petróleo, portanto, está quase sem energia, quase sem água, só a nomenclatura de lá que tem isso. Bom, tem que falar isso só para a gente saber, né? Porque ainda está cheio de gente aqui que acha maravilhoso, gente que gostaria de estar lá colhendo cana. No meu tempo de juventude, amigos meus iam para lá para ajudar Cuba a cosechar, né? A cana. E para encerrar, né, a tristeza aqui no Brasil da violência dentro de casa, dentro das famílias contra crianças, né? Teve aquele caso lá em Itapiranga, na Amazônia, que o pai foi bater no filho e estava lá um machete, um facão, furou as costas do menino, matou. Menino de 6 anos. Pai com 24, ou seja, foi pai com 18. E agora a justiça no Paraná, Francisco Beltrão, mantém na prisão o pai de 35, 31 anos, que deu um chute no rosto da menina, da filha dele de 3 anos na rua, né? Uma pessoa que viu foi lá interferir e ele ameaçou a pessoa também, que aliás era dono de uma academia de ginástica. E agora se descobre que ele punia os filhos fazendo as crianças se ajoelharem sobre tampinha de garrafa com a borda virada para cima. É incrível a violência que acontece dentro de casa. Imagina, que crianças, que adultos serão essas crianças. É terrível. Mas fica aqui a menção só para a gente lembrar e ficar vigilante também. 5 minutos com Alexandre Garcia na RBFM. 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De Brasília para a RB 88.3 FM, Alexandre Garcia.
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2: Voltamos para o último bloco do seu Informativo RB, já passando para o bloco dos esportes aí nesta sexta-feira corrida. É, você que tá ligadinho aí, mandando seu alô, ainda dá tempo de concorrer ao sorteio da pizza da Pizzaria Sorriso. Às vezes a Merquides passou por aí, ó. Magda Azevedo, a Solange, Rafael Rodrigo, parceiraço, tá sempre aí. Maria Tomásia da Silva, Giovana Batista, obrigado também a Evelyn, a Edna no Zap Zap, a Rosa Maria, Felipe Robledo também, sempre participativo, obrigado pelo carinho, parceiro. Tamo junto, a Jennifer mandando aí, manda um abraço pra Cauane, pra Giovana e Rafaela, o pessoal ali da Transportadora Rio. Isso! É, muito obrigada, Jennifer, pela participação aí da galera toda na audiência, ficando muito bem informado nesta manhã de sexta-feira e concorrendo a prêmios. Vamos de esporte, Dani!
3: Vamos falar de esportes. Um abraço também para a Cristiane e para a Regiane.
2: Obrigado!
3: Outros já foram marcados, a Devanir, acabando de chegar também ali do Alvorada, e a Nádia Romero também. É, a Letícia também, viu, Devanir? Já vai ser marcada daqui a pouquinho, hein? 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
2: Tá aí, um grande abraço pra família Treviso, obrigado pelo carinho, todo mundo aí sempre parceiraço.
3: Copa Sul-Americana, Vitor, últimos jogos ontem, jogos de ida dos playoffs de oitavas de final, né? Ontem Boca Juniors 1, Oring 0, e o Bolívar fez 3-2 do Grêmio, viu? Os jogos de volta aí na semana que vem. Ontem também o Santa Fé fez 2-0 no Caracas, fechando aí os jogos de ida do playoff das oitavas da Sul-Americana. Campeonato Brasileiro Série B, para fechar a rodada ontem também, com 3 jogos, Atlético Clube 2, São Bernardo 1, teve também Cuiabá 0, Atlético Goianiense 1, e o Botafogo de Ribeirão, Vitor, fez 4-2 o Juventude no Santa Cruz, bela vitória do Botafogo para dar uma respirada ali na Série B. O Criciúma é o líder com 39, abriu 4 pontos do Operário, que é o segundo com 35, o Vila Nova é o terceiro, 34, o Juventude é o quarto, 32, o Fortaleza é o quinto, 31, e o Novo Horizontino fecha o G6 com 30 pontos.
2: Por que G6 da Série B? Como assim? Por que G6 da Série B?
3: Porque era G4 até o ano passado, os 4 subiam direto para a Série A, dessa vez sobem direto apenas o primeiro e o segundo, e o do terceiro ao sexto vai ter um
2: quadrangular,
3: playoffs ali, um quadrangular. O quadrangular para subir mais 2 é porque, Vitor, o quinto, o sexto chega muito próximo do quarto ali, é o caso do Novo Horizontino.
2: Na Libertadores, no Série A também.
3: Mas eu achei até interessante isso, porque o Novo Horizontino ficou 2 anos seguidos na quinta posição e não subiu. Agora, esse ano, ele vai ter mais chance. Só faltava ficar em sétimo agora, né? E não ficar ali nos playoffs do terceiro.
2: Sei lá. Já pensou, ele fica em terceiro aí nos playoffs e ele não sobe? Então, acho injusto. Aí, em terceiro colocado, ele perde a vaga pro sexto? Sei lá. Bom, opiniões. Cada uma, vou te contar também, viu? Essa aí é nova pra mim.
3: É o G6. E o Brasileirão é G5, né? Porque é os 5 que vão pra Libertadores.
2: Aí!
3: 4 vão direto, aí o quinto vai para pré-Libertadores, junto com agora a novidade, né? O campeão e o vice da Copa do Brasil. A Copa do Brasil, não apenas o campeão, o vice também vai agora para. O campeão vai na vaga, vai na fase direto de grupos, e o vice na pré-Libertadores. Ontem foi o término aí da 19ª rodada, onde o Corinthians fez 3-0, jogo tranquilo no Remo, com dois gols do Yuri Alberto, né, Vitor? E um do Caio César, né?
2: Caio César, belo jogo ali desse trio aí, Breno Bidon jogando muito, dando assistências ali. Muito bom o jogo, apesar de ser o Remo, né? Ali quase último colocado, penúltimo colocado, mas uma boa partida, principalmente igual você disse no primeiro tempo ali, o futebol, a técnica do Diniz ali, de boas trocas de passes e boas construções. Depois, segundo tempo, preservou um pouco.
3: Ah, sim. Palmeiras líder 44, Flamengo segundo 37, com um jogo a menos, Atlético Paranaense terceiro 33, o Fluminense ao quarto 32 e fechando o G5, o Bragantino com 30 pontos, hein? Lá na zona de rebaixamento, o Vasco é o 17º com 20, o Mirassol com 19 pontos é o 18º com um jogo a menos, o Remo é o 19º com 18 e a Chapecoense aí é lanterninha com apenas 9 pontos. Venceu só na primeira rodada a Chapecoense, o Vitor, onde venceu o Santos na estreia e depois não conseguiu mais.
2: Bem candidata aí pra Série B, né? E aqui o que chama atenção, olha só, hein, os clubes ali brigando na zona da degola, na porta do Z4 ali. Vasco, Grêmio, Santos, Inter, Atlético Mineiro, São Paulo.
3: Sim,
2: esses times brigando ali por uma ou duas vagas na Série B, hein?
3: Vitor, do Botafogo, do nono, do décimo pra baixo ali, vão brigar na parte de meio pra baixo da tabela. Muito, muito equilibrado, né?
2: Mas os nomes, complicado. As marcas dos clubes é que me chama a atenção.
3: Pra você ver a situação que chega, né? E a 20ª rodada, a primeira do segundo turno, começa amanhã com o Atlético Paranaense e Inter. Na Arena da Baixada, olha o Inter, que jogo complicado, né? Perdeu em casa e vai enfrentar o Atlético no gramado novo da Arena da Baixada. Em Santos e Chapecoense amanhã na Vila Belmiro, 18h30, jogo bom pro Santos dar uma respirada. Vasco e Mirassol em São Januário, às 20h30, os três jogos de amanhã. E domingo tem Cruzeiro e Botafogo no Mineirão, às 16h. O Bahia joga contra o Corinthians na Fonte Nova, 16h também. Bragantino e Coritiba no Cícero de Souza Marques, 18h30. Na Arena do Grêmio tem Grêmio e Fluminense também, 18h30. Também 18h30, Flamengo e São Paulo no Maracanã, hein? Olha que jogo complicado pro São Paulo, hein? Remo e Vitória no Mangueirão às 19h30 e fechando a rodada, Palmeiras e Atlético Mineiro às 19h30 do domingo, agora no Nubank Park, né, Vitor? Mudando de nome ali o estádio do Palmeiras.
2: Será que vai ficar roxo? Claudinha Franja tá aqui pra pegada da sua manhã nessa sexta-feira diferente, com chuva em pleno julho, hein, Claudinha Fran? Muito bom dia.
4: Bom dia, Vitor. Bom dia, Dani. Com essa chuvinha que pra nós foi abençoada, por enquanto, graças a Deus, né? Porque a gente sabe que na região teve muito estrago, como Taquaritinga, Guariba, Ribeirão Preto, que tá um caos também, né? Enfim, graças a Deus, aqui foi tudo tranquilo e vamos continuar em oração para que fique assim, né, Vitor?
2: Com certeza, Claudinha Fran, com certeza. Deixa eu mandar um abraço para fechar aqui o nosso informativo RB nesta manhã, já fazendo a transição para o Bom Dia RB com Claudinha Fran na pegada aqui, Daniel Souza. Mandar um grande abraço para o Júlio, para a equipe da Nova Elétrica em Bebedouro, pertinho ali do Mercado Municipal. 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Comerciante forte, aguerrido. A gente sabe o desafio do comerciante hoje brasileiro, bebedourense, batendo escanteio, cabeceando. Um grande abraço para você. Obrigado aí pela atenção conosco. Tamo junto. Também aí a Fabiola Prata chegando juntinho. Mandando beijo pra Claudinha Fran. Rafa Telecom vai estar entrando na programação conosco aí. É a Rafa Tecnologia, um grande abraço pra você, o filho do Fernandinho Eletricista, também com muitas soluções aí, vai estar chegando junto, mandando o seu recado. Zezé Merquides, obrigado pelo carinho também, a Magda, mandando aí aquele alôzaço. Todo mundo, a Isabel Camargo também vai continuar na programação, lá aí de paixão. E agora o sorteio da pizza, da Pizzaria Sorriso, Dani. Bora lá, acelerar, que a sexta-feira tá daquele jeito. Claudinha Fran, quem é o sortudo ou a sortuda?
4: Giovana Batista.
2: Tá aí, sua sortuda Giovana Batista. A gente vai localizar você, mandar o seu voucher. Gente, uma abençoada sexta-feira pra vocês. Aproveitem o seu final de semana. Um beijo no coração. Tchau, obrigado.
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1: 8 horas e 30 minutos. Bom dia pra você. Sextou com chuvinha, com esse friozinho gostoso, né? E a gente é aqui pra aquecer seu coração, te abraçar com muito carinho, com uma programação toda especial. Você participando com a gente a partir de agora, pedindo a sua música. Não é, Dani? Bom dia.
2: Bom dia, Claudinha. Bom dia a todos. Uma ótima sexta-feira e já desejando aí um ótimo final de semana, né?
1: É, um ótimo final de semana a todos. Boa sorte pro pessoal lá em Ribeirão Preto, que estão colocando a cidade em ordem. Taquaritinga, Guariba, muitas cidades que foram afetadas na nossa região essa madrugada, com uma ventania de mais de 70 quilômetros, né, por hora aí. Muita chuva e que Deus abençoe todos. E agora, muita música boa aqui na RBFM e o sorteio de uma pizza do Zezé. Quem não quer uma pizza do Zezé nesta sexta-feira, hein? Todo mundo quer, né? Aquela pizza maravilhosa, bem recheada, saborosa, gostosa. Participe com a gente, qual que é o nosso WhatsApp, Dani?
2: É o 17996018304.
1: Então, vem pra cá, pra gente começar. Grupo Menos é Mais. Brinda aí, sextou.
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1: 8 horas e 34 minutos, tem aniversariante aí de vida ou casamento? Manda o nome pra gente. A semana que vem já tem o sorteio de um bolo de aniversário da Caroline. Caroline com muitas delícias no Marajá e no Pedro Pascoal. E tem bolo de aniversário dia 31. Manda o nome aí, nosso WhatsApp é o 996018304. Dona Magda tá aí, né? Mandando do Carlos Roberto, é. Já colocamos aqui, viu, Dona Magda? E o Momento Gospel vai pra senhora também com muito carinho. Fernandinha Eletricista, grande abraço. Rose do Santa Terezinha. Claudinha, amanhã é o meu aniversário. É mesmo, lindona. Vou colocar você no sorteio. Cara, metade, mel na minha boca. Toca aí. Grupo Desejos. Ui, a gente toca, que amanhã o seu dia seja maravilhoso. Já vamos pôr você no sorteio. Gisele Celestino, que chuvinha abençoada. Deus é maravilhoso. Mara Franzão. Ai, Claudinha, meu filho Eduardo vai fazer aniversário terça-feira. Vou colocar ele aqui. Sorteio da Caroline. 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
1: 8h41, Giovana Bueno, sobrinha amada, como vai você? Boa sorte no sorteio. Renato Reco, tudo bem? Ana Clara, que linda, boa sorte no sorteio. Devanir do Alvorada, firme e forte aí, hein, Deva? Nazaré, bom dia, lindona. Rosa Maria, querida. Maria do Carmo, lindinha, inclusive falando aqui do aniversário do Luiz Miguel, 8 aninhos, né? Já está no sorteio da Caroline, sorteio de hoje, tá bom? Isabel Pacheco, tudo bem com você aí no Santa Terezinha? Fernandinha Lupe, grande abraço, bom final de semana, Tereza Aparecido. Ah, um hino maravilhoso, a gente toca. Solange, tudo bem? Boa sorte. Nilva, dona Nair, grande abraço. Olha a roupa nova para vocês, a gente toca uma linda. 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Vamos de música agora, atendendo um pedido da Rose do Santa Terezinha, que amanhã vai estar completando mais um aninho de vida. Grupo Desejos, mel na minha boca.

pagodinho romântico, valendo tudo pra você hoje aqui na programação Sertanejo, Nacional e Internacional. Pagode, tá a fim de ouvir uma música? É só pedir pra gente. Igor Costa, tudo bem com você? Bom trabalho, Tatiana Batista. Ah, quer participar do sorteio da pizza também, Angélica, no Jardim União. Vamos de Eduardo Costa hoje, Angélica. André Mazer, tudo bem com você? Boa sorte no sorteio. Vardim tá na escuta, vai participar com a gente. O Adilson, querido também, grande abraço. A Roseli Gonçalves, a Rosinha do Nego Pina. Ah, temos o da Gaia, o Marcos do Pedro Pascoal, a Débora Sueli. Ah, só o Matos, ela tá pedindo aí, ó, Claudinha, toca uma música aí nova do Zezé de Camargo aí, ó. Coloca a Rebeca no sorteio dos aniversariantes do mês. Eu e a Rebeca. A Thalissa no sorteio de hoje, vou colocar, minha linda. Manda um abraço pro pessoal aqui dos Sim Comerciários. A Luzia, eu, o Ricardo, né, a Raíza, a Duda, a Natalia, a Belinha, da Academia Elite Fitness também, com certeza, minha linda. Temos aí o cardápio agora, né? 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
4: 8h52.
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4: A Ângela tá no Residencial Bebedouro, tá ligadinha aqui na RB88.3. Pediu Cindy Lauper. Uau, a gente toca. Duda Figueiredo, tudo bem com você? Ah, Fatiminha do Centenário, a Ilma também, boa sorte. A Vera Lúcia, Claudinha, Gustavo Lima, retrovisor, manda aí pra nós nessa manhã de sexta, chuvosa. Rosimeire Andrade, deixando vários nomes para o sorteio, vamos anotar aqui, viu, Rose? E Dani do Racim, grande abraço, minha querida. Giovana Bueno, toca aí, tia, da lua até o chão para as crianças, estão ouvindo aqui. Eloy Dudu, vamos tocar, minha linda. Estela Duarte, grande abraço, querida. E agora nós vamos de roupa nova para Nilva, né, dona Nair? Anjo.

0: 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Nádia Romeiro. Três batidas aí no meu vidro, Claudinha. Mariraides, grande abraço. Ruth Silva, boa sorte no sorteio. Antônio Dias, o Tuca querido com a gente também. E agora vamos para um breve intervalo. Gente, já volta, sabe com o quê? Baú Musical, tá maravilhoso.
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1: 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Ô Zildete, tudo bem? Ótimo final de semana para nós, lindona. Aparecido Antônio Alves também, o filho Matheus, grande abraço. Maria Leite, tudo bem aí no Casa Grande, meu amor? Mandar um beijo pra Elô, pro Dudu, lá no Portal do Lago, né? Um beijo, crianças lindas. Daqui a pouquinho tem a música fofa pra vocês. Zezé Merquides, tudo bem aí? Gabi, no Cloud. E agora a gente vai para o baú musical de hoje.
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1: Ai, o baú musical tá maravilhoso nessa sexta-feira. Sextou, pessoal. Final de semana, Beth Pesce. Ô, minha linda, um beijo no seu coração. Olha a primeira que maravilhosa. Paralamas do Sucesso, Saber Amar.

0: Que não se mede, que não se pede. Onde você mora, Cidade Negra? Essa é a segunda, vai nessa? Ou vai na primeira do Paralamas do Sucesso Saber Amar? Vote, escolha a sua, aquela que marcou época boa na sua vida. É só votar pelo 996018304, mandando um abraço a toda a equipe do Big Gás, participando do Gás do Povo. 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
2: 9:10.
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2: 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Estamos no baú musical. Duas músicas maravilhosas, vamos recordar as duas. De repente, tem alguém em dúvida aí? A primeira, Paralamas do Sucesso, Saber Amar.

0: ótimas. O Dani escolheu a dele, eu escolhi a minha. A gente adora participar desse quadro. E você já votou, já participou? Então vote. Participe pelo 996018304. Quem abre a votação aí, hein, Dani? A Devanir do Alvorada, Deva.
1: Ô, Claudinha, vamos de Cidade Negra.
0: Uia.
1: Sextou, bebê.
0: Sextou, lindona. Bom final de semana, Ângela do Residencial.
2: Bom dia, Claudinha. É a Ângela do Residencial Bebedouro. Ô, Claudinha, eu vou ficar com a primeira, viu?
0: Oh,
2: isso aí. RB, nossa paixão é você.
0: Opa, o Roger Pipas, ele voltou. Oi, Roger.
3: Oi, Claudinha, bom dia. Bom dia, Daniel. Ô, Claudinha, eu vou no Cidade Negra aí, beleza,
0: Cidade
3: Claudinha?
0: Cidade Negra.
3: Estamos sintonizados aqui, Claudinha. Deu uma sumida essa semana, que tava correria, mas tô sempre te ouvindo, Claudinha.
0: Valeu,
3: ótimo
0: querido.
3: Final de semana, minha amiga.
0: Grande abraço, meu amigo. Ô, Verinha Lúcia.
4: Bom dia, Claudinha, tudo bem? Que chuvinha boa hoje, hein? Ó,
0: muito
4: hoje
0: bom.
4: Eu vou ficar com a segunda, Cidade Negra, tá bom? RB, minha paixão é você.
0: Ó, que linda. Adriana, do Califórnia.
5: Oi, Claudinha, bom dia.
0: Bom
5: tudo
0: dia,
5: bem?
0: Minha
5: é aqui
0: amiga.
5: Do Califórnia. Claudinha, eu vou ficar com a segunda opção. A que venceu, mando pra você e todos os ouvintes. RBFM, nossa paixão é você. Ouvindo a Claudinha Frank, é super alto astral.
0: Uau.
5: Beijo, uma ótima sexta-feira a todos e um abençoado final de semana.
0: Oh, que linda. A Gisele e Celestina, as duas são lindas, mas eu vou de Paralamas, Claudinha. Rosi, você?
6: Bom dia, Claudinha linda. Bom dia, Dani. Tudo bem com vocês?
0: Tudo bem.
6: Eu estou bem, Claudinha, graças a Deus. E amanhã, completando mais um ano de vida, melhor ainda.
0: Então,
6: que Deus
0: amiga.
6: Me abençoe sempre.
0: Parabéns.
6: A nós todos, né, Claudinha?
0: É.
6: Enfim, Claudinha, eu vou ficar com a segunda opção. Qual das duas foi a ganhadora? Feliz para vocês da rádio, para todos os ouvintes. E para nós, a Santa Terezinha. Beijo, minha linda. Até a rotativa. E um final de semana abençoado a todos.
0: Até.
6: RB, nossa paixão é você. Tchau, tchau.
0: Tchau, beijo. Tchau. Hoje na rotativa vai ter prêmio também, hein? Do Zé Delivery. Oh, coisa boa. E a nossa Dulce, do Pedro Maia.
7: Bom dia, Claudinha. Bom dia, Dani. Meu voto hoje vai na segunda.
0: RB883,
7: nossa paixão é vocês. Coloca o meu nome no sorteio.
0: Boa sorte, Beth Pess, e você,
8: bom
0: minha
8: dia,
0: querida?
8: Bom dia, Claudinha, aqui é a Beth Pess. Meu voto hoje vai na segunda, Claudinha.
0: Cidade
8: um
0: Negra.
8: Um ótimo final de semana a todos.
0: Ó, Nazaré vai de Cidade Negra também. E a Ângela do Cláudia.
9: Claudinha, bom dia.
0: Bom
9: com
0: dia.
9: Muita alegria. Tudo bem?
0: Tudo e com
9: que
0: você.
9: Que graças a Deus, tudo na paz.
0: Maravilha.
9: Hoje eu vou ficar com a segunda.
0: Segunda
9: mandar
0: também.
9: Para você, o Dani, todos os seus ouvintes, um fim de semana abençoado.
0: Amém.
9: RB, nossa paixão é vocês. E até às 11
0: até
9: pelo
0: às
9: rádio.
0: Até às 11 na rotativa. A Edna também vai de Cidade Negra. Laíde Paixão.
10: Bom dia, Claudinha. Que é Laíde Paixão. Eu boto na número 1. Foi meu nome
0: Paralamas
10: do sorteio.
0: Do Sucesso. Beijos. Beijos. Boa sorte, Luzia Silva. Paralamas do Sucesso. Luiz Mauro, Cidade Negra. Manda um Cleiton e Cledir aí pra gente. Eu vou mandar. Adoro também. Juliana, tudo bem contigo? Ah, Juliana tá aí, escolheu Cidade Negra, um beijo pro pessoal do Cafran. Ajuda o Cafran, da Rose e do Juninho, um beijo no coração. Rosa Maria.
11: Bom dia, Claudinha, segunda opção.
0: Cidade Negra. Tá bom, minha linda. E a Fabiola em Botafogo?
12: Bom dia, Claudinha, bom dia, Dani e a todos os ouvintes. Tudo bem com vocês? Aqui está tudo bem, graças a Deus.
0: Tudo jóia.
12: A antiguinha de hoje, Claudinha. Paralamas do Sucesso,
0: Saber Amar.
12: Primeira. Tá bom?
0: Tá bom.
12: Beijos.
0: Beijos.
12: Feliz e abençoada sexta-feira e final de semana a todos nós. RB, nossa paixão é você. Tchau, tchau.
0: Tchau, tchau. Tatiana Batista vai de Cidade Negra. Dona Maria Prata vai de Paralamas do Sucesso. Fatiminha Alves, boa sorte no sorteio. Antônia do Cláudia.
13: Oi, Claudinha, sextou com chuva, que delícia, né?
0: Chuvinha e friozinho.
13: Claudinha, eu fico com a primeira. Aquela que foi ganhadora, eu fiz pra todo mundo que tá curtindo o programa. Pra vocês aí da rádio. Aqui em casa tá eu, a Majô e o Alexandre.
0: Muito bem.
13: E um bom dia. E até na hora da rotativa.
0: Até
13: tá
0: às 11.
13: Beijão.
0: Beijos. Vilminha de Souza.
14: Bom dia, Claudinha. Ô, Claudinha, vou ficar com o Paralama de Sucesso Saber Amar, tá bom?
0: Primeira.
14: Tchau, Claudinha.
0: Valeu, lindona. Angélica, eu vou de Cidade Negra. Joana Mendonça, bom dia. Isabel Pacheco.
15: Oi, Claudinha Fran, bom dia. Olha eu novamente aqui. Eu vou votar na opção número 2, Cidade Negra.
0: Cidade Negra. A Nilva vai de primeira para Lamas. Fernandinho vai de Cidade Negra. Fabiana, tudo bem com você? Ah, quero participar, meu esposo Elias também, Claudinha. Maria Leite, hoje eu vou de Paralamas, Claudinha, coloca a gente aí no sorteio. Daniele Batista, vou de Cidade Negra, sextamos, hein? Ó, coisa boa. Crislaine, tudo bem com você? Cidade Negra, viu, Claudinha? Nádia Romero, Cidade Negra também. Adilson, Paralamas do Sucesso. Ruth Silva, Cidade Negra. Antônio Tuca, vou de segunda, Cidade Negra. Joaquim Demir.
16: Bom dia, Claudinho. Bom dia a todos os ouvintes. Eu fico com a primeira, Claudinho.
0: Paralamas do Sucesso, Saber Amar. Ellen Marques, vou de Cidade Negra, onde você mora. Lucy Tomazini.
17: Bom dia, meu amor. Meu amor, eu fico com a primeira opção. Saber e a nossa amar. Paixão é você, Claudinha.
0: Muito bem, Azildete.
18: Oi, Dani. Claudinha, bom dia. Bom dia para todos vocês aí da rádio, para todo mundo que está ouvindo também, Claudinha. Uma sexta-feira abençoada e um final de semana também abençoado para todo mundo que está ouvindo. E pra minha família também, Claudinha. Claudinha, as duas são lindas, mas vou com a segunda opção, tá bom? E aqui ganha um feliz pra todos vocês aí da rádio, pra todo mundo que tá ouvindo também. Beijos, lindona, RBFM, nossa paixão são vocês.
0: E a Ana Neves de
19: bom dia, Cláudia, bom dia, Dani, os ouvintes. Cláudia, vou na primeira.
0: Paralamas.
19: É pra todos os ouvintes, vocês aí. A Luma, que vai fazer aniversário amanhã, né? Deus abençoe ela com muita, muita saúde. A Dona Maria Murito, que fez terça-feira. Parabéns também. É, sempre tô te ouvindo.
0: Ana Murito.
19: Um bom final de semana para todos. Aí, eu não sei se eu ponho a minha prima, a Neia, que ela fez também, terça-feira, dia 21.
0: A Neia? Vamos colocar.
19: É, Sidneia de Souza. É, que é a irmã da Nice.
0: Ah, tá.
19: Parabéns, saúde. Abraço.
0: Abraços, minha querida. Oh, Isabel Camargo.
20: Dia, Claudinha, com muita alegria, minha amiga. Que Deus nos abençoe, nos proteja essa sexta-feira, né? Como o pessoal sextou. Bom dia para você, pro Daniel, pro Vitor, pro Natan, pra toda a equipe, tá bom? Eu vou mandar um abraço pro Manuel, pro Samuel, para minhas vizinhas de Aze, para não esquecer de ninguém. Pro meus filhos, pro Mário, pro Marcelo e pra Cristina. Tá bom, Claudinha? Coloca meu nome no sorteio.
0: Boa
20: e
0: sorte.
20: Coloca o nome do filho Mário hoje, tá bom? É RB, certo. Nossa paixão é você, amiga. Beijo.
0: Beijos, meu amor.
20: Claudinha e Isabel novamente. Eu vou votar na segunda, tá bom, amiga?
0: Ó, oh, Cidade Negra. Fabiana Santana.
21: Bom dia, Claudinha. Bom dia, Dani. Bom dia a todos da rádio. Eu vou na primeira, Claudinha.
0: Paralama. Celso Cardinal, grande abraço. Acho que
22: bom é dia, Claudinha. É. Minha primeira opção, eu voto na segunda.
0: Vai na segunda, Cidade Negra?
22: Tá.
0: Tá bom.
22: E se tiver algum sorteio, coloca o meu nome do Celso Cardinal.
0: Coloco, boa sorte. Meu nome
22: da Claudiana e do Celso.
0: Claudiane Céu, Soninha do Santa Ela.
23: Bom dia, Claudinha. Eu vou ficar aqui Cidade Negra, viu?
0: Segunda.
23: Põe meu nome no sorteio aí.
0: Boa sorte. Beijo. Zezé Merquides, eu vou na primeira Paralamas. Fatiminha do Centenário.
23: Claudinha, eu vou na primeira também.
0: Paralamas.
23: Fátima do Centenário.
0: Ah, Solanginha vai de Cidade Negra, hein? Olha, foi uma loucura, mas deu Cidade Negra. É, e o Dani foi de Cidade Negra também. Onde você mora?

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3: 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Zoraide, chuvinha boa, hein, amiga? Sextou. Ó, Ana Neves também. Manda Cazuza aí pra Luma, aniversário dela, Claudinha. Eu já até coloquei ela no sorteio da Caroline. Eu mando uma do Cazuza, maravilhosa. Agora a gente vai atender a Giovaninha, as crianças aí, a Elô, o Dudu, lá no Portal do Lago, né? Da Lua até o Chão, com coreografia, hein? É, Dia das Mães também, Tum Tum do Meu Coração, é tudo de bom.

Da lua até o chão, eu te amo de montão. Pra todas as crianças, a Giovana, a Elô, o Dudu, aí no portal. Um beijo no coração de vocês. E agora, deixa eu mandar um beijo aí pro pessoal que tá chegando pra participar, né? Tô vendo que a Celinha Toledo tá aí, lindona, o Sérgio e a Irma. A Daiane Bernardes, que quer. Glória Groove, a gente toca pra você. E agora, vamos atender a Angélica do União. Eduardo Costa, só o tempo vai dizer.

0: Ah, bom dia, RB, que delícia, programação toda especial, sexto, mais um final de semana. Ah, agora eu quero ouvir a Elo, Elo Escher, né, Heloísa Escher, filha da Carol, lá no portal, ela amou a música que a gente mandou pra ela, vamos ouvi-la.
1: Obrigado, falou, até chão, um beijo.
0: Ah, um beijo. Ah, coisa fofa, Dudu, né? Toda a equipe aí, Giovaninha, Ana Clara, um beijo no coração de vocês.
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5: 9h44.
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8: Sou André Cucciaro, treinador físico, e trago uma dica de saúde para você. Exercício físico trata o diabetes? A resposta é sim. O exercício físico ajuda e muito. Mas é importante que você faça os exercícios corretos para reduzir a sua glicemia. O trabalho aeróbio, caminhada, corrida, ciclismo e natação, vai ajudar muito e deve ser realizado no mínimo 3 vezes por semana, pelo menos 30 minutos. Um outro ponto importante é trabalhar a sua musculatura na musculação, crossfit, pilates ou mesmo em casa, no mínimo 3 vezes por semana. Uma

0: outra dica importante para o diabético é ter uma atenção especial para seus pés, examinando-os constantemente. Essa foi a dica de hoje e a qualquer momento trago mais dicas de saúde para você.
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2: Maria Veríssimo Simiele Jardim União, nossa ouvinte querida, um beijo no seu coração. E agora vamos atender a Ângela, do Residencial Bebedouro, com Cindy Lauper, Time After Time.

0: São 9 horas e 49 minutos. Time after time. Música linda para nossa querida Ângela do Residencial Bebedouro com Cindy Lauper. 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
2: 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A Beth Pesce, querida, deixando o nome das filhas, também a Naísa, na Mira, né? É, vamos colocar o nome delas aqui no sorteio. E agora a gente vai para o Momento Gospel de hoje, pedido todo especial da Dona Magda lá do Santo Antônio, para o filho Carlos Roberto, que amanhã vai estar fazendo aniversário, Kleber Lucas, Deus Cuida de Mim.
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1: 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Vamos fazer o sorteio agora. O Dani, querido, já está mexendo bem os papéis. Vamos ver, né, quem vai ganhar aí a pizza do Cezé Supermercados. Aquela pizza maravilhosa, recheada, saborosa, gostosa. Tudo de bom. Pegou o Dani, quem? Olha, só o Matos, que sorte! Só o Matos, passa aqui na RB ainda hoje. Vem buscar teu vale-brinde para buscar tua pizza no Cezé, tá bom, lindona?
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4: 10:07.
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0: 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Irani dos Três Marias, acompanhando a gente também. E agora vamos atender a Vera Lúcia, Gustavo Lima, Retrovisor.
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0: Três batidas. Guilherme Benuto sabe pra quem? Nádia Romero. Ó, a Irani também tá curtindo a programação. São muitos os nossos ouvintes queridos espalhados por toda a nossa cidade, região, zona rural. Daqui a pouquinho, às 11, vai ter rotativa. Todo mundo participando pela live, pelo rádio. Vai ter sorteio na rotativa também do Zé Delivery. 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
0: São 10 horas e 21 minutos e olha, você que comprou a feijoada solidária da Casa da Criança Irmã Crucifixa, é amanhã, dia 25, a retirada, viu? Das 10h30 da manhã até a 1 da tarde ali na Casa da Criança, na Brandão Veras, 1250. De repente, você que tá afim aí de saborear um quilo de feijoada maravilhoso com arroz, farofa, de couve, dá uma chegadinha lá amanhã, quem sabe tem para vender na hora, né? R$ 80 apenas, e você vai estar colaborando com a Casa da Criança. Vamos atender Daiane Bernardes agora no Bom Dia RB. Glória Groove, nosso primeiro beijo.

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1: Ai, que delícia, Cleiton, Cledir, eu, hein? Nem pensar. Pro Mauro, querido, dona Neide Machado, né? Daqui a pouquinho, às 11, rotativa com muitas notícias. Sorteio de um vale-compras no valor de R$100 do Zé Delivery. A gente vai explicar tudinho pra você na rotativa. Regiane Dias tá acompanhando a gente também. Vão curtindo aí a programação do Bom Dia RB. E a gente se encontra às 11 na rotativa. Agora tem Cazuza pra Ana Neves, pra Luma, aniversariante de amanhã. Codinome Beija-Flor.

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4: 10:37.
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1: Murilo Ruf, senhoras e senhores.
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1: Pontualmente 11 horas, bom dia Bebedouro, bom dia ouvintes da região, da zona rural. Sextou, pessoal, mais um final de semana, hoje 24 de julho de 2026. E já está no ar a edição de número 20.990 da Rotativa RB. Hoje é dia nacional do suinocultor, dia da tequila e dia internacional do autocuidado. Na mesa de som, Daniel Souza, central técnica Natan Molina, apresentação Claudinha Fran.
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1: Dr. Rogério Valverde, secretário de Segurança Pública, fala sobre tempestade que atingiu cidades da nossa região nessa madrugada e a participação da secretaria na Expo Cooper Citrus, que começa na próxima segunda aqui em Bebedouro. E Bebedouro Preve abre inscrições para concurso público com 5 vagas. Dr. Lincoln Menezes, diretor da autarquia, dá mais detalhes. Secretaria de Saúde promove treinamento de integração para a equipe do Centro Cirúrgico do Hospital Júlia. E a Regiane Santos, enfermeira coordenadora, explica melhor na rotativa. Na próxima segunda-feira, dia 27, na terça 28, Sebrae Móvel estará em Bebedouro, no Tancredão, com atendimento gratuito, né, à população. E o Rogério Cassano, que é coordenador do Ganha Tempo do Empreendedor, fala mais sobre o assunto. Vamos conferir também na edição de hoje da Rotativa RB o boletim policial, as notícias do Brasil e do mundo com Alexandre Ricarte, o Time News, as informações do esporte com o apresentador De Luca e os destaques do dia comentados nos 5 minutos com Alexandre Garcia. E quem participar da live da Rotativa hoje, né, vai concorrer a um vale-compras no valor de R$100 do Zé Delivery. Ó, que maravilha! Depois, quem ganhar, a gente explica como a pessoa faz para utilizar esse vale de R$100 que ela vai faturar aqui com a gente hoje, ok?
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0: Recuperados, Uniodonto Rafael Lutifala Simões e Paulo Eduardo Sotero Simões.
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0: São 11 horas e 8 minutos, agradecendo a participação de todos os nossos ouvintes pelo rádio, na live. Na live a gente já vê a Fabiola Prata, Dona Maria Prata, Angélica Pereira. O Geldo Pereira está com a gente também aí, né? A Rose Pereira, amanhã aniversário dela, felicidades. Oswaldo Irani Zaramela, Irani. A Rê Santos, querido. Oswaldo Irani Zaramela, Irani Batista, Lilian Kaffer, Maria Iraides Argiona, Suelen Viana com a gente também, Neuza Burbulho, Marli Gandra, Jéssica Fernanda também, grande abraço, né? A Luciana Miguel, a Verinha Martins, o Diego Natália, a Sandra Regina também, Fazenda São Juliano, participando, a Maria Leite no Casa Grande e pelo rádio. Ah, pelo rádio tem muitos ouvintes, como a Dona Lourdes no Paraty 2, Fernandinha Eletricista, Tereza Aparecido Silva, a Irani do Racim, o Luiz Mauro, a Isabel Pacheco, a Luzia Silva do Paraty também, grande abraço a todos. 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
1: 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E olha, Bebedouro Preve abre inscrições para concurso público com 5 vagas aqui em Bebedouro, tá? E nós fomos até, né, o doutor Lincoln Menezes, que é o diretor da autarquia do Bebedouro Preve, para ele dar mais detalhes para a gente. Vamos ouvi-lo?
2: Bom dia. Inicialmente, gostaria de agradecer a oportunidade de estar participando do programa e contribuindo com a rádio RBFM para divulgar informações de interesse coletivo e que também é de grande importância para a população de Bebedouro. Comunico que estão abertas as inscrições para o concurso público do Bebedouro Previdência para o preenchimento de 5 vagas do plano de carreira, que são as seguintes: auxiliar de serviços gerais, analista previdenciário para a área de contabilidade, analista previdenciário para a área de planejamento e gestão, técnico em gestão e técnico em serviços jurídicos. Os vencimentos iniciais variam, dependendo da vaga pleiteada, de R$ 1.800 a R$ 6.000. As inscrições devem ser realizadas diretamente no site do IBAN, através do link www.ibansp-concursos.org.br, no período de 23 de julho de 2026 até 20 de agosto de 2026. E o valor da taxa de inscrição varia de R$ 56 a R$ 74, dependendo da vaga pleiteada. A prova objetiva está prevista para o dia 6 de setembro de 2026. Para mais informações e detalhes, o interessado poderá acessar o site do IBAN, organizador do concurso, através do link www.ibansp-concursos.org.br. Mais uma vez, obrigado e um forte abraço ao administrador, aos colaboradores e a todos os ouvintes da rádio RBFM.
1: Obrigada, doutor Lincoln, pela participação. Reforçando, então, Bebedouro Preve, abrindo inscrições que vão até o dia 20 de agosto para esse concurso público com 5 vagas para auxiliar de serviços gerais, analista previdenciário, contabilidade, analista previdenciário, planejamento e gestão, técnico em gestão e técnico em serviços jurídicos. Mais informações no IBAN, viu? Instituto Brasileiro de Administração Municipal, tá? Vanderlei Silva tá com a gente na live, vai estar no sorteio do Vale Compras do Zé Delivery de R$100. Andresa Silva, Adriana Donizete, a Cleide Barbosa também, a Maristela Duarte, a Michele Mi, Valdeci Luiz, o Rafael Rodrigo da Itec, a Benedita Almeida do Alvorada, a Maria Leite. Pelo rádio temos muitos ouvintes, como a Lucy Tomazini, a Maria Luísa do Centenário, a Tati Colosi também, boa sorte a todos. E a Mega Sena, gente, concurso 3.035, foi realizado na noite de ontem, quinta-feira, tá? O prêmio para as apostas que acertaram as 6 dezenas seria, porque ninguém ganhou, né, acumulou, de R$61 milhões. Agora, já está R$70 milhões, viu, para esse final de semana. Me parece que agora é todo domingo, né, de manhã o sorteio, não é mais de sábado, tá? Os números sorteados ontem, que ninguém levou, foram 05, 07, 17, 51, 56 e 59. Teve 5 acertos com 49 apostas ganhadoras que acabaram levando R$ 41.401,04. Teve 4 acertos onde 2.287 apostas ganhadoras, cada um acabou ficando com R$ 1.266,03. Então, para este final de semana, o sorteio no domingo de manhã, esse prêmio de R$ 70 milhões para a Mega Sena. E temos o convite especial a todos os motoristas do GACP e o grupo de amigos Carga Pesada de Bebedouro, que é convidar todos os motoristas para este final de semana, suas famílias, participarem de um momento de fé. Vai ser domingo agora, dia 26, às 10 da manhã, a missa na comunidade de São Cristóvão, na FECIB 9. Após a celebração da missa, às 10, vai ter a procissão com a bênção dos veículos, né? Ali no GACP mesmo, no centro de eventos. Então vamos agradecer e pedir proteção a São Cristóvão, padroeiro dos motoristas, neste final de semana, domingo, dia 26, às 10 da manhã, lá na comunidade de São Cristóvão, na FECIB Nova. E a feijoada solidária da Casa da Criança Irmã Crucifixa, quem comprou, gente, é amanhã retirada, dia 25, a partir das 10h30 da manhã até 1 da tarde, ali na Brandão Veras, 1250, tá certo? E agora a Daiane Bernardes vai participar com a gente também. O Sérgio Casimiro, a Edna Carvalho, a Zoraide Alves, a Daniele Batista Lopes. Ah, pelo rádio, a Neuzinha do Residencial Bebedouro, a Sandra Regina querida também, da São Juliano, né? A Mariazinha, a Maria Eduarda, boa sorte a todos e vamos para o Time News, primeira edição. As notícias do Brasil e do mundo com Alexandre Ricarte, vamos lá?
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4: Olá, tudo bem? Eu sou Alexandre Ricarte e está começando a partir de agora mais uma edição do Time News. Vamos às informações. Michele Bolsonaro aceita pedido de desculpas de Flávio e propõe unir forças para resgatar o Brasil. Estados Unidos impõe sobretaxa de 12,5% ao Brasil por suposta falha no combate ao trabalho forçado. Brasileiros sofreram 258 golpes por hora em 2025 e estelionato cresceu 429% desde 2018. El Niño pode aumentar casos de dengue e chikungunya no Brasil a partir do segundo semestre. Está começando o Time News.
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4: Michele Bolsonaro publicou um vídeo aceitando a reconciliação com o senador Flávio Bolsonaro. Ela disse que viu sinceridade no pedido e propôs que os dois sentem para conversar e ajustem os detalhes para unir a militância bolsonarista. Michele também citou o ex-presidente Jair Bolsonaro como um dos motivos para a aproximação. A ex-primeira-dama ainda disse que a reconciliação foi articulada pela governadora do Distrito Federal, Celina Leão, e pela senadora Damaris Alves, a quem é próxima. Mais cedo, Flávio tinha publicado um vídeo convidando Michele a apoiá-la na corrida eleitoral. Os Estados Unidos anunciaram uma sobretaxa de 12,5% sobre produtos brasileiros. A medida foi determinada pelo presidente Donald Trump e é baseada na seção 301 da Lei de Comércio de 1974. O Brasil está entre 60 economias atingidas pela tarifa. Segundo o governo americano, esses países não aplicam de forma efetiva a proibição de importar produtos feitos com trabalho forçado. O anúncio foi feito pelo Escritório do Representante Comercial dos Estados Unidos, o USTR. O representante Jamison Greer disse que décadas de pressão moral não resolveram o problema e que já passou da hora de os parceiros comerciais dos Estados Unidos endurecerem o combate ao trabalho forçado nas cadeias de produção globais. O Brasil bateu um recorde preocupante em 2025. Foram registrados 2,2 milhões de casos de estelionato no país, o que dá uma média de 258 golpes por hora. Os dados são do Anuário Brasileiro de Segurança Pública. Em comparação com 2018, quando foram registrados 426 mil casos, o crescimento chega a 429%. Os golpes vão desde fraudes com maquininhas até crimes pela internet, que também dispararam. Foram 346 mil boletins registrados em 2025, contra 286 mil no ano anterior. Enquanto isso, roubos tradicionais caíram, como assaltos a pedestres, veículos e residências. O Fórum Brasileiro de Segurança Pública já considera o estelionato o principal crime contra o patrimônio no Brasil hoje. O fenômeno climático El Niño pode aparecer de forma moderada a forte já a partir do segundo semestre deste ano. Segundo o INMET, Instituto Nacional de Meteorologia, esse cenário favorece a proliferação do mosquito Aedes aegypti. O Ministério da Saúde emitiu uma nota técnica alertando estados e municípios sobre o risco de aumento de dengue e chikungunya. As projeções do Infodengue da Fiocruz apontam que o país pode chegar a 1,7 milhão de casos de dengue em 2027. O calor e as chuvas criaram condições perfeitas para o acúmulo de água e os criadouros do mosquito. O Ministério pede reforço na vigilância, bloqueios rápidos após os primeiros casos e atenção da população com possíveis focos dentro de casa. Apesar do alerta, o Brasil registrou queda nos casos dessas doenças neste ano.
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1: 11 horas e 22 minutos. Patrícia Lima está na live. Vai participar do sorteio aí do Zé Delivery, do Vale Compra no valor de R$100. A Rosimeire Franco, a Ângela Pouzi, a Daiane, né? São muitos os ouvintes. Todos estarão no sorteio ainda hoje aqui na Rotativa. Um breve intervalo. E a gente já volta falando aí da tempestade, né, gente? Que atingiu a nossa região essa madrugada, daqui a pouquinho.
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3: São 11 horas e 28 minutos e a gente já vai ouvir a Ju Rodrigues, do Ikegami Supermercados. 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É com você, Ju.
4: Uma excelente sexta-feira para toda a equipe e ouvintes da RBFM. 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Uma excelente sexta-feira para todos vocês e um ótimo final de semana.
3: Valeu, Ju Rodrigues. Grande abraço, querida. 11 horas e 30 minutos. Acompanhando a rotativa com a gente na live, Antônia Cleusa Devates, a Crislaine Felipe, a Maristela Machado, a Eliane Saipe, né? A Irma Rodrigues está com a gente. A Antônia Dias também, né? Xan Dias, todo mundo participando. A Nilva, querida, pelo rádio. Inclusive é no outro bloco, tá? Que a gente vai estar sorteando aí esse Vale Compras de R$100 do Zé Delivery, viu, Antônio Dias? Boa sorte. Agora vamos falar daquele temporal que afetou a energia em Ribeirão Preto, Sertãozinho e mais 5 cidades da região, gente. Foi essa madrugada. Afetou o fornecimento de energia na cidade de Ribeirão Todinha, Dumont, Barrinha, Guariba, Santa Ernestina, Sertãozinho, Taquaritinga. Segundo a CPFL, as rajadas de vento foram de 70 km por hora e chegaram a 121 km por hora em Pradópolis, viu? É, segundo a Defesa Civil, foi mais forte ainda em Pradópolis. Imagens que circulam aí nas redes sociais mostram árvores caídas em cima de postes de energia. Em alguns pontos, a CPFL atua em parceria com a Defesa Civil e o Corpo de Bombeiros. E segundo a CPFL, todo o efetivo, incluindo o reforço de equipes de outras regiões da área de concessão, está mobilizado no restabelecimento na energia. E segundo a empresa, a orientação é que ninguém toque em fios partidos ou em galhos de árvores que estejam sobre a rede elétrica. A recomendação é acionar imediatamente a CPFL e o Corpo de Bombeiros e aguardar o atendimento. Inclusive, teve uma morte também, né, com esse temporal em Ribeirão Preto. Um homem morreu ao ter a casa atingida por estrutura de galpão. É um homem de 82 anos. Ele morreu após essa estrutura ao lado da casa dele ceder e atingir o imóvel durante o forte temporal que chegou em Ribeirão Preto nessa madrugada, né? A informação foi confirmada ao portal G1 pela Secretaria de Saúde. O idoso estava dormindo quando houve o desabamento do telhado, que afetou a casa dele. Ele vivia na rua Santo Barban, no Jardim Salgado Filho. A vítima não teve a identidade divulgada até a última atualização desta reportagem. O Serviço de Atendimento Móvel de Urgência SAMU esteve no local. Esta é a primeira morte confirmada em decorrência do temporal nessa madrugada ali em Ribeirão Preto, nas cidades vizinhas, né? E o prefeito de Ribeirão Preto, Ricardo Silva, do PSD, ele informou que ele assinou um decreto de emergência após o temporal da madrugada que destruiu parte da cidade. O documento tem validade de 180 dias e, segundo ele, em 10 dias será enviado um balanço para o Estado e o governo federal. Ele também instalou um gabinete de crise para atender as ocorrências. Equipes da Defesa Civil Estadual estão se deslocando para Ribeirão Preto e a cidade também vai receber ajuda humanitária. Inclusive, a pedido do prefeito Lucas Serém, a Secretaria Municipal de Segurança Pública aqui de Bebedouro está enviando uma equipe da Defesa Civil de Bebedouro também para prestar apoio ao município de Ribeirão Preto, auxiliando nas ações de resposta aos danos provocados pela forte chuva que atingiu a cidade durante a madrugada. Neste momento, a união de esforços é fundamental para minimizar os impactos, gente. Proteger vidas, fortalecer o trabalho das equipes que atuam na ocorrência, e Bebedouro se coloca à disposição para colaborar com os municípios vizinhos sempre que necessário, reafirmando o compromisso com a proteção da população, a cooperação e a solidariedade. Inclusive, agora o Dr. Rogério Valverde vai falar com a gente, ele que é secretário de Segurança Pública, né? Ele comenta sobre essa tempestade que atingiu essas cidades e também já fala da participação da Secretaria de Segurança Pública na Expo Copercitrus, que começa na próxima segunda aqui em Bebedouro. É com você, Dr. Rogério.
5: Bom dia, Claudinha. Bom dia a todos os ouvintes, os internautas que acompanham a Rádio Bebedouro. Falando neste primeiro momento, com relação a essa tempestade que atingiu a nossa região, nós temos agora neste momento aí nas cidades enfrentando sérios problemas, como Taquaritinga, Ribeirão Preto, me parece também está chegando informações para nós também de Guariba, enfim, estamos aqui alertas, atentos, observando aí através dos radares meteorológicos as condições climáticas para as próximas horas. Qualquer novidade, a Defesa Civil vai emitir alertas para as pessoas, né, aqui dessas regiões, da cidade aqui especialmente, Bebedouro, da nossa região também. Em Bebedouro, apesar do forte vento, não temos relatos até este momento de queda de árvores ou outras ocorrências mais graves, mas estamos com nossas equipes apostas, né, tanto Defesa Civil, Guarda Municipal, Corpo de Bombeiros, enfim, própria garagem municipal através da nossa zeladoria, estamos aqui prontos para atender qualquer ocorrência que venha a ser acionada aí nas próximas horas, Claudinha. E também falando de preparativos, né, de forças de segurança, falar um pouquinho também nossa Expo Copercitrus 2026, que começa na próxima segunda-feira. A Segurança Pública, Claudinha, através da Prefeitura Municipal, fará presente na feira deste ano, de forma muito marcante. Teremos lá um stand que está sendo preparado com muito carinho, muita dedicação por toda a nossa equipe, para receber os produtores rurais, receber toda a população. Então, você que for na Expo Copercitrus 2026, fica já o convite para visitar o stand da Segurança Pública. A Guarda Municipal estará lá fazendo o cadastro do CEP Rural para os produtores rurais. Também a Defesa Civil estará presente fazendo a entrega de cartilhas, materiais, de orientação, né, para a época de estiagem, vendavais, também em casos aí de acidentes. Também fará entrega de materiais aí para as crianças que passarem por lá. O DETRAN também estará presente conosco, fazendo demonstração do uso do etilômetro, o famoso bafômetro, né, e também fazendo orientações. Enfim, é uma semana muito intensa para a gente, a próxima semana, mas de muito orgulho, muito trabalho, muita dedicação. O meu gabinete da Secretaria de Segurança Pública, ele está sendo montado lá na feira, ou seja, eu estarei presente na feira na próxima semana, todos os dias, despachando aí as demandas da segurança pública de dentro da feira. Então, o gabinete da secretaria estará funcionando dentro da feira da Expo Copercitrus 2026. Fica o convite para que todos compartilhem, compareçam na feira e visitem o nosso stand. Lojinha, a gente volta a qualquer momento com mais informações e, precisando, estamos à disposição através do 199 Defesa Civil ou 153 a Guarda Municipal. Um grande abraço a todos.
3: Obrigada, Dr. Rogério Valverde. Grande abraço. abraço. E agora a gente vai ouvir, gente, o Auro Ferreira Leite, né? Do Grupo Massa de Taquaritinga. O Aurinho querido, que é de Bebedouro. Ele vai contar pra gente os estragos lá que aconteceu com esse temporal também em Taquaritinga. É com você, Auro.
6: Muito bom dia, amigos queridos de Bebedouro e toda a região. Equipe de jornalismo da RBFM. Taquaritinga passou por momentos difíceis, complicados, nesta manhã. Um fortíssimo temporal caiu aqui na cidade, vento forte, chuva, e acabou causando prejuízos imensuráveis. Muito estrago, árvores ao chão, telhados, casas descobertas, muros ao chão. Realmente uma situação de extrema preocupação o que aconteceu aqui. Neste momento, mais de 50% do município está sem energia, porque com os estragos, parte da cidade está sem energia. Outra situação que acabo de receber, o superintendente do Serviço de Água e Esgoto de Taquaritinga nos informa que a situação ela é ruim. Para que vocês tenham ideia, neste momento, ó, estou em um local, dá para perceber que volta a chover, volta a preocupar a nossa população. A prefeitura, já com suas equipes, Defesa Civil, Corpo de Bombeiros, Polícia Militar, todos, né, trabalhando no sentido de amenizar essa situação, aliviar um pouco, porque a situação ela é bastante preocupante. Para concluir, como eu disse, neste momento, percebemos que a chuva volta, né, a cair aqui em Taquaritinga, volta a preocupação, porque o estrago foi grande. Como eu disse, né, muitas árvores ao chão, né, casas destelhadas, empresas, o prédio da Câmara Municipal foi atingido, lamentavelmente, toda a parte de vidro da Câmara, para que os senhores tenham uma ideia, foi ao chão. Realmente, imagens terríveis e tristes, o que nós estamos vivenciando aqui em Taquaritinga. A preocupação é grande. A preocupação é grande e os prejuízos também são imensuráveis. Não se sabe ainda, apenas aguardando aí que a Defesa Civil de Taquaritinga, os órgãos competentes possam, né, de alguma forma nos orientar e trazer todas as informações devidas e necessárias. Aguardamos e esperamos que não voltaremos a ter mais um forte temporal com chuva e vento forte como aconteceu nesta manhã aqui por volta das 4 horas da manhã.
3: Nossa, Auro, que tristeza, hein? Força aí para todo mundo, viu? Se Deus quiser, tudo vai voltando ao normal e não vai ter mais dessa tempestade, desse temporal, viu? Se Deus quiser. Estamos aqui em oração por vocês, por todas as cidades que foram atingidas. Tatiana Batista está com a gente na live, Adriana Kátia querida também, o Clebson Luiz Eduardo, Adriana Santos, a Luzia, a Isabel Camargo está pelo rádio, a Nilva, né? O Marco Aurélio também, advogado, todo mundo vai estar participando com a gente do sorteio do Vale Compras de R$100 do Zé Delivery no outro bloco. Nós temos mais notícias da polícia aqui. Infelizmente, o encontro de cadáver, né, segundo a Polícia Militar, que foi ontem na Alameda José Bertolino, aqui em Bebedouro, após acionamento aí via Copom para atendimento de ocorrência de encontro de cadáver, a equipe policial compareceu ao local, onde encontrou um homem sem vida, pendurado por uma corda no pescoço e ao lado uma cadeira, caída no quintal de sua residência.

local, onde encontrou um homem sem vida, pendurado por uma corda no pescoço e ao lado uma cadeira, caída no quintal de sua residência. Segundo o relato de um trabalhador que realizava obras no imóvel, a vítima foi localizada já sem sinais vitais, sendo imediatamente acionados o Corpo de Bombeiros e a Polícia Militar. O local foi preservado para os trabalhos periciais, a perícia técnica compareceu, realizou os exames necessários e liberou o corpo para funerária. Um aparelho celular com fones de ouvidos que estava com a vítima foi apreendido para a perícia. A ocorrência foi registrada no plantão policial para as providências da Polícia Judiciária. Nossos sentimentos aos familiares desse jovem, né? Temos da Polícia Militar também um porte ilegal de arma de fogo na José Rodrigues Araújo, em Viradouro. Durante patrulhamento ali, policiais militares abordaram o veículo após receber informações de que o condutor estaria portando uma arma de fogo. Questionado, o homem confirmou que havia uma pistola no porta-luvas do automóvel. E na busca veicular foi localizada uma pistola Taurus, calibre 380, municiada com 11 munições. O abordado informou que não possuía registro ou documentação da arma, alegando tê-la adquirido de um desconhecido devido estar recebendo ameaças. E diante dos fatos, o indivíduo recebeu voz de prisão por porte ilegal de arma de fogo e foi conduzido à Delegacia de Polícia Civil em Viradouro. A arma foi apreendida e, após o pagamento de fiança, o autor foi liberado. Temos aqui da Polícia Civil uma investigação da Polícia Civil que desvendou fraude milionária, culmina aí na localização de prisão de principal suspeito em Uberlândia. Então, a investigação conduzida pela Polícia Civil em Bebedouro, por meio da primeira delegacia de polícia, culminou na noite do dia 23 ontem, na localização e captura do empresário RDA, de 41 anos, apontado como principal responsável por um sofisticado esquema de fraude financeira baseado no modelo conhecido como pirâmide financeira, que pode ter causado prejuízos de aproximadamente 3 milhões a investidores aqui na nossa região. A prisão ocorreu na cidade de Uberlândia, estado de Minas Gerais, em cumprimento a mandado de prisão preventiva expedido pela Justiça da Comarca de Bebedouro, após representação da Polícia Civil. A captura foi realizada pelo Grupo Integrado de Capturas, força especializada composta pela Polícia Federal e pela Agência Central de Inteligência da Secretaria de Estado e Justiça e Segurança Pública de Minas Gerais. E as investigações apontaram que RDA, com o auxílio de sua irmã, a NDNA, atraía investidores mediante a promessa de aplicações financeiras de alta rentabilidade e baixo risco, utilizando um sistema característico de pirâmide financeira. Após não ser localizado para cumprimento da ordem judicial, o investigado passou a ser considerado foragido, inclusive com o nome inserido na lista vermelha da Interpol. O preso permaneceu à disposição da justiça, vai responder em tese aí pelos crimes de estelionato, lavagem de dinheiro. E temos a notícia também de Barretos, aquele fato que aconteceu há 4 anos já, acusados de matar aquela adolescente após aquela confusão durante o jogo do Brasil na Copa. Vocês lembram? Então, os 4 homens acusados de atirar e matar a estudante Bárbara Carolina Cantídio, de 17 anos, durante uma confusão que começou ali dentro do shopping, né, em Barretos, vão a júri. Foram, né, a júri ontem, quinta-feira, 4 anos após o crime. E além de Bárbara, a prima dela também foi atingida pelos disparos, mas sobreviveu. E outras 2 pessoas sofreram escoriações, mas não foram baleadas. Então, o tiroteio aconteceu no dia 9 de dezembro, após a desclassificação do Brasil nas quartas de final da Copa do Mundo de 2022. As investigações apontaram que a briga generalizada começou porque 2 grupos inimigos se cruzaram dentro do shopping. Carlos Alberto Marques de Castro, Caio Vinícius Narciso de Oliveira Conceição, Vinícius de Oliveira Jesus e Roberval Arena da Silva Filho respondem por homicídio qualificado e 3 tentativas de homicídio por motivo fútil e recuso que impossibilitou a defesa das vítimas. Então, o julgamento começou ontem às 9 da manhã no Fórum de Barretos.
Os réus estão presos. A EPTV, afiliada da Globo Advogados,

0: pedido de defesa de Carlos e de Caio disse que vai comprovar a inocência deles. E, segundo ele, Carlos só teria tirado porque foi ameaçado e agredido injustamente e não agiu com a intenção de matar a vítima, mas matou, né? Ainda segundo a defesa, Caio não praticou nenhum crime e ainda ficou ferido. O portal G1 tenta localizar as defesas dos outros dois envolvidos. E a briga teve início no shopping, como a gente disse, durante a desclassificação do Brasil na Copa do Mundo, que perdeu para a Croácia nos pênaltis na tarde do dia 9 de dezembro de 2022. Mas se estendeu para o lado de fora do estabelecimento, onde começou um tiroteio. Edson Souza está com a gente na live, vai estar no sorteio no outro bloco. A Suzy Bonelli Trevisan, a Zezé Mirkits, a Tatiana Batista. Mandar um abraço para o Richard, Bebedouro Containers. Grande abraço, boa sorte a todos. Vamos agora para as últimas do esporte com o apresentador De Luca.
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2: E no Ar Por Aqui a gente já vai começando nessa sexta-feira, dia 24 de julho, mais uma edição das últimas do esporte. Comigo, De Luca, todas as informações sobre tudo que rola no mundo da bola. Tá pronto? Preparado? Aumenta o som, tamo junto aqui na melhor.
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2: O Grêmio perdeu pro Bolívar por 3-2 ontem, jogando em La Paz, na Bolívia, pelo jogo de ida dos playoffs da Copa Sul-Americana. O time gaúcho buscou empate duas vezes no primeiro tempo, com gols de Vila Sante e TT. O goleiro Everton foi o melhor do Grêmio, fazendo 7 defesas e evitando um placar ainda maior. A volta é na quarta-feira, dia 30, na Arena do Grêmio, 19h. O tricolor precisa vencer por 2 gols para avançar direto ou por 1 para ir para os pênaltis.
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2: O Corinthians bateu o Remo por 3-0 ontem na Neoquímica Arena pela 19ª rodada do Brasileirão. Foi a terceira vitória seguida do Timão na Série A. Com o resultado, o clube pulou do 14º para o 7º lugar, chegando a 27 pontos. Yuri Alberto fez 2 e Caio César completou o placar. Tudo ainda no primeiro tempo. O Corinthians dominou do início ao fim. Fez 6 finalizações no alvo só na primeira etapa, com 3 chances claras. O Remo não conseguiu assustar e só chutou uma vez em todo o segundo tempo sem acertar o gol. Sob Fernando Diniz, o Timão chegou à 10ª vitória em 18 jogos e segue invicto como mandante. O clube agora está apenas 3 pontos do Red Bull Bragantino, o 5º colocado, e já mira o G5. O Remo ficou nos 18 pontos e continua na zona de rebaixamento.
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2: Botafogo e Vitória ficaram no 0-0 ontem no estádio Nilton Santos, no Rio de Janeiro, pela 19ª rodada do Brasileirão. O grande nome do jogo foi o goleiro Lucas Arcanjo, do Vitória, que fez 6 defesas decisivas. Do lado do Botafogo, Arthur Cabral foi o destaque no ataque, obrigando o Arcanjo a trabalhar em mais de uma jogada. Danilo Santos entrou no segundo tempo e chegou a 13 jogos no Brasileirão, marca que impede sua negociação com outro clube da Série A e frustra o interesse do Palmeiras. O Botafogo vai a 26 pontos e fica em 9º lugar, mesmo número de pontos do Vitória, 2 posições atrás. Tô de volta daqui a pouquinho com muito mais.
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0: Falando um pouco mais de esportes, o Cachorrão conquista ouro e prata nos Jogos Regionais em Barretos. É, a Prefeitura de Bebedouro, através da Secretaria Municipal de Esportes, está parabenizando o atleta bebedourense José Carlos, conhecido como Cachorrão, pelo excelente desempenho, né? Na edição dos Jogos Regionais de número 68, acontecendo em Barretos. Representando o Bebedouro no atletismo, o atleta conquistou medalha de ouro na prova dos 800 metros e medalha de prata nos 5 mil metros, levando o nome do município ao pódio em 2 importantes disputas da competição. Parabéns! As conquistas refletem a dedicação, disciplina e compromisso do atleta com o esporte, além de reforçar aí o trabalho desenvolvido pela Secretaria, né, Municipal de Esportes e Lazer, no incentivo às modalidades esportivas e ao desenvolvimento dos talentos locais. Nicolas Rafael, na live da Rotativa, boa sorte no sorteio. Cida Trindade Trabuco e todos os ouvintes que já participaram, é no próximo bloco. A gente já volta, breve intervalo.
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9: 11 horas e 56 minutos. É nesse bloco que a gente vai sortear o Vale Compras no valor de R$100 do app Zé Delivery, tá? Boa sorte a todos. 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
10: Estamos de volta na Rotativa RB. Nossos ouvintes, internautas, ficando muito bem informados aí com a nossa redação, Claudinha Fran, Daniel, Natan Molina, muito obrigado aí pelo espaço, pela entrada. 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
9: 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Duda Pagliarini, grande abraço, querida, acompanhando na live a Rotativa também. Maristela, o Aparecido pelo rádio, a Fátima Alves também. 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Ali no Tancredão, com atendimento gratuito, para você que já tem empresa, tem dúvidas, para você que quer abrir a sua empresa. E o Rogério Cassano, ele é coordenador do Ganha Tempo do Empreendedor, ele fala mais sobre esse assunto, vamos ouvi-lo.
11: Olá, Claudinha, olá, ouvintes da RBFM, é sempre um prazer falar com você, trazer grandes novidades, e dessa vez, falando aqui de mais um departamento que compõe o Ganha Tempo do Empreendedor, que é o Sebrae, que vem com uma novidade para os bairros. 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Junto com essa carreta vai vir um agente do Sebrae aqui de Barretos, chamado Gaut, qualificadíssimo. Com ele também vai estar na segunda-feira a Thaís, do Sebrae aqui de Bebedouro, e a Andrea na terça-feira, também aqui do Sebrae aqui de Bebedouro. Essa carreta vai funcionar das 9 da manhã às 15 horas, vai fornecer atendimento, vai fornecer orientação para abertura de MEI, vai abrir a sua MEI se você já é uma pessoa que gostaria de ter a sua empresa, ser um empreendedor, vai dar orientação, vai tirar nota fiscal. Então, eu peço, é muito legal, é bem equipada, vale muito a pena você, empreendedor local ou dos bairros adjacentes ali do Cláudia, que tem interesse em ter a sua empresa, venha até a carreta, tire suas dúvidas, o pessoal vai estar lá te esperando, qualificados para poder te orientar da melhor forma possível, tá bom? 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Maravilha? 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Um abraço.
9: Abraço, Rogério. Olha aí, gente, ótima oportunidade para você fortalecer o seu próprio negócio. 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E a Secretaria de Saúde promoveu um treinamento de integração para a equipe do Centro Cirúrgico, né? E a gente teve mais informações com a enfermeira, coordenadora do Centro Cirúrgico do Hospital, Júlia Regiane Santos. Ela conta mais para a gente.
12: Bom dia a todos. Meu nome é Regiane, eu sou enfermeira, coordenadora do Centro Cirúrgico do Hospital Júlia Pinto Caldeira. Venho aqui falar um pouquinho do nosso trabalho do Centro Cirúrgico em relação à educação continuada, que é um processo permanente de capacitação dos profissionais de saúde, com o objetivo de atualizar conhecimentos, desenvolver habilidades técnicas e fortalecer práticas seguras, por meio de um treinamento, palestras, simulações e discussões de casos. Busca-se aprimorar assistência ao paciente, reduzir riscos e prevenir eventos adversos durante o período operatório. Esses treinamentos nós fazemos sempre que possível, principalmente com os nossos novos funcionários. Nós aqui temos funcionários de 20 anos, assim como temos de um mês. Aproveitamos sempre a experiência desse mais velho, mas também não ignoramos o que o novo traz, que vem da escola, né, vem fresquinho, tem muita coisa também para nos oferecer. Então a gente sempre faz essa troca aí, esse bate-bola, como a gente pode dizer. Essa educação continuada nós também podemos chamar de roda de conversas, né? Que além de contribuir para a qualidade do cuidado, a educação continuada promove padronização dos protocolos, uso adequado de novas tecnologias e fortalecimento do trabalho em equipe. Aspectos fundamentais para garantir segurança, eficiência e excelência no ambiente do centro cirúrgico. Nós formamos um cronograma mensal para que a gente tenha essa organização nesse trabalho, mas também temos um bate-papo, essa roda de conversa entre uma cirurgia e outra. Às vezes temos um tempinho e conseguimos também conversar alguma coisa daquele momento, daquele dia, algo diferente, algo que vai acontecer ou algo que já aconteceu. Então assim, nós procuramos dentro da equipe ter grandes momentos, né, de comunicação, de trocas de experiências, para que a gente possa cada vez mais crescer com isso. Nós conversamos, trocamos ideias, conhecimentos. É importante ressaltar que todos estamos envolvidos nessa troca de conhecimentos. Somos uma equipe multiprofissional e todos temos algo importante a oferecer. Obrigada, tenha um bom dia.
9: Obrigada a você, Regiane Santos, coordenadora, né, enfermeira aí do Centro Cirúrgico do Hospital Júlia, passando essas informações para a gente, como são importantes essas ações, né, para fortalecer aí a excelência, a segurança, a qualidade da assistência prestada aos pacientes. A Neuza do Residencial Bebedouro está fazendo aniversário, ó, felicidades. Deus abençoe. A dona Magda Azevedo está aí participando também. A Tamires Rodrigues. E agora nós vamos para o Time News, segunda edição, e na sequência já é o sorteio, viu, gente? Com Alexandre Ricarte, vamos lá?
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13: Olá, tudo bem? Eu sou Alexandre Ricarte. Está começando mais uma edição do Time News. Vamos às informações. Governo federal vai realizar mais 4 leilões de rodovias ainda em 2026, segundo o diretor da ANTT. Justiça italiana consulta a Tribunal Europeu sobre lei que restringiu cidadania por descendência. INSS vai pagar 2,4 bilhões de reais a 157 mil segurados que venceram ações na Justiça Federal. Lula vai à convenção do PSB que oficializará Alckmin como vice na chapa de 2026. Está começando o Time News.
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13: O governo federal vai fazer mais 4 leilões de rodovias até o fim de 2026. Quem anunciou foi o diretor-geral da ANTT, Guilherme Tel Sampaio. Ele não disse quais projetos serão leiloados, mas garantiu que nenhuma estrada de Minas Gerais estará na lista. O secretário especial do PPI, da Casa Civil, Marcos Cavalcante, adiantou que pelo menos um dos leilões será

0: Dúvida é se essa lei fere o direito europeu ou retira benefícios que já eram reconhecidos. Enquanto o Tribunal Europeu em Luxemburgo não responde, todos os processos sobre o assunto ficam paralisados. A decisão de lá será obrigatória para os juízes italianos. A lei foi aprovada pelo governo de Giorgia Meloni e afeta principalmente brasileiros e argentinos descendentes de italianos. A Justiça Federal liberou 2,4 bilhões de reais para pagar atrasados do INSS a aposentados, pensionistas e outros beneficiários que ganharam ações judiciais contra o Instituto. São 157,7 mil segurados contemplados em 113,9 mil processos. O pagamento é feito por RTV, que cobre atrasados de até 60 salários mínimos, R$ 97.260 em 2025. Quem tem direito são os segurados cuja ordem de pagamento foi dada pelo juiz em junho e o dinheiro deve cair na conta até o início de agosto. Para saber a data exata, o beneficiário precisa consultar o site do TRF responsável pelo seu processo ou falar com o advogado. O presidente Lula vai participar da Convenção Nacional do PSB no dia 29 de julho de 2026, em Brasília. O governo vai oficializar Geraldo Alckmin como vice na chapa de reeleição do petista. A presença de Lula é um gesto ao partido e ao seu presidente, João Campos. Em troca, Campos vai à convenção do PT marcada para 2 de agosto em São Paulo, onde Lula será homologado candidato. Campos também vai disputar o governo de Pernambuco com apoio do PT, com lançamento da candidatura no dia 1º de agosto no Recife. O primeiro turno das eleições está marcado para 4 de outubro de 2026.
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2: São 12 horas e 8 minutos. Ótima tarde a todos de sexta-feira. Excelente final de semana, né, do Selena, querida, que tá na live e vai participar do sorteio agora. A Tereza Salvador também, o Thiago Figueira. A gente vai sortear agora, pessoal, um vale-compras no valor de R$100 do Zé Delivery. Aí quem ganhar, a gente vai instruir como a pessoa vai fazer para poder adquirir aí os produtos nesse vale de R$100, que é pelo aplicativo, tá certo? Ó, os nomes estão aqui, ó. Estou embaralhando, mexendo bem e já puxei um. Olha quem ganhou! Crislaine Felipe! Ê, Crislaine Felipe, já vamos entrar em contato contigo, mas passa aqui para pegar um vale-brinde, tá? Para depois a gente explicar tudo certinho para você. E a semana que vem tem o kit mistura da Casa de Carne Salim, viu? Na outra sexta, tá bom? Breve intervalo e a gente já volta com mais notícias aqui na Rotativa RB.
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2: São 12 horas e 15 minutos. Claudiana Dias está com a gente também na live. Celso Cardinal. E agora vamos falar do Bazar em Prol da Causa Animal, neste domingo agora, né? Dia 26, no CPP. Karina Minto é protetora de animais. Quer convidar todo mundo para participar. É com você, Karina.
7: Bom dia, Claudinha. Bom dia, ouvintes da Rotativa. Aqui é Karina Minto, eu sou protetora e eu estou passando para convidá-los para um bazar que acontecerá neste domingo lá no CPP, Rua Frei Antônio Preto, número 394, Jardim Casa Grande, das 9 da manhã às 16. Tem muitas coisas que chegaram, tem muitas doações, tem muitas coisas boas, preço muito em conta, tudo em prol da causa animal. Então teremos roupas femininas, masculinas, infantis, sapatos, acessórios, faremos sorteios de brindes, teremos produtos da Boticário a preço de custo, vale a pena conferir, pessoal. É muita coisa boa que chegou e eu tenho certeza que vocês vão gostar. Então, por favor, compareçam, colaborem com a causa. Tem muitos animais que precisam de cuidados e a gente está sobrecarregado com muitas contas para pagar. Então, o bazar é uma forma da gente arrecadar dinheiro para pagar as contas dos bichinhos. Mas tem muita coisa boa mesmo, tá? Inclusive, tem produtos que chegaram novos, tem sais de banho, hidratante, perfume, tem fone de ouvido dentro da caixa, tem churrasqueira elétrica, tem micro-ondas novo. Então, vai ter muita coisa boa, tá bom? E faremos sorteios de brinde para quem comprar acima de R$50. Ó, muito obrigada, um abraço a todos e até domingo.
8: Ô, Karina Minto, vai ser um sucesso com certeza domingo no CPP, gente. É na Frei Antônio Preto ali no Casa Grande, a partir das 9 da manhã. Esse bazar em prol da causa animal. Passe por lá que tem muita coisa boa num precinho bom, viu? Nós temos a notícia aqui do presidente da Argentina, né, Javier Milei, que será homenageado em São Paulo. Então, o governador de São Paulo, Tarcísio de Freitas, do Republicanos, vai homenagear o presidente da Argentina, Javier Milei. Vai ser amanhã, sábado, dia 25, no Palácio dos Bandeirantes. O argentino será condecorado com a Ordem do Ipiranga, mais alta honraria concedida pelo Estado de São Paulo. Instituída por decreto em 1969, a medalha tem o objetivo de reconhecer cidadãos brasileiros ou estrangeiros por méritos pessoais e por serviços de relevância. A iniciativa é administrada por conselho vinculado à Secretaria da Casa Civil. Em 2024, Tarcísio já havia concedido a honraria a Karina Milei, secretária-geral da presidência da Argentina e irmã do presidente argentino. Entre os nomes internacionais que já foram agraciados, né, pelo atual governador, também está Caco Giacchino, que é princesa, né? Caco, né? Giacchino, princesa do Japão. A expectativa é de que Javier Milei participe de uma agenda de Estado, como a reunião bilateral ao lado do prefeito Ricardo Nunes, MDB, e outros membros do governo estadual. A presença de Flávio Bolsonaro, PL, não foi confirmada. Além disso, Milei pretende participar da Convenção Nacional do PL. O evento, que ocorrerá na Arena Mercado Livre Pacaembu, na zona oeste da capital paulista, marcará o lançamento da campanha também de Flávio à presidência da República. O presidente argentino, no entanto, não poderá encontrar Jair Bolsonaro, né, do PL. Atualmente preso por tentativa de golpe de Estado, o ex-presidente está proibido de receber visitas por 30 dias após ter descumprido medida cautelar ao escrever uma carta de apoio à pré-candidatura do filho, direcionado à nação brasileira. O texto foi lido em rede social. As convenções partidárias oficializam coligações e candidatos aos cargos em disputa nas eleições deste ano. E após as escolhas, o registro das candidaturas deve ser feito até às 19 horas de 15 de agosto à Justiça Eleitoral. A campanha eleitoral começa em 18 de agosto. Esse final de semana vai ter uma peça, né, no Teatro Municipal, aí, Vá Idosas Show, Geni Lourdes, dia 26, domingo, às 18h, no Teatro Municipal. É um show leve, cheio de afeto, que celebra a vida na melhor idade com humor e muita personalidade, tá certo? Então é às 18h, domingo, dia 26, no Teatro Municipal aqui em Bebedouro. Vá Idosas, para você dar muita risada, viu? Se distrair. Gláucia Alves Teixeira, chuvinha abençoada, Gláucia, um abraço. Vamos para as últimas do esporte com o apresentador De Luca, vamos lá?
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10: Gol! De volta por aqui com mais informações, de volta às últimas do esporte.
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10: Vamos falar da Série B, Atlético bate São Bernardo por 2-1. Max abriu o placar logo no primeiro minuto. Lucas Rian empatou com um golaço antes do intervalo, mas Negrute fez no segundo tempo para garantir a vitória do esquadrão. Atlético de Goiás vence o Cuiabá por 1-0 na Arena Pantanal. Bruno José marcou o gol da vitória. Botafogo de São Paulo se impõe, segura a pressão após a expulsão e vence Juventude por 4-2. Wesley Santos duas vezes, Arthur Caíque e Vilar garantiram a vitória. Paulo Roberto e Patrick descontaram.
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10: Gabriel Peck, principal reforço do Cruzeiro nessa janela de transferências, fraturou a tíbia da perna esquerda na quarta-feira e vai precisar de cirurgia. A lesão aconteceu numa entrada dura do zagueiro Victor Gabriel, do Internacional, durante a vitória cruzeirense por 2-1 no Beira-Rio. Era a primeira partida oficial do atacante pelo clube. O zagueiro responsável pelo lance levou o cartão vermelho direto, após só 13 minutos em campo no segundo tempo. Após a cirurgia, o tempo de recuperação será entre 80 e 90 dias. Depois, ele ainda passará por tratamento na fisioterapia, o que pode aumentar o prazo para até 4 meses.
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10: O Fortaleza anunciou ontem a demissão do técnico Thiago Carpini. A gota d'água foi a derrota para o Vila Nova na última terça, a segunda em 3 jogos. Carpini estava no clube desde o início do ano e comandou o time em 42 partidas, com 22 vitórias, 11 empates e 9 derrotas. Aproveitamento de 61,1%. Ele ganhou o Campeonato Cearense invicto e foi vice na Copa do Nordeste. O Fortaleza está em quinto na Série B com 31 pontos, 4 atrás do G2. O próximo técnico será o quarto do clube em pouco mais de um ano. Tô de volta na próxima segunda trazendo mais informações por aqui. Tudo o que rola e acontece no mundo da bola, você fica sabendo primeiro aqui na Melhor. Abração do Deluca, ótima sexta-feira, excelente final de semana. Fiquem com Deus e até a próxima. Tchau, tchau, valeu.
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8: 12 horas e 22 minutos, breve intervalo, a gente já volta falando de economia e previsão do tempo.
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11: São 12 horas e 30 minutos. Nós vamos ouvir agora o Marcelo, gerente da Vecol Volkswagen em Bebedouro, né? 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
11: 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São 12 horas e 31 minutos.
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11: Nós temos hoje aqui o dólar comercial custando R$ 5,06, o dólar turismo R$ 5,23, cotação do euro R$ 5,78, o grama do ouro R$ 656,03 e Bitcoin, a moeda digital R$ 323.872,17 reais.
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15: No Sudeste, a sexta-feira terá variação de nuvens em toda a região. Em São Paulo, Rio de Janeiro e parte de Minas Gerais, há previsão de chuva isolada ao longo do dia, com maior instabilidade entre a tarde e a noite. No Espírito Santo, o céu permanece com muitas nuvens, mas as condições para a chuva são menores. As temperaturas ficam amenas no litoral paulista e mais elevadas no interior. Em Belo Horizonte, a máxima chega aos 28 graus, em Rio de Janeiro, aos 25, e em Vitória, aos 27 graus. As informações são do Instituto Nacional de Meteorologia. Sofia Muniz, o tempo e a temperatura.
11: E a previsão do tempo aqui em Bebedouro hoje, sexta-feira, 24 de julho, desde a madrugada, manhãzinha, né, chovendo. E chove rápido aí durante o dia, durante a noite, vai ficar um dia assim, chuvoso. A mínima é de 17, a máxima é de 24 neste momento na cidade de Coração, 21 graus. Breve intervalo e na sequência, 5 minutos com Alexandre Garcia.
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4: Olá, amigos de Bebedouro. Bom dia, ouvintes da RB 88.3 FM. No nosso encontro de hoje, eu vou falar sobre o Ortega, amigo de Lula, um dos fundadores com Lula do Foro de São Paulo, que aboliu eleições, alegando que não pode ter eleição porque senão a oposição pode ganhar. Incrível. Vou falar sobre a violência em casa, a violência escondida, silenciosa, contra crianças de pais violentos. E falar também sobre Cuba afundando, e sem condições mínimas de qualidade de vida para a sua população. É outra ditadura que vai acabar. Começo com uma má notícia para o Brasil e em especial para os pecuaristas. O presidente Lula dizendo, não faz mal o tarifaço, não vai, a gente procura outros mercados e tal. Né? A carne não está no tarifaço para os Estados Unidos, mas está na China. E ele não fala da China. A China já chegou à cota do Brasil e de agora em diante, além de 12%, tem mais 50%, se não me engano, ou 55%. 67% sobre a carne brasileira. E não é só a China, não. União Europeia agora, a partir de setembro. Deixa eu ver que dia de setembro vai começar. 3 de setembro. Por quê? Porque estão acusando questões sanitárias, que o brasileiro usa lá uma espécie de antibiótico, lá um antimicrobiano, eles chamam, mas deve ser um antibiótico, que estimula o crescimento. E aí isso vai atingir, vejam só, vai atingir carne bovina, frango, carne de cavalo, pescado e mel na União Europeia. Então, tem China e União Europeia. Tá difícil, né? Bom, já que eu falo de coisas no estrangeiro, tá batendo na campanha de Lula o Ortega, da Nicarágua. O Ortega toma atitude, não tem mais eleição aqui. Porque senão a oposição vai ganhar, então não pode ter eleição. Assim, claro, com isso está suspensa a eleição do ano que vem, que estava marcada, está suspensa. O Ortega já brigou com a Igreja Católica, já expulsou bispo, freira, já prendeu padre, já fechou colégio católico, abrigou com todo mundo. A Revolução Sandinista, né, a Frente Sandinista de Libertação Nacional é o partido dele. É ele e a mulher dele, porque ela não é mais vice-presidente, ela é co-presidente. Incrível, não?

0: Ele é mulher. E aí, como é que pega aqui? No, na última eleição proibiram o Bolsonaro de dizer que o Ortega é amigo do Lula, o Lula é amigo do Ortega. Mas só que vocês entram no Google aí, põem os dois nomes, vai aparecer como dois dos fundadores, Chaves, Lula, Ortega, fundadores do Foro de São Paulo, unindo a esquerda da América Latina. Esse é o Daniel Ortega. Está 40 anos no poder. Teve um interregno em que a Violeta Chamorro ganhou. Mas de 47 anos da Revolução, ele ficou 40 mandando. E no tempo da Violeta Chamorro, ele não ficou quieto, não. Aparece candidato ao governo, ele manda prender o candidato. É assim. Não. Bom, ele quando começou a fazer as guerrilhas, ele tem só um ensino fundamental até a sexta série. Começou a fazer guerrilha, assaltou banco, e aí se refugiou em Cuba, e lá ele recebeu instrução para guerrilha e apoio. Agora, Cuba, né, a matriz dele, está fechando as portas, está com 67 anos desde a Revolução, né, eles assumiram o poder em 1º de janeiro de 59. Logo se anunciaram regime comunista. E claro, aí não dá certo. Né? Cuba era a pérola do Caribe, hoje até a cana é problemática. Imagina que eles deram charuto de garantia para o dinheiro brasileiro do BNDES na construção do porto de Marielle. É charuto. Aí o Brasil pagava para eles muita coisa através do programa dos Mais Médicos. Né? O médico recebia, sei lá, 12%, 15%, o resto ia para o governo cubano. Lá na Venezuela, quando os americanos prenderam o Maduro, tiveram que matar 36 cubanos que faziam a segurança do Maduro. Em troca, o Maduro mandava petróleo para Cuba. E agora não tem mais petróleo, portanto, está quase sem energia, quase sem água. Só a nomenclatura de lá que tem isso. Bom, tem que falar isso só para a gente saber, né? Porque ainda está cheio de gente aqui que acha maravilhoso. Gente que gostaria de estar lá colhendo cana. No meu tempo de juventude, amigos meus iam para lá para ajudar a Cuba a cosechar, né? a cana. E para encerrar, né? A tristeza aqui no Brasil, da violência dentro de casa, dentro das famílias contra crianças. Né? Teve aquele caso lá em Itapiranga, na Amazônia, que o pai foi bater no filho e estava lá um machete, um facão, furou as costas do menino, matou. Menino de 6 anos. Pai com 24, ou seja, foi pai com 18. E agora a justiça no Paraná, Francisco Beltrão, mantém na prisão o pai de 31 anos, que deu um chute no rosto da menina, da filha dele de 3 anos na rua. Né? Uma pessoa que viu foi lá interferir e ele ameaçou a pessoa também, que aliás era dono de uma academia de ginástica. E agora se descobre que ele punia os filhos fazendo as crianças se ajoelharem sobre tampinha de garrafa com a borda virada para cima. É incrível a violência que acontece dentro de casa. Imagina que crianças, que adultos serão essas crianças. É terrível. Mas fica aqui a menção só para a gente lembrar e ficar vigilante também. 5 minutos com Alexandre Garcia na RBFM. 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De Brasília para a RB 88.3 FM, Alexandre Garcia.
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2: 12 horas e 49 minutos, chegamos ao final da Rotativa RB. A todos, ótima sexta-feira, com chuva, com frio, que seja maravilhosa, abençoada, bom final de semana também. E continue nessa sintonia, 88.3 RBFM. Nossa paixão é você. Até segunda, pessoal. Tchau, tchau.
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0: na programação mais gostosa, 88.3, certinho? Bora comigo? Começar muito bem com a minha primeira já de hoje, hein? Parabéns a você que completa mais um ano de vida hoje. Saúde, paz, amor, carinho, tudo de bom pra você.
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0: Começando muito bem com Maurício Manieri e Paula Fernandes aqui na programação RB. Aumenta o som, vem comigo. Cheguei, hein? Na RB. Bora! Bora!

0: Muito bem, Taeme, Thiago, ensina-me pra você ligadinho na melhor aí. Boa tarde a você, né? Como é que vocês estão aí, molecada? Tudo legalzinho, tudo tranquilo nessa sexta-feira maravilhosa. Final de semana mais do que top pra você, beleza? Intervalo comercial, daqui a pouquinho volto com Chitãozinho, Chororó de Paulo e Paulino, Estrelinha. Olha aí pra você ligado na melhor, fica aí, hein?
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1: Olha, a Mega Sena Concurso 3035, números sorteados, daqui a pouquinho eu falo pra você, viu? O prêmio, né, é para as apostas que acertaram as 6 dezenas aí, é de R$ 61.587.911,42. Daqui a pouquinho falo pra você a notícia completa aqui na RBFM.
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1: Que delícia, né? Com mais música chegando pra você agora com o Chitãozinho e Chororó de Paulo e Paulino. A música topzera Estrelinha, bebê. Solta o som e vem comigo, ó. Só a dupla top aqui, né? Fera, Chitão e Chororó de Paulo e Paulino. Estrelinha. Vem comigo, RB, nossa paixão é você.

0: Que pancada, bebê.
1: 1h26, tá aí Mari Fernandes e Maiara Nada, a Maiara, Nayara Azevedo, né? Boa tarde a você, ligadinho aqui na melhor. Gente, olha, o sorteio do concurso 3.035 da Mega Sena foi realizado na noite de quinta-feira, ontem, dia 23, em São Paulo. O prêmio para as apostas, se acertarem as seis dezenas, seria de R$ 61.587.911,42. No momento, no entanto, ninguém levou a faixa principal, né? E o valor estimado acumulou para R$ 70 milhões. Os números sorteados é o 5, o 7, o 17, o 51, 56 e 59. Pessoal, 5 acertos, 49 apostas ganhadoras, R$ 41.401,04. 4 acertos, 2.287 apostas ganhadoras, levando R$ 1.266,03, beleza? Então fica atento que amanhã tem mais um sorteio pra você da Mega Sena aí, Chiquinho, legal, beleza? Vamos lá pro nosso intervalo rapidinho, a gente volta já já com mais músicas pra você aqui na melhor, ó.
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1: Olha, meninas e meninos, a Casa da Criança e Banco Cifixa estará realizando uma feijoada solidária, né? É domingo, dia 25. Olha, domingo não, amanhã, sabadão. É amanhã, sabadão, Silvinho. Aguenta aí que eu falo já já pra você então, tá? Como é que você faz para adquirir essa feijoada solidária maravilhosa, sabor que alimenta e transforma.
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1: Que delícia, né? Hoje é sexta-feira, dia 24 de julho. Julho, ano de 2026, né? Obrigado a você pelo carinho, audiência, companhia. Bora junto e misturado, então, até às 16 horas, aqui tocando o que você gosta de ouvir.
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1: É, não é bem pop rock, mas é, meu, é, tamo junto, é, não era essa vinheta não, né? Tudo no olhar e sem controlar, perdoa, amor. Marcos e Bellucci, Eterna Paixão com Rick Renner. Boa tarde a você, vem comigo, vem. Aí, ó, tamo aqui na RB. Salinha Toledo, boa tarde, menina. Boa recuperação, hein?

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0: 1h43, tá aí o Rick Renner pra você, ligadinho aqui na melhor, né? Olha que coisa linda, maravilhosa, eterna paixão, boa tarde pra você. Gente, olha, vem aí a feijoada solidária, sabor que alimenta e transforma, né? 1 quilo de feijoada com acompanhamento de arroz, farofa de couve, olha que delícia. Hã? É pro dia 25 amanhã, das 10h30 até as 13 horas, lá na Brandão Veras 1250, no centro, na Casa da Criança Irmã Crucifixa, beleza? Custa apenas R$80, você pode pagar via Pix, que tá aqui junto com a gente também, mas você pode chamar pelo telefone 99769-1245, 99769-1245, beleza? Ajuda aí, viu? É a Casa da Criança, Irmã Crucifixa, feijoada solidária maravilhosa, vale a pena.
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0: Olha, Bebedouro Prev abre inscrições para concurso público com 5 vagas, meu amigo. Fica ligado então aí, que eu falo já pra você, beleza? Fica ligadinho na melhor.
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2: 1h52, Eduardo Costa, tá aí um degrau na escada. Boa tarde pra você, né? Curtindo aí a programação RBFM, a mais gostosa e a mais ouvida. Muito bem, ó. Deixa eu mandar um abraço pro meu amigo JJ, grande locutor em Viradouro, né? Ô, meu amigo, boa tarde a você, tá sempre na sintonia, curtindo aí a programação. Grande JJ, é o J Júnior. Ei, garoto, apaixonado, locutor das multidões, né? Ei, menino, segura, hein? É nóis, tamo junto e misturado, Daniel. Quando um coração se apaixona.

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1: Que delícia, 1h58. Tá aí pra você, Guilherme Benuto. É a chorosa, né? Ligadinho aqui na 88.3 RBFM.
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1: Olha, Deus, que legal. Eu mandei agora há pouco um alô pro meu amigo Jota Júnior, né? O locutor de Viradouro, cara, gente boa demais, faz portas de loja em Bebedouro também, faz locução, né? E ele sempre tá me elogiando também. Que legal, Jota. Obrigado, irmão. Você também é um big de um profissional, né? Aí o pessoal fala, ah, mas seu vídeo você tá elogiando outro. Eu elogio mesmo, é meu amigo. Qual o problema, né? É, não é porque a gente tá no mesmo ramo, né? Ele faz uma locução diferenciada da minha, eu tenho meu estilo, ele tem o dele. O importante é a gente trabalhar e levar alegria naquilo que nós fazemos, não é verdade? E o Jota mandou aqui, ó, um alô pra gente aqui. Aô, Jota, meu querido, fala comigo, rapaz, tô te ouvindo, ó.
2: Aô, meu grande.
1: Aí, ó.
2: Silvinho, ó, meu amigo. Isso aí é fera demais, hein?
1: Boa, Jota.
2: O Jota. Homem do vozeirão da Rádio Bebedouro.
1: Aí, garoto.
2: Um abraço, Silvinho. Obrigadão pelo carinho aí, cara.
1: Sempre.
2: Tamo junto, guerreiro.
1: Opa!
2: Valeu mesmo.
1: É nóis.
2: Já te falei junto. Que você nasceu pro rádio, cara.
1: Opa, que legal, hein?
2: É isso aí. A voz boa, impostação legal, dicção boa. Parabéns aí, Silvinho, pelo programa, hein?
1: Ô, meu
2: Obrigadão,
1: querido.
2: Fera.
1: É nóis, tamo junto. Fera e você também, viu? Que Deus abençoe sempre a sua vida, seu trabalho, seu lar, seus patrocinadores, seus parceiros, viu? E tamo junto. Precisou, chama o Silvinho, que é nóis, meu garoto. Tamo junto aí. RB, nossa paixão é você. Pontualmente 2 horas agora em Bebedouro. E a gente volta já já.
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1: Meninas e meninos, o temporal que atingiu a região de Ribeirão Preto na madrugada desta sexta-feira, dia 24, afetou o fornecimento de energia na cidade em Dumont, Barrinha, Guariba, Santa Ernestina, Sertãozinho e Taquaritinga, segundo a CPFL. As rajadas de vento foram 70 km por hora e chegaram de 70 km a 121 km em Pradópolis, segundo a Defesa Civil. Imagens que circulam nas redes sociais mostram árvores caídas em cima de postes de energias, né? Em alguns pontos, a CPFL atua em parceria com a Defesa Civil e o Corpo de Bombeiros também. Segundo a CPFL, todo o efetivo, incluindo o reforço de equipes de outras regiões da área de concessão, está mobilizado, né, no restabelecimento na energia. Segundo a empresa, a orientação é de que ninguém toque em fios partidos ou em galhos de árvores, ou sejam, que estejam sobre a rede elétrica. A recomendação é acionar imediatamente a CPFL, o Corpo de Bombeiros, e aguardar o atendimento. 2:04 agora, boa tarde a você.
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2: Gente, 12h07, agora a Tatiana Batista está junto com a gente ouvindo. Um bom final de semana, obrigado, Tatiana. Também aqui a Dona Antônia Pavini, obrigado, Dona Antônia, pelo carinho. Zirizalo, dá para tocar, Silvinho? Vão tocar, vão procurar aqui, viu? É a Suelen Viana, o príncipe das tardes. Boa tarde, Silvinho. Toca pra mim aí, Antônimo Jorge Matheus, né? Também aqui, a tia Tereza, que beleza, né? Oi, tia Tereza, boa tarde, minha querida.
3: Oi, Silvinho, boa tarde, minha amor,
2: tudo bem? Tudo bem, minha tia? Tudo jóia?
3: Silvinho, eu toco com a tia Tereza, Zezé de Camargo, Luciano, uma grande mentira.
2: Uma grande mentira.
3: Eu quero oferecer pra Aline, pro Luiz Otávio, pra você, pra tua esposa e pra todos os ouvintes.
2: Legal.
3: Tenha uma boa tarde. Um bom final de semana para você. Fica com Deus, viu? Um beijo.
2: Obrigado, tia. Beijo no coração. Tamo juntos, hein? Até às 4 já já. Tem música da tia também aí ouvindo a programação RBO.

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2: Muito bem, mais música chegando pra você ligadinho na melhor, curtindo a programação top, hein?
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2: Chegando agora Gustavo Lima, 2 da manhã. E depois tem Matheus Vargas e o cantor Leonardo, né? Pra você, ligadinho na melhor.
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2: Aumenta o som. Oi.
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2: Bom dia, vai lá. Boa tarde, né?

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4: Olha, pessoal, temporal em Ribeirão Preto, um homem morreu ao ter a casa atingida por uma estrutura de galpão, né? Meu Deus, já eu falo pra você, tá bom? O Antônio Dias, o Tuca. Alô, Antônio, boa tarde a você, tudo bem? A Rose, né? A Ruth também, ouvindo a gente, sumiu da live, hein, Ruth? Hein, Antônio? Abandonou o Silvinho lá, né? Meu Deus, abraço a vocês aí. Obrigado pelo carinho, audiência e companhia, certinho? Daqui a pouquinho, Juju Rodrigues, direto do Ikegami.
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4: Daqui a pouquinho, Christian Ralph na rua, na chuva, na fazenda. Opa!
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0: 12h28, indicação da Tia Tereza lá do Tropical. Tia Tereza, beijo, viu? Aline, Alessandra, Luiz Otávio, todo mundo lá ouvindo a RBFM. Muito obrigado pelo carinho, pela audiência e pela companhia, certinho? Gente, ó, tá chovendo, hein? Tá chovendo aí, porque aqui tá chovendo aí. Tô vendo o pessoal da Bandeirantes ali, né? É concessionário trabalhando debaixo de chuva, caminhão carregado de terra ali, ó. É descarregando, ah, meninada. Um abraço a vocês aí, viu? Obrigadão. Tem gente que tem caminhão ali, tá com o radinho ligado na RB, tá ouvindo nós, é, ó, é o Marcelo Franquinha lá, ó. Abração, Marcelão, tô te vendo daqui, rapaz. Eita, moleque doido. Ó, 2h29 agora, rapidinho. Eu vou pro meu intervalo e eu volto já com mais pra você. Não sai daí, não, ó.
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3: Olá, uma ótima sexta-feira para você. Sou Luana de Oliveira, chegando com o nosso horóscopo. Áries, Touro e Gêmeos.
1: Áries.
3: Ariano, veja de concluir tudo o que estiver ao seu alcance, de modo a sua alma deixar de carregar tanto peso do passado. Sobre o que não puder ser concluído, pelo menos tome uma atitude de distanciamento e se dedique a outra coisa. A cor para hoje é o amarelo.
1: Touro.
3: Olá, Touro. É importante comunicar suas ideias e opiniões, mas encontrando a oportunidade certa para isso. Porque ficar falando de ideias maravilhosas para as pessoas erradas nos momentos inadequados é como jogar as ideias no lixo. A cor para hoje é o bege.
1: Gêmeos.
3: Oi, Gêmeos. Para sua alma se sentir completamente segura, o mundo teria de ser completamente diferente. Porque do jeito que andam as coisas, por mais que sua alma faça tudo para se sentir segura, surpresas insólitas aconteceriam. A cor pra hoje é o lilás. Já já, Câncer, Leão e Virgem.
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1: Meninos e meninas, meu amigo aqui, o César, tá aqui comigo, né, César? Boa tarde, meu irmão. Fala comigo lá no Recicle. É, junto com a gente, ó.
2: Ô, Silvinho, boa tarde. Tamo aqui ligado aqui.
1: E aí, meu irmão?
2: Melhor.
1: Opa.
2: Manda uma música aí pra gente aqui, pessoal da Recicla.
1: Ah, pessoal da Recicla.
2: Juninho tá ligado aqui.
1: O Juninho tá lá, né?
2: Também tá o Sérgio, o Luiz.
1: Beleza. Galera toda tá ouvindo a gente aí. Valeu, abração, hein?
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1: Meninos e meninas, um homem de 82 anos morreu, né, após a estrutura ao lado da sua casa ceder e atingir o imóvel durante o forte temporal que atingiu o Ribeirão Preto na madrugada desta sexta-feira, dia 24. A informação foi confirmada ao G1, né, pela Secretaria de Saúde. O idoso estava dormindo quando houve o desabamento do telhado que afetou a casa dele. Ele vivia na rua Santo Barbã, no Jardim Salgado Filho. A vítima não teve a identidade divulgada até a última atualização desta reportagem. O Serviço de Atendimento Móvel de Urgência, o SAMU, esteve lá no local, né? Esta é a primeira morte confirmada em decorrência do temporal na madrugada. O prefeito de Ribeirão Preto, Ricardo Silva, do PSD, informou na sexta-feira de 24 que assinou um decreto de emergência após o temporal da madrugada que destruiu parte da cidade. O documento tem validade de 180 dias. Segundo ele, em 10 dias será enviado um balanço para o estado do governo federal. Ele também instalou um gabinete de crise para atender as ocorrências. Equipes da Defesa Civil Estadual estão se deslocando para Ribeirão Preto e a cidade também vai receber ajuda humanitária. Foi feio lá em Ribeirão Preto, hein, pessoal, né? Na 9 de julho, lá onde é instalada a TV Clube, a Melody e mais 5 rádios, né? A torre caiu em cima do salão onde fica, né? Onde fica localizada essas rádios. Então, o pessoal tá tudo fora do ar, árvore derrubada, a torre caiu em cima das onde ficam os prédios das emissoras. Então, foi realmente assim, né? Um vento muito forte, uma devastação muito grande na cidade de Ribeirão Preto, também na nossa região, tá? 2h36, agora boa tarde a você, vem comigo!
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5: Meninas e meninos, 20 minutinhos para as 3. Agora, após acionamento via Copom para atendimento de ocorrência de encontro de cadáver, a equipe policial compareceu ao local, onde encontrou um homem já sem vida, pendurado por uma corda no pescoço e ao lado de uma cadeira, né, caída no quintal de sua residência. Segundo o relato de um trabalhador que realizava obras no imóvel, a vítima foi localizada já sem sinais vitais, sendo imediatamente, obrigado irmão, acionado o Corpo de Bombeiros e a Polícia Militar. O local foi preservado, né, para os trabalhos periciais, e a perícia técnica compareceu, realizou exames necessários e liberou o corpo para funerária. Um aparelho celular

0: A técnica compareceu, realizou exames necessários e liberou o corpo para a funerária. Um aparelho celular com fones de ouvido que estava com a vítima foi apreendido para perícia. A ocorrência foi registrada no plantão policial para as providências de polícia judiciária.
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4: Que delícia! Boa tarde a você curtindo a programação FB, a mais gostosa, a mais ouvida, né? Bora comigo então aí até as 16 horas, bebê. Só tem música boa rolando.
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4: Alexandre Pires, Léo Santana, Botecoterapia, nego. Ah, isso é boa demais, hein? Vamos ouvir aí, curte. 2h44. Botecoterapia, aqui da RB.

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0: é bruto e carinhoso. Também Bruno e Marrone, você curtiu aí o Alçapão, né? Ótima tarde pra você. Vem comigo, hein? Vem comigo, só tem música top pra você ligadinho na melhor aqui, curtindo a programação RBFM. Tem mais uma aqui, ó, chegando agora. Essa é top também, 2h53. Pião todo tatuado. Vai.
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0: Geninho! Mariana Fagundes, meu amigo, tá aí, peão dono tatuado pra você ligadinho. 5 minutinhos agora pras 3, ótima tarde pra você, curtindo aqui a programação RB.
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0: É isso daí, meu amigo, vem comigo porque só tem música boa. Ana Castela, olha onde eu tô, né, RB aqui. Solta aí, bebê!

0: Aninha Castelo, onde eu tô aqui na RBFM, na mais gostosa, na mais ouvida. Como é que vocês estão aí, hein? Final de semana top demais. Obrigado a você pelo carinho, audiência e companhia. Ó, hoje é sexta-feira, 24 de julho de 2026, hein? Muito obrigado a você. Tá comigo? Boa! De boa! Essa chuvinha gostosa em casa, curtindo a RBFM, com certeza é a melhor, né? 88.3 RBFM de Bebedouro, São Paulo, Brasil, para o mundo, bebê. Até as 4 eu tô aqui contigo, você comigo.
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0: Fica aí, promete que não sai que eu volto já, beleza? 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
5: Oi, de volta na programação, você de Câncer, Leão e Virgem.
4: Câncer.
5: Oi, Câncer, relacionamentos nunca estão prontos ou acabados. Requerem ajustes contínuos e às vezes essa necessidade se renova várias vezes no mesmo dia para depois as coisas entrarem num longo período de estabilidade. A cor para hoje é o branco.
4: Leão.
5: Oi, Leão, são emoções demais acontecendo ao mesmo tempo. É preciso manter a cabeça no lugar e evitar reações precipitadas diante dos acontecimentos, porque certamente essas seriam exageradas e não agregariam nada positivo. A cor para hoje é o prata.
4: Virgem.
5: Olá, Virgem. Por mais que você tente ser independente, a realidade humana continuará sendo a interdependência entre todos. Portanto, lado a lado de sua busca de independência, há de haver também o desenvolvimento dos relacionamentos. E a cor para hoje é o marrom. Já, Libra, Escorpião e Sagitário.
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8: Que legal, 3:08 agora. Boa tarde a você ligadinho na melhor. Vem comigo, tem música chegando, ó.
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0: Lucas Luco, Moral Baixa, Simone Mendes, Me Ama ou Me Larga e Luan Santana Morena. Mais um bloco top de verdade pra você.
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1: Agora tem Lucas Luco, Moral

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3: Que legal, 3:18 agora. Boa tarde a você ligadinho na melhor, curtindo aqui a programação RBFM 88.3. 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Te Levo, aonde você for, Te Levo junto com você. 3:19 agora, boa tarde, vem comigo.
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2: Chegando agora o alô da galera com ela, Juju Rodrigues, direto do Ikegami.
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2: Que legal, né? Juju Rodrigues, direto do Ikegami, traz pra você aí as ofertas incríveis pra você fazer economia hoje, sexta-feira, final de semana. Vai fazer aquele churrasquinho, meu amigo, aquele encontro, aquele almoço entre família. É isso aí, viu? Juju Rodrigues, a lindona lá do Ikegami, a Ana Castela. Fala, Juju, tudo bem contigo, mulher? Como é que tá?
3: Uma ótima tarde de sexta-feira pra você, Silvinho. Oi. E pra você, ouvinte da RB.
2: Tudo bem?
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2: Ô Juju, beijão pra você, mulher. Tamo junto no RB, hein?
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2: É isso aí, 3h22, eu volto já. Tem mais músicas daqui a pouquinho pra você com Luan Santana, a Morena. Fica ligado aí, beleza?
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3: E mais músicas chegando pra você aqui, né? Luan Santana, Morena, César e Paulinho, Zé Neto e Cristiano. Tijolada, bebê, vem comigo, ó.
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0: Que legal, né? Tá aí pra você o César e Paulinho, Zeneto e Cristiano, tijolada sua, bebê. Deixa eu mandar um abração também aí pro meu filhote, o Luan, né? O Luan que tá lá em Franca, tá lá com a Jéssica, sua esposa. Que legal, que Deus abençoe sempre vocês aí, viu? É muito feliz por estar dando tudo certo pra vocês. Oro demais, viu? Pra que Deus abençoe cada vez mais essa união de vocês aí também, tá bom, meu filho? Beijo no coração de vocês aí, tá? Beijo do pai, beijo da Dani, aí abraço do Luigi, do Lucas, a galera toda aqui que te chama demais, beleza? Beijão pra você, moleque, é nóis! 3h30 em cima da pinta, eu volto já com mais aí pra você, fica aí, ó!
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4: Oi, de volta da programação. Agora você de Libra, Escorpião e Sagitário.
3: Libra.
4: Oi, Libra. Agora é quando sua alma precisa pensar menos e fazer mais, sem medo de errar. Porque mesmo que algum erro acontecer, haverá margem para consertar e seguir em frente. Se despreocupe, mas se ocupe no que interessa. A cor para hoje é o pink.
3: Escorpião.
4: Oi, Escorpião. Muitas coisas precisariam ser ditas com a maior clareza possível, porém é preciso esperar pelo momento certo, para que suas palavras não soem como uma ofensa, mas cheguem ao coração como um bálsamo libertador. A cor para hoje é o verde.
3: Sagitário.
4: Olá, Sagitário. Está tudo certo no mundo que anda cheio de incertezas. É preciso você aceitar que o equilíbrio buscado não seja uma condição estática, mas um dinamismo que precisa de ajustes o tempo inteiro. A cor para hoje é o azul claro. Já, Capricórnio, Aquário e Peixes.
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10: 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E aqui a gente detona.

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3: Minha amiga Edna Prates, a Ivone, a Ângela, todo mundo ouvindo a gente, já tem pra você Vanusa, Manhãs de Setembro.
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7: Chegando a indicação agora da Edna Vanusa, Manhãs de Setembro. Boa tarde a você.
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0: Amanhã de setembro, indicação da minha amiga Edna, lá do Laranjeiras, né, Edna? É a Ivone também ali, a nossa amiga, a nossa colega Anja do Residencial Bebedouro, todo mundo ouvindo a gente, brigadão, viu? Meu último bloco de intervalo comercial, volto já já com mais pra você.
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6: Oi, de volta na programação. Agora você de Capricórnio, Aquário e Peixes.
5: Capricórnio.
6: Oi, Capricórnio. Agregue algo positivo aos relacionamentos que servem de referência para a sua vida. Nada deixe no automático. Pelo contrário, atualize a consciência da necessidade que faz as pessoas se relacionarem. Isso sim. A cor para hoje é o cinza.
5: Aquário.
6: Oi, Aquário. Tudo anda dando mais trabalho do que o habitual. Mas sua alma não há de enxergar nisso qualquer sinal de algo errado que venha vindo por aí. É apenas um momento que requer mais atenção do que o habitual de sua parte. A cor para hoje é o creme.
5: Peixes.
6: Oi, Peixes. Ser você não seria difícil se você soubesse inequivocamente quem é você. Porém, mesmo com uma margem enorme de incerteza a respeito, dá para continuar vivendo e experimentando as aventuras que a vida oferece o tempo inteiro. A cor para hoje é o roxo.

0: E obrigado pela companhia. Beijo e até a próxima. Tchau.
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2: Meninas e meninos, é isso aí. Bom final de semana a todos. Obrigado aí pelo carinho, audiência e companhia. A gente volta na segunda-feira aqui na RBFM, tá? Um beijo no coração de todos aí. Tchau. Obrigado.
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6: Sexta-feira, 24 de julho. E eu tô chegando por aqui na melhor do seu rádio com uma edição novinha em folha do Tech World pra você. Se liga aí.
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6: A Sony deu anúncio. A produção de discos físicos para todos os novos jogos do PlayStation vai ser encerrada a partir de janeiro de 2028. E olha só o tamanho do impacto dessa notícia. A consultoria Data Intelo estima que o mercado global de jogos de segunda mão movimentou nada menos que US$7,2 bilhões só em 2025. A expectativa era que esse mercado chegasse aos US$13,8 bilhões até 2034, com um crescimento de 7,5% ao ano. Na prática, todo o dinheiro que rodava com os discos usados vai ficar concentrado na PlayStation Store, a única forma de comprar jogos dali pra frente. Ou seja, o jogador não vai mais poder comprar título usado, vender ou emprestar pro amigo e pra família. Michael Pachter, da Wedbush Securities, decretou que as lojas físicas de games estão condenadas, enquanto o caso Noriito, da Morningstar, prevê que o mercado de segunda mão vai encolher até desaparecer por completo. A Sony justifica a decisão, dizendo que segue a tendência dos consumidores. A fatia digital das vendas de jogos para PS4 e PS5 chegou a 78% no último ano fiscal, com picos de até 85% em certos trimestres.
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Povo, tudo bem com você? Bem-vindos a mais uma edição do nosso Misturadão. Hoje é 24 de julho, é um prazer estar com você. É, gente, é sexta-feira, já é comecinho de final de semana, quase, mais uma semana vencida aí, viu? Bora pra cima encarar essa sexta-feira juntinhos, na maior audiência do seu rádio, todo mundo ligadinho aqui na sua rádio favorita, que só toca música legal. E a gente começa a edição do Misturadão de hoje com Leonardo, ele que lançou aí a regravação da música Amanhã. Essa música é do ano de 2001, gente. Pois é, recentemente ele regravou ela no projeto que comemora aí os seus 40 anos de carreira, que tem o nome Uma História Sem Fim. Bora curtir o nosso presidente do cabaré, Leonardo.

0: pra gente. Imagina eu, Brasil canta, canta e se emociona com Eduardo Costa, hein, gente? Essa música, ela faz parte do projeto Eduardo Costa do Velho Testamento, hein? Mais um grande sucesso que o Brasil canta e curte com a gente no nosso Misturadão aqui de sexta-feira. Bom, e agora é hora do Mundo Pop, você antenado e sabendo de tudo o que acontece no cenário musical. Agora, Mundo Pop.
1: E ela chegou, é sexta-feira, 24 de julho. Eu tô trazendo uma edição fresquinha do Mundo Pop pra você.
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1: A dupla Country Beat, formada por Léo Souza e Matheus Félix, já tem data e local para registrar o próximo grande passo da carreira. No dia 27 de julho, os artistas desembarcam no Autódromo Internacional de Londrina, no Paraná, para a gravação do novo DVD do projeto batizado de Countryland. Para deixar a noite ainda mais marcante, o audiovisual contará com um time pesado de participações especiais. Mari Fernandes, MC Daniel, Zé Vaqueiro, Mariana Fagundes e Filho do Piseiro. O novo trabalho sucede o DVD Isso é Country Beat, lançado em 2025, e dá continuidade à identidade única da dupla, que mistura o sertanejo com as batidas do pop, do funk e também do piseiro. Segundo Léo e Matheus, o Countryland foi totalmente planejado para ser uma experiência imersiva e inesquecível para o público, do começo ao fim.
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0: aí, Jeca, é um sucesso que você curte com a gente. Obrigado, moleque, hein? Pequena pausa e a música boa volta já já junto com você. Segura aí que é rapidinho, hein?
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1: Já de volta mais músicas na sexta-feira mais feliz do seu rádio. É um prazer estar com vocês aqui, hein? A dupla Diego e Arnaldo lançaram no ano passado o projeto Na Tora 10 anos, hein? Esse projeto aí reúne 4 faixas impactantes. Dentre elas, a música Vai Cair a Água, que tem a participação do Zé Neto e Cristiano. Pra quem não sabe, eles são parceiros de estrada e o Zé Neto e Cristiano também agora é responsável pela carreira da dupla Diego e Arnaldo.
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0: do seu rádio. Também teve Diego e Vitor Hugo, Beijo de Glicose. Participação especial foi da dupla Jorge e Matheus, ainda Jota Quest, Harry Styles. E a gente abriu a sequência com o projeto Natora 10 anos, da dupla Diego e Arnaldo, junto de Zé Neto e Cristiano. É um prazer estar com você nesta sexta-feira, seja trabalhando, seja no seu carro, você que dá aí carona pra gente, aonde é que haja o radinho ligado. O nosso muito obrigado pela escolha, pela amizade e sempre pela audiência. Sexta-feira é só felicidade, é só música boa pra você curtir. É o Misturadão que volta já.
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6: Olha, o Henrique Castro lançou recentemente a música Nem Pagando, hein? Essa música conta com a participação especial do grupo Menos é Mais. Ele que é muito conhecido nos bastidores da música, um grande compositor, agora também fazendo sucesso nos palcos. Henrique Castro aqui no Misturadão.

0: 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É o Misturadão, gente. Aqui é só alegria, hein? Só música legal pra você curtir e também as notícias da música. É hora do Mundo Pop agora. 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
1: Sexta-feira gostosa e eu tô chegando com mais uma edição do Mundo Pop pra você.
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1: Hugo e Guilherme reuniram uma multidão às margens do Rio Araguaia em Aruanã, em Goiás, para gravar o DVD Colecionando Momentos, que traz 18 faixas inéditas. Nas redes sociais, a dupla celebrou o projeto como um dos maiores da carreira,

0: Lucila Lodge.
1: Guilherme Santiago, participação especial do Zezé de Camargo e Luciano. Programação gostosa, a número um com certeza, e a programação que é show, que traz todos os estilos musicais, uma música melhor do que a outra, a gente toca. E já já eu volto muito bem acompanhado, hein? Já já tem Felipe Araújo. Segura aí.

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3: Olha, eu de volta por aqui na melhor do seu rádio com mais uma edição do Tech World pra você.
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3: A China já desenvolveu mais de 400 modelos de robôs humanoides, o que representa mais da metade de todos os projetos existentes no mundo. Nos chamados cães-robô, os robôs quadrúpedes, o país já responde por cerca de 70% de todas as vendas globais, só no primeiro semestre de 2026. A produção de robôs industriais cresceu 28% em relação ao mesmo período de 2025, e a de robôs de serviço subiu 11,9%. Quem deu os números foi Wang Weimin, engenheiro-chefe do Ministério da Indústria e Tecnologia da Informação da China, em coletiva de imprensa lá em Pequim. Ele explicou que esse avanço todo vem das políticas do governo que incentivam o uso de inteligência artificial na indústria. Mais de 230 empresas chinesas já têm produtos na categoria de robôs inteligentes, e o Ministério prevê que a produção total da categoria supere 100 mil unidades ainda este ano. E para fechar com chave de ouro, segundo a consultoria Omdia, as empresas Unitree e AgeBot venderam mais de 5 mil unidades de robôs humanoides cada, somando quase o triplo de todas as outras empresas do mundo juntas.
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11: Oi, oi, oi, meus amigos, tudo bem? Chegou a sexta-feira, um bom final de semana pra você.
0: Amanhã, sábado, dia 25, é o dia do colono e também o dia do motorista. E no domingo, dia 26, é o dia dos avós. Então, um abraço bem apertado a todos vocês. E atenção, motorista, vamos à dica de hoje. Muito usada e pouco compreendida, a direção elétrica funciona de um jeito super moderno. Ao ligar o veículo, o volante avisa um módulo eletrônico que aciona um motor elétrico próprio. Esse sistema inteligente substitui totalmente a bomba, o óleo, as correias e as mangueiras da antiga direção hidráulica. O resultado é um carro mais leve, que não rouba a potência do motor e ainda ajuda você a fazer manobras com máxima precisão.
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0: Bom final, fechando super bem a semana do nosso Disparada Segunda Edição. Huntrix com Golden. Bom final de semana, segunda-feira eu te encontro por aqui.
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0: 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Fica triste não, bebê.
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0: Porque tem mais um sucesso de Simone Mendes. Oh!

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Sextou! E eu tô por aqui na melhor do seu rádio, trazendo pra você mais uma edição do nosso Blitz Sertanejo nesta sexta-feira, 24 de julho. Hora da gente descobrir juntinhos quais são as 7 músicas mais tocadas por todo o Brasil. E eu já chego como? Metendo o pé na porta e abrindo a contagem, trazendo pra você a posição de número 7. Leonardo, amanhã!

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1: esse aí foi o som do Luan Santana com Léo Foguete, Dona, na sexta posição. Bora continuar contando aqui no Blitz Sertanejo. É, vem chegando agora o Fernando e Sorocaba, que lançaram em julho essa música aí. Julho do ano passado, a música Já Vai Sabendo, parceria com o Murilo Ruf. Essa faixa foi gravada no projeto Churrasco On Fire e fala sobre os riscos de perder um amor e adiar as decisões. Bora curtir aí a posição de número 5, Fernando e Sorocaba com Murilo Ruf, Já Vai Sabendo.

Guilherme e Santiago com Zezé de Camargo e Luciano, Pra Não Lembrar de Mim, música que ocupou aí a posição de número 4, que tradicionalmente marca o break, a metade, a pausa do programa. Então bora fazer aquela pausa marota e eu volto.

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1: Tô de volta, por aqui na melhor do seu rádio, trazendo pra você aquela hora gostosa da gente matar saudades no nosso quadro Blitz Retrô.
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1: E no Blitz Retrô de hoje, a gente vai relembrar o sucesso do Lado Esquerdo, lançado lá em 2007 pelos irmãos César Menotti e Fabiano. Essa música aí faz parte do projeto Ponto Com Você, que rendeu à dupla o prêmio de melhor álbum romântico. Bora relembrar? Então agora, no Blitz Retrô, César Menotti e Fabiano do Lado Esquerdo.
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Que saudade gostosa, saudade de qualidade. Fechando o nosso Blitz Retrô com César Menotti e Fabiano do lado esquerdo. E a gente segue na contagem por aqui, trazendo pra você a posição de número 3. Paula Fernandes, que lançou o EP Simplesmente Eu, onde ela fala sobre o equilíbrio da vida pessoal e profissional. O destaque do EP é o single Amar de Novo, que a gente curte agora na terceira posição. 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

A posição de número 2, Panda, Eu Te Seguro. E agora sim, pode rufar os tambores, maestro, porque vem chegando a mais pedida, a mais tocada, a queridinha desta sexta-feira. É a número 1. Fred e Fabrício, que lançaram em fevereiro a música Te Amar é Meu Talento, que faz parte do álbum Sertanejo Respira. Nesse projeto, eles resgatam o sertanejo romântico lá dos anos 80. Então, bora curtir a posição número 1? Então, bora lá. Fred e Fabrício, Te Amar é Meu Talento. Receita.

0: E não dá tempo pra mais nada. Eu vou ficando por aqui, mas não fica triste não. Segunda-feira eu tô de volta por aqui na Melhor do Seu Rádio, abrindo a contagem e trazendo pra você as 7 músicas mais tocadas por todo o Brasil. Ótima sexta-feira, excelente final de semana, até segunda. Eu fui!
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6: Está no ar a Voz do Brasil. As notícias do governo federal que movimentaram o país no dia de hoje.
7: Olá, boa noite.
8: Boa noite para você que nos acompanha em todo o país.
7: Sexta-feira, 24 de julho de 2026.
8: E vamos aos destaques do dia.
7: Atenção, entregadores e mototaxistas.
8: A partir de segunda-feira, você pode negociar um novo veículo com juros mais em conta. Pablo Mundim.
9: O programa permite financiar um veículo zero quilômetro, como bicicleta elétrica, ciclomotor, motor, moto elétrica ou moto flex.
7: Proteção de mulheres na internet e enfrentamento da violência no ambiente digital.
8: Plataformas devem retirar em até 2 horas conteúdo íntimo não autorizado.
7: E está proibido o uso de inteligência artificial para criar imagens íntimas falsas.
8: É o que prevê o decreto que entrou em vigor esta semana, Luana Karen.
10: A norma engloba crimes e outros atos ilícitos praticados com o uso da internet que provoquem sofrimento físico, psicológico,